0: 21h01.
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2: Os trabalhadores nascidos em setembro que aderirem ao saque aniversário do FGTS já podem retirar os valores referentes a 2026. O calendário para esse grupo começa nesta terça-feira, dia 1, e segue até o dia 30 de novembro. A modalidade permite retirar anualmente uma parcela do dinheiro existente em contas ativas e inativas do FGTS. A adesão é opcional. Antes de aderir à modalidade, o trabalhador deve observar uma diferença importante em relação ao saque rescisão. Quem escolhe o saque aniversário e posteriormente é demitido sem justa causa, não pode retirar imediatamente todo o saldo existente na conta do FGTS. Nessa situação, permanece o direito à multa rescisória de 40%, observadas as regras aplicáveis. O trabalhador que desistir do saque aniversário pode solicitar o retorno ao saque rescisão pelo aplicativo do FGTS. É importante observar o prazo. Caso o trabalhador que já aderiu ao saque aniversário não retire o valor durante a janela estabelecida no calendário, o dinheiro permanece na conta vinculada do FGTS.
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0: 22:02.
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2: O sistema Pardal da Justiça Eleitoral já recebeu 36 denúncias de possíveis irregularidades da propaganda eleitoral em Alagoas, relacionadas às eleições gerais em 2026. O sistema permite que o cidadão comunique possíveis violações das regras de propaganda durante o período eleitoral. Até o momento, Maceió registra 21 ocorrências, equivalente a 58,3% do total estadual. Depois de Maceió, aparece Arapiraca, com 6 denúncias, o que corresponde a 16,7% dos registros. Somadas, Maceió e Arapiraca concentram 27 das 36 ocorrências, totalizando 75% de todas as denúncias registradas no estado. O aplicativo Pardal é gratuito e está disponível para Android e iOS. Para apresentar uma ocorrência, o eleitor precisa se identificar utilizando credenciais do e-título ou uma conta Gov. BR. Os dados do denunciante são protegidos e mantidos sob sigilo. No registro, o cidadão pode informar local, data e detalhes do fato e anexar fotos, vídeos, áudios e links que auxiliem na análise.
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0: 22h31.
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1: Hora certa. 23:07.
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Aleluia! O Senhor quer te ver de pé. O Senhor quer usar a tua vida como profeta. Quantos profetas nós temos aqui nessa noite? Aleluia! Aleluia! E se você se sentir fraco, se você se sentir sozinho no meio da caminhada, chama por Ele. Chama pelo nome de Jesus. Se você se sentir desamparado, chama por Ele. Ele tem um bálsamo para a tua vida.

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5: Sete horas e 25 minutos.
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0: Márcio.
1: Olá, minha gente, bom dia. Muito bom dia pra você, meu amigo. Bom dia pra você, minha amiga. Alô, você, meu senhor. Muito, muito bom dia pra você. Olá, minha gente, bom dia. Muito bom dia pra você, meu amigo. Bom dia pra você.

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Você que acompanhava aí o horário eleitoral gratuito, e aí, tá dando para avaliar alguma coisa? Já teve algum projeto que lhe chamou a atenção? O horário eleitoral serve para mais ou menos isso, tá, gente? Para que você ouça as propostas de cada candidato e veja o que é melhor para sua região. Agora você fica com o que há de melhor na notícia e na informação, porque começa a partir de agora mais uma edição do programa mais esperado de todos os dias, de todas as manhãs, com o maior volume e conteúdo de notícias de toda essa região. É o nosso microfone aberto, o seu informativo jornalístico de todas as manhãs, o programa de rádio jornalismo popular mais aguardado de todos os dias. A apresentação e comunicação é desse seu amigo de sempre do rádio, Cláudio Márcio, e até às 10 eu conto com a sua audiência, companhia e sintonia. Na verdade, contamos, não é? Porque ninguém trabalha sozinho. Aqui ao meu lado tem ele, Juan Sandes, o nosso controle de áudio, na nossa sonoplastia. Pelas ruas de Delmiro Gouveia e avenidas da Terra do Pioneiro, quem nos conta tudo de como começou esse dia, os primeiros registros da manhã, as movimentações, a notícia em tempo real com o flagrante da informação, ele, o nosso repórter Givaldo de Sá, sempre perto e atento a tudo que acontece na nossa cidade e na nossa região. Plantão da área policial, área hospitalar, as ocorrências, as notícias e os fatos que chamaram atenção também nessas últimas 24 horas. O apoio técnico é do Allan Kardec, a direção geral é do Ismael Sandes. E assim, toda a nossa equipe envolvida naquele mesmo objetivo que você já conhece, que é levar até você, amigo, amiga, senhor e senhora, a informação verdadeira, com compromisso, responsabilidade, sempre em respeito a você que acorda cedo, nos prestigiando com a sua audiência, nos permitindo entrar na sua casa para assim fazer parte da sua família. Pode ter certeza e acreditar que para todos nós é um imenso prazer. Assim, e dito isso, entra no ar a edição desta quarta-feira, já meio de semana. Acredite, hoje dia 9 do mês de setembro, a edição de hoje do nosso Microfone Aberto. Que bom estar com vocês em mais uma manhã. Que seja uma quarta-feira de bênçãos para todos nós, que seja uma quarta-feira feliz, abençoada, produtiva e iluminada. Você é aniversariante do dia, parabéns, que data querida, hein? Parabéns, felicidade, saúde, paz, muitos anos de vida. Que você esteja ao lado de quem você ama e que receba abraços sinceros e parabéns verdadeiros. É o que eu desejo sempre a todos os aniversariantes do dia. Que bom, chegou o seu dia e que alegria, que dia mais feliz. Mas além dos aniversariantes do dia, hoje é dia da velocidade, hoje é dia internacional para proteger a educação de ataques, hoje também dia 9 é dia do cachorro quente, esse alimento ou essa iguaria que é consumida por tanta gente, apesar do número excessivo de calorias, não é verdade, gente? Cachorro quente realmente, com tudo que ele é feito, fica realmente uma delícia para quem gosta, né? E para quem pode. Agora o número de calorias lá em cima, não é? Em tempos que a gente pensa tanto em cuidar da nossa saúde, não é, gente? Cachorro quente não é um alimento tão saudável assim, mas infelizmente ou felizmente, ainda é um dos mais consumidos no mundo inteiro, não é? No mundo inteiro. Hoje também é dia do administrador. Hoje é dia mundial de prevenção. Na verdade, amanhã, não é? Essa data se encaixou aqui, mas é o dia 10, que é a data realmente, o dia D, dia de prevenção ao suicídio. Inclusive, hoje teremos uma convidada que irá falar sobre isso aqui e trazer uma grade de programação bem intensa, alusiva ao setembro amarelo. Mas o dia mesmo é amanhã, não sei porquê colocaram aqui no dia 9, mas é no dia 10. Mas hoje também é dia do veterinário, do médico veterinário, né? O dia do médico veterinário, ou dia do veterinário, é comemorado anualmente nesse dia, porque foi exatamente

0: nessa data, no ano de 1933, assinado o decreto que regularizou a profissão e o ensino da medicina veterinária no nosso país. Você sabia disso? Pois é. Os cursos de medicina veterinária já existiam desde 1910. No entanto, a sua oficialização aconteceu apenas em 9 de setembro de 33, através do decreto 23.133, assinado pelo então presidente Getúlio Vargas. Por isso, essa data celebra a ação dos profissionais responsáveis em cuidar da saúde dos animais, tanto bichinhos de estimação como gatos e cães, ou animais selvagens mesmo com lesões e claro, animais que vivem, não é, naturalmente na mata, na selva, e são considerados selvagens, como leões e onças, por exemplo. Os veterinários também ajudam a diminuir a propagação de doenças transmitidas por animais para os seres humanos. Em outras palavras, além da saúde dos animais, o médico veterinário auxilia na prevenção da saúde pública. Internacionalmente, o Dia Mundial da Medicina Veterinária é comemorado no último sábado do mês de abril, não é? Mas 9 de setembro marca justamente a implantação, como já explicamos no começo, exatamente nesta data, em 33, que foi assinado o decreto que regularizou a profissão e o ensino da medicina veterinária no nosso país. Existem muitas mensagens e homenagens que a gente poderia fazer nesse dia a todos aqueles que cuidam dos animais, sejam domésticos, sejam selvagens, enfim, e na preservação da saúde pública também. Por exemplo, obrigado por cuidar tão bem do meu melhor amigo, feliz dia do veterinário, por exemplo. Ser veterinário é cuidar da saúde dos animais e sobretudo amá-los, que o amor que você dedica aos animais lhe seja recompensado. Parabéns pelo seu dia. Hoje é dia do veterinário, dia de homenagear os heróis que socorrem nossos bichinhos de estimação quando eles mais precisam. O carinho, dedicação e empenho dos veterinários é essencial para garantir um bom trabalho. Obrigado, querido veterinário, por ser um exemplo de profissional. Hoje homenageamos aquele que, com tanto zelo, cuida da saúde dos nossos bichos. Agradecemos pela sua dedicação e por podermos contar com alguém que trabalha com tanto amor. No Dia do Médico Veterinário, reconhecemos a importância desse profissional que cuida e valoriza todas as formas de vida, não é? Portanto, tá aí, gente. Feliz Dia do Veterinário a você que é médico veterinário. E hoje em dia, não é, com notoriedade que ganhou os maus tratos contra animais, até a lei se tornando mais rígida, quem comete maus tratos contra animais, a profissão está muito mais em evidência, principalmente quando a medicina veterinária ela é praticada com tanto zelo e preocupação com os animais, e isso é feito de forma voluntária, não é? De forma altruísta, ou seja, pessoas que se dedicam a cuidar dos animais, mesmo que ele seja vive em situação de rua. Nós já tivemos vários casos aqui emblemáticos de covardias, né? Covardias mesmo praticadas contra animais, onde médicos veterinários aqui da nossa cidade, né, dedicados, empenhados e muitas vezes voluntários, abnegados, sem pedir nada em troca, cuidaram desses animais. Tivemos casos emblemáticos aqui de pessoas que agrediram, até com arma branca, animais, pessoas que deram tiro em animais, que deixaram o animal ali ferido com a lesão grave. E aí, de forma voluntária, né, o médico veterinário aqui se dedicou a cuidar desse animal. Então, é uma profissão muito bonita, né, que muitas vezes faz de forma abnegada, sem cobrar absolutamente nada, de forma voluntária. E por isso merece todo o nosso carinho. A todos os veterinários da nossa cidade, da nossa região, a gente vai aplaudir agora. E todos que são lembrados nesse dia, não é? Hoje é dia do cachorro quente, por exemplo. Hoje é dia do administrador também, aos administradores aqui da região, da nossa cidade. Enfim, feliz dia para celebrarmos a vida e também os aniversariantes do dia. Não é todo dia que a gente completa a idade nova, é a cada ano, não é verdade, gente? E para celebrarmos esse dia que começa e que seja um dia feliz, abençoado e produtivo para todos nós. E como forma de agradecimento a Deus por estarmos aqui em mais um dia, vamos celebrar também a vida nesta manhã de quarta-feira, meio de semana. Que seja um dia feliz para todos nós. Então, para tudo isso, vamos aplaudir esse dia que se inicia. Vamos lá. Muito bem, viva a vida, viva os aniversariantes do dia, viva os veterinários, viva os veterinárias também, não é? Viva os administradores e administradoras, viva você que completa idade nova hoje, viva a vida e obrigado, Senhor, pelo Senhor nos permitir estarmos aqui, pelo dom da vida e que o Senhor possa iluminar os nossos caminhos e abençoar o nosso trabalho, amém. Nesse dia de quarta-feira que começa ensolarado, algumas poucas nuvens são percebidas nos céus aqui do Alto Sertão, mas nada que torne essa manhã de temperatura, não, nada que torne a temperatura agradável nesta manhã. E aí já estamos falando do tempo e da temperatura, previsão do tempo, então vamos lá. Tempo e temperatura no ar, como fica esta quarta-feira? Chove, faz sol, o inverno segue ensolarado, com o verão prevalecendo? Vamos saber com a nossa previsão do tempo, tempo e temperatura no ar.
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0: Muito bem, tempo e temperatura para você que nos acompanha, onde quer que você esteja, em casa, no trabalho, se dirigindo ao trabalho, se preparando para mais um dia de trabalho. Bom dia para você. Que o seu dia seja maravilhoso e especial. Você que está aí à mesa do seu café da manhã, se preparando para mais um dia de luta, de batalha, que seja um dia produtivo e abençoado para você. A todos que já fazem a nossa cidade acordar para um novo dia. Você aí, gari, a você amiga gari, a você comerciante, comerciário, ao mototaxista, ao taxista, a você que já faz a nossa cidade, a nossa região, acordar para um novo dia. Com muita alegria recebo o nosso abraço e desejos de uma quarta-feira feliz, abençoada e produtiva. A temperatura neste momento na nossa região é de 22 graus, com sensação térmica de 24. A máxima prevista para hoje é de 33 graus ao longo do dia e sensação térmica de 36. Então deve ser um dia quente como tem sido esses últimos dias. Ontem a noite estava mais agradável, não com tanto calor assim. A madrugada deu até para dormir tranquilo, não é, gente? A gente até conseguiu dormir tranquilo, mas a madrugada do feriado do dia 7 para ontem, dia 8, foi insuportável, realmente, não é? A previsão do tempo indica muitas nuvens o dia todo, com aberturas apenas de sol. 0% é a probabilidade ou chance de chuvas para esta quarta-feira. A umidade relativa do ar é de 87% a máxima, mas deve cair para 35% a mínima, o que deve acontecer ali entre 14 e 16 horas. Então, nunca é demais lembrar, nunca, gente, é demais lembrar que a hidratação ela é muito importante, ingerindo bastante líquido ao longo do dia, de preferência água, e evitando os raios solares ali entre 10 da manhã e 4 horas da tarde. Essas são mais prejudiciais à nossa saúde. Tá aí o tempo, tá aí a temperatura, previsão do tempo para esta quarta-feira. Agora vamos saber do que já acontece nessa manhã, o que repercutiu de notícia e informação nessas últimas 24 horas. Isso quer dizer que já tem notícia acontecendo, não é? E se tem notícia acontecendo, aqui você começa o dia e acorda sabendo, sai na frente quem começa o dia bem informado. E informação é com a gente, é com o nosso microfone aberto no ar. As nossas manchetes do dia, vamos lá.
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0: Microfone aberto, a verdadeira informação do dia começa a partir de agora. Você que nos acompanha aí, você já indo trabalhar, nos dando essa carona maravilhosa, bom dia. Muito bom ter vocês aqui na nossa companhia. É com alegria que começamos esse dia de informação. E claro, é uma alegria podermos compartilhar tudo o que acontece em ou aconteceu em Delmiro e região. Vamos começar as nossas informações dizendo que, após denúncias de moradores, Polícia Militar e Guarda Civil Municipal identificaram duas motos com escapamento barulhento em Água Branca. A ação terminou com TCOs por perturbação do sossego e o recolhimento de escapamentos, além de aplicação de multas. Polícia Militar e Guarda Municipal de Água Branca, após denúncias de que motocicletas estariam circulando pela cidade com escapamentos barulhentos, provocando perturbação do sossego, chamou a atenção e acionou, claro, os militares. Durante a ação, realizada em conjunto pelas forças de segurança, duas motos foram identificadas. Os responsáveis foram alvo de TCOs, termos circunstanciados de ocorrência, por perturbação do sossego alheio. Além dos procedimentos, os escapamentos foram recolhidos e multas foram aplicadas. A polícia e a Guarda Civil Municipal informaram ainda que permanecerão atentas às denúncias envolvendo motociclistas que utilizem veículos com escapamentos irregulares ou promovam manobras e comportamentos que causem perturbação do sossego alheio. Portanto, Água Branca não é diferente de Delmiro Gouveia, não. Jovens, além de perturbarem o sossego alheio com manobras perigosas, tipo empinando motos e fazendo aquele conhecido grau. Lá também não é diferente de Delmiro Gouveia, onde a gente percebe isso com frequência aqui na nossa cidade. Mas ainda bem que temos um órgão regulador de trânsito muito atento, no caso é a SMTT, que tem coibido de todas as formas a circulação desse tipo de veículo com esse tipo de acessório, que é o cano de escape conhecido aí, como todos sabem, que faz aquela barulheira danada. Toda vez que eu trago uma matéria com relação a isso, eu sempre fico me perguntando, né? Como que uma pessoa consegue ficar ali pilotando uma moto, né, naquele barulho todo? Se para quem está de fora já é irritante e incomoda, gente, você imagine você ali em cima da moto. Mas para quem faz isso, eles parecem que não ouvem absolutamente nada. É igual som automotivo, não é? O som automotivo, o camarada coloca um som no seu carro e aí, para não incomodar as pessoas de fora, fecha os vidros e liga toda a altura. Eu fico imaginando lá dentro do veículo o barulho que não é, gente. Se mesmo com os vidros levantados, fechados, muitas vezes aquele barulho já incomoda onde esse veículo passa. Aí você imagina dentro do carro como não está. E parece que essas pessoas não são muito boas, né, da audição, né? Não ouvem, só sendo, porque se perturba quem está de fora. Você imagine quem está ali montado em uma moto ou dentro de um veículo com som automotivo a toda altura. É impressionante, não é, gente? Mas acho que não, não é? Não perturba, não incomoda, porque se incomodasse ele não colocaria. Ou até colocaria, mas é que as pessoas não têm respeito com o direito das outras. Essa é a grande verdade. Aquela coisa, o seu direito acaba quando o meu começa, então você tem que, no mínimo, respeitar. Mas, infelizmente, não é isso que acontece, nem aqui, nem em Água Branca, e cidades que fazem parte aqui do Alto Sertão Alagoano, onde autoridades, vez ou outra, têm que estar coibindo esse tipo de atitude de perturbação do sossego alheio. E homem foi preso após invadir a casa da ex-companheira e enviar áudios com ameaças. Isso aqui em Delmiro Gouveia, tá, gente? Essa mulher tem 50 anos de idade e acionou a polícia após relatar que o ex-marido entrou em sua residência durante sua ausência e causou danos materiais. Segundo a polícia, ela relatou que o ex-marido teria entrado em sua casa, que fica na rua Nossa Senhora do Rosário, durante a ausência dela. Segundo a denúncia, o homem causou danos materiais ao imóvel e posteriormente enviou áudios com ameaças à vítima. A guarnição foi até o endereço indicado e, após colher informações, localizou o suspeito na casa da avó da mulher. Durante a abordagem, os policiais questionaram sobre as mensagens apresentadas por ele, né, pela vítima, ou enviadas por ele, né? De acordo com a Polícia Militar, ele tentou justificar, afirmando que teria enviado os áudios porque acreditava que a ex-companheira pretendia vê o filho que possui com ela. O homem e o material recolhido durante a ocorrência foram encaminhados à Polícia Civil, onde foram adotadas as medidas cabíveis. É mais um caso, né? Pelo menos esse de tentativa, né, de violência doméstica. Eu fico imaginando se essa mulher estivesse em casa, do que estaríamos falando aqui, não é? Do que estaríamos falando aqui? Será que se não de agressão contra a mulher? É improvável a gente afirmar, mas não é improvável que isso poderia acontecer. Porque fica claro aí que o homem invadiu a residência e ainda enviou áudios ameaçando. E justificou dizendo, não é, que queria ver os filhos. Minha gente. E daqui a pouquinho a gente vai trazer, gente, hoje, preparando aqui o programa, falando de violência contra a mulher. Você sabia que no Brasil, 15 mulheres são internadas por dia por conta da violência doméstica? Você sabia desses números? 15 mulheres são internadas em hospitais, unidades de emergência por dia no Brasil por conta da violência doméstica. Já já a gente vai trazer essa matéria para você. Eu achei impressionante esse número. Impressionante negativamente falando, claro, não é? Impressionante entre aspas. É um absurdo completo, não é? É um absurdo completo. E em Santana do Ipanema, gente, restos mortais foram encontrados em uma área de mata. Restos mortais foram localizados na região da Serra do Bugi, que é um ponto bastante conhecido, não é? E recorrente em crimes na cidade de Santana do Ipanema. E eles agora serão submetidos à perícia para tentar identificar a pessoa e esclarecer a causa da morte. Essa ossada humana foi encontrada em uma área de mata na cidade. O achado foi comunicado às autoridades, que deverão agora investigar a identidade da pessoa e as circunstâncias da morte. Os restos mortais foram localizados ali em meio à vegetação. Após a descoberta, os órgãos competentes foram acionados para adoção das medidas cabíveis. A identificação agora dependerá dos exames realizados pela perícia oficial. Os procedimentos também poderão fornecer informações sobre o tempo aproximado da morte e outros elementos que auxiliem a Polícia Civil na investigação. Até o momento não foram divulgadas informações sobre a identidade da pessoa, há quanto tempo a ossada estava no local ou a possível causa da morte. Também não há elementos suficientes nesta fase inicial para afirmar se o caso está relacionado a algum crime. A polícia deverá acompanhar esse caso e analisar os resultados da perícia para definir os próximos passos da investigação. Uma das linhas de apuração poderá ser a comparação das informações obtidas a partir da ossada com registros de pessoas desaparecidas na região. Novas informações, principalmente os resultados dos exames periciais, deverão ajudar a esclarecer a identidade da pessoa e, claro, as circunstâncias da morte, não é? O que teria acontecido ali, não é? Por enquanto não dá, não é, para afirmar absolutamente nada, até pelo, não é, pelo estado. Foram encontrados apenas ossos, né, gente? Uma ossada humana. Até que se descubra de quem se trata ou de que maneira, né, tenha sido morta ou se foi por causas naturais, isso demanda um tempo realmente considerável. A gente vai continuar acompanhando esse caso por aqui. Olha, a Polícia Rodoviária Federal divulgou, né, os números da Operação 7 de Setembro, graças a Deus, sem mortes nas rodovias federais de Alagoas. A Polícia Rodoviária Federal encerrou a Operação 7 de Setembro com um balanço altamente positivo. Nenhuma morte foi registrada nas rodovias federais que cortam o estado durante o período do feriado prolongado, de 4 a 7 de setembro. O resultado reflete o esforço conjunto do patrulhamento ostensivo, da fiscalização rigorosa e do trabalho educativo focado na preservação de vidas. Mesmo com o aumento do fluxo de veículos, as equipes policiais garantiram a segurança viária por meio de mais de 1.900 horas de serviços operacionais. Ao longo da operação, foram abordadas e fiscalizadas aproximadamente 1.400 pessoas e mais de 1.000 veículos, somando mais de 3.800 consultas ao sistema de segurança pública e de trânsito. E o foco este ano foi na prevenção e combate a condutas de risco. Para conter infrações graves que costumam resultar em acidentes letais, a PRF realizou quase 1.000 testes de etilômetro, do bafômetro, né, claro, em abordagens por todo o estado. As fiscalizações resultaram na autuação de motoristas alcoolizados ou que recusaram o teste, além de detenção de 3 pessoas especificamente pelo crime de embriaguez ao volante, retirando de circulação condutores que colocavam em risco a vida dos demais usuários. Outra importante medida preventiva para evitar acidentes graves foi a fiscalização de velocidade, utilizando radares fotográficos por mais de 26 horas de operação. E com isso, a PRF registrou 266 imagens de veículos transitando acima do limite permitido na via. É a mesma história, não é, gente? Sobre a conscientização e assistência na pista, o trabalho educativo também desempenhou um papel fundamental na manutenção da segurança. Por meio dos comandos educativos, a PRF orientou diretamente mais de 400 pessoas entre condutores e passageiros de veículos particulares e de transporte coletivo sobre práticas seguras no trânsito. Além disso, a atuação preventiva se refletiu no suporte prestado aos motoristas em viagem. Foram registrados 15 auxílios diretos a motoristas com problemas na via e executados 57 afastamentos de animais vivos do leito das rodovias, prevenindo acidente de grande impacto. Sobre o combate ao crime, no combate à criminalidade, a operação registrou a prisão ou detenção de 5 pessoas e a recuperação de um veículo roubado. A PRF em Alagoas reforça que o resultado de 0 fatalidades no período do feriado de 7 de setembro demonstra a eficácia do policiamento ostensivo e renova o compromisso da instituição em continuar trabalhando para garantir rodovias cada vez mais seguras. Destaques em números: vítimas fatais 0, graças a Deus. Pessoas fiscalizadas 1.345 com abordagem. Veículos fiscalizados 1.043 com abordagem. Testes de bafômetro realizados 989. Pessoas detidas por embriaguez ao volante, 3. Ações educativas, mais de 410 pessoas impactadas. Manejo de animais na pista, 57 afastamentos realizados. Auxílios prestados a motoristas, foram 15 no total. Esse é o balanço final em números dessa operação 7 de setembro, e começou no dia 4, na sexta-feira, se estendeu até a 0 hora da segunda-feira. Dia 7 de setembro. E esse é o resultado. Menos mal que não tivemos nenhuma fatalidade, não é vítima fatal nenhuma. Graças a Deus, menos mal. Mas há de se destacar também o número de pessoas detidas por embriaguez ao volante, foram 3. Ah, você pode dizer, Claudinho, 4 dias é uma média boa. Tinha que ser 0, né, gente? Tinha que ser 0. Né? Infelizmente, pessoas conduzindo além do limite permitido ali naquela via, o que é um número preocupante também, porque pessoas foram fiscalizadas e foram realmente, foi constatado através de imagem ou de imagem, não é? Pessoas que infelizmente, né, estavam acima do limite permitido, e é isso que muitas vezes contribui para o acidente. Você está conduzindo em uma velocidade que não é permitida para aquela região e de repente você se envolver ou provocar um acidente. Por quê? Porque você estando acima da velocidade permitida, claro e obviamente, em uma situação de acidente, por exemplo, um animal na via, que acontece muito, ou um carro que invadiu a contramão do nada, de repente você tem um tempo ali para frenagem, para livrar, né, desse animal, desse carro que eventualmente invadiu a contramão, e aí você tem um tempo resposta, um tempo para frenagem e controle do veículo. Agora, se você vem numa velocidade pé embaixo, muito acima do que é permitido ali naquela rodovia, claro e obviamente que as suas chances de evitar o acidente, ela diminui consideravelmente. Então, quando a gente vê os números, percebe esses números, tudo bem, sem nenhuma morte, graças a Deus. Mas aí você vê que ainda existem pessoas que conduzem com, né, imprudência e irresponsabilidade. É triste isso, não é? É triste isso. Mas há de se também destacar, né, os auxílios prestados pela PRF, diretos a motoristas com problemas da via, aos afastamentos de animais vivos do leito das rodovias, prevenindo acidente de grande impacto. Há de se destacar isso também, não é, gente? A ação das equipes, né, de controle de trânsito nas vias, nesses períodos de feriado prolongado, ajudam muito, não é? Ajudam muito. Dia 12 de outubro está se aproximando. Nós temos um pouco mais de um mês. É um outro feriado prolongado que emenda no final de semana. Será também em uma segunda-feira. Tomara a Deus que nada aconteça também, mas a polícia, né, vai estar atenta, a PRF, Polícia Rodoviária Federal, vai estar atenta. Os batalhões de trânsito, né, dos estados aqui do Nordeste, que temos aqui, só aqui divisa com Delmiro, nós temos Pernambuco, Bahia e Sergipe. Espero que os batalhões de trânsito desses estados estejam atentos também, porque a maioria dessas cidades são procuradas, né, ou desses estados são procurados para as pessoas passarem o feriado prolongado. Vem mais um por aí. E vem mais um por aí. Então, a PRF está atenta a tudo isso. A gente espera que seja realmente também um feriado de paz no trânsito, paz nas rodovias aqui, de acesso à nossa cidade, às rodovias federais ou estaduais que cruzam e cortam o sertão alagoano, baiano, sergipano e pernambucano, não é? Que seja mais um feriado em paz e que ninguém venha, né, a perder ou ter a vida interrompida em acidentes aqui na nossa região. Olha, gente, ontem a gente falou muito sobre a possível paralisação da Caixa Econômica Federal, né, se ela iria aderir ou não à greve que está acontecendo. O Banco do Brasil parou, né, fez uma paralisação de alerta semana passada, mas está, né, desenvolvendo as suas atividades normalmente. Não sabe se o Banco do Brasil vai aderir também, porque ontem, né, foi realizada uma Assembleia Geral. E aí trabalhadores da Caixa vão parar as atividades esta semana por tempo indeterminado. Já foi batido o martelo. A greve foi aprovada após rejeição da categoria contra a proposta apresentada pelo banco. Tentativa da Caixa Econômica Federal de fechar o acordo coletivo de trabalho sem resolver as principais insatisfações dos empregados provocou a greve por tempo indeterminado dos trabalhadores. Após rejeição superior a 90% em diversas assembleias pelo país, os bancários aprovaram a paralisação a partir de amanhã, dia 10, quinta-feira, em uma reação que tem como principal foco a saúde da instituição. Segundo a Contec, Confederação Nacional dos Trabalhadores nas Empresas de Crédito, a proposta apresentada pelo banco amplia os custos para os beneficiários e, em alguns casos, pode representar aumento de cerca de 50% sobre os valores pagos atualmente. De acordo com a Confederação, as mudanças no plano de saúde foram apresentadas apenas na reta final das negociações, sem tempo suficiente para que empregados, aposentados e representações sindicais pudessem discutir os impactos das novas regras, avaliar alternativas e propor ajustes antes que o texto fosse submetido às assembleias, não é? A falta de clareza sobre o aporte financeiro da própria Caixa para manutenção no plano também entrou no centro dessas críticas. Diante da resistência que já vinha sendo demonstrada antes mesmo das votações, a Contec procurou a direção do banco e defendeu que o saúde Caixa fosse retirado do acordo, permitindo que as demais cláusulas avançassem enquanto o plano de saúde fosse discutido separadamente até o final do ano, com mais tempo para avaliar os impactos e buscar uma alternativa considerada mais equilibrada. Com a rejeição da proposta nas bases sindicais, a Contec formalizou a Caixa a comunicação de greve nos termos da lei, fixando o início da paralisação para 10 de setembro, ou seja, amanhã, quinta-feira, e disse aí o presidente da entidade, Lourenço Prado. Apesar da decisão das assembleias, ele reforçou que ainda existe espaço para uma solução negociada antes do início da paralisação geral e que a confederação permanece aberta à retomada das tratativas, ou seja, das negociações. Com a paralisação, o atendimento presencial nas agências da Caixa, né, ficará prejudicado ou fechado a partir de amanhã. Porém, o aplicativo da Caixa e o Internet Banking funcionam normalmente, assim como o autoatendimento pelos caixas eletrônicos nas agências para saques e consultas. As casas lotéricas também prestam serviços financeiros ou continuarão prestando sem nenhuma alteração. Então, gente, ontem a gente até fez uma confusão aqui que seria o Banco do Brasil, mas não, a Caixa teria aderido ontem, houveram as assembleias, por decisão quase que unânime, foi decidido a paralisação geral a partir de amanhã, né? Ou a greve geral a partir de amanhã. Mas segundo a Confederação Nacional dos Trabalhadores nas empresas de crédito, eles ainda estão abertos para outras tratativas. Pode ser que diante dessas tratativas nós temos hoje o dia inteiro ainda, pode ser que a gente, né, tenha novidade ao longo do dia de hoje, mas por enquanto a decisão é por greve geral a partir de amanhã. A gente tem uma fala inclusive do presidente da Contec que a gente vai reproduzir ao longo do programa de hoje aqui, tá? Onde ele fala justamente sobre basicamente esse contexto que eu trouxe para vocês. E a gente vai trazer na íntegra essa fala dele aqui dentro do nosso programa de hoje. Mas é fato que a tentativa, né, da Caixa Econômica Federal de fechar o acordo coletivo de trabalho sem resolver as principais insatisfações dos empregados provocou essa greve por tempo indeterminado. E por enquanto, era isso que tínhamos aqui no nosso programa. Claro que ao longo do programa a gente vai atualizar todas as informações à medida que elas forem nos chegando por aqui. Porque aqui você sabe que não perde nada, aqui você fica sabendo de absolutamente tudo. Sai na frente quem começa o dia bem informado, não é verdade, minha gente? E informação é com a gente, é com a nossa Alternativa FM, a rede de rádios francês FM, portal Francês News e todos os nossos parceiros também de portais de notícias e sites de informações, desde a capital aqui ao interior da capital, ao sertão. Obrigado, gratidão a cada um de vocês. E a você que nos ouve nesse exato momento, quero convidá-la a participar do nosso programa. A nossa linha direta de contato é 829-9688-1882. É vocês aqui comigo no Zap, mandando a sua mensagem de texto ou de áudio, contando pra gente o que acontece na sua rua, no seu bairro, na sua comunidade. Se for problemas, junto às autoridades competentes, vamos buscar. Se não as soluções, mas pelo menos os esclarecimentos necessários. A partir de agora, o nosso espaço e o nosso microfone estão inteiramente abertos para vocês. Participa, porque a sua participação acaba sendo sugestão de pauta para o nosso microfone aberto. E assim, eu espero contar com a sua sugestão, tá? E vamos juntos até às 10 horas da manhã. Agora é hora de acionarmos ele, o nosso repórter Givaldo de Sá, que vai trazer das ruas suas primeiras informações no dia de hoje, nos contar como acordou a terra do pioneiro. E assim a gente espera, Givaldo, canal liberado aqui para você, o link aberto para que você possa participar do nosso programa, trazer os primeiros registros dessa manhã ensolarada em Delmiro Gouveia, que já amanhece com a temperatura lá em cima. Então, o dia de hoje promete aqui na nossa região. Divaldo, canal liberado para que você possa interagir conosco, não é? O Divaldo de Sá, que está fazendo esse trabalho também de correspondência à rede de rádios Francês FM, todos os dias uma pauta diferente com informações do portal Francês News aqui para a Alternativa e para todos os ouvintes da nossa emissora. Mas o Givaldo continua aqui como nosso repórter, claro, e obviamente, oficialmente, trazendo as informações das ruas, Givaldo, e assim a gente espera contar com a sua participação no dia de hoje. Nosso canal liberado para você, Givaldo, para que você possa interagir e participar do nosso programa. Deixe-me aqui, antes do Givaldo, agradecer aos nossos apoiadores culturais, não é? Eles que confiam na nossa alternativa e acreditam no nosso trabalho. 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Muito obrigado aos nossos apoiadores culturais, vocês que acreditam no nosso trabalho e confiam na nossa Alternativa FM, seu canal diário de informação, levando sempre até você o que há de melhor na notícia e na informação. Muito obrigado desde já a cada um de vocês, tá, gente? Muito obrigado mesmo, de coração. Dito isso, canal liberado, continua aqui o link pronto, Divaldo, para a sua participação. A gente espera que assim seja, que o Divaldo possa participar do nosso programa e colaborar com as suas informações das ruas, trazendo tudo que acontece em Delmiro e região, principalmente os fatos que marcaram essas últimas 24 horas, o que acontece na nossa cidade e como acordou a terra do pioneiro nesta quarta-feira, já meio de semana, direto das ruas da terra do pioneiro. Já que não temos o Givaldo de saída com informações das ruas da cidade, mas aqui eu vou deixar o link aqui já conectado com o Givaldo, já pronto, e o canal liberado aqui para que ele possa a qualquer momento entrar e participar com a gente dentro do nosso programa de hoje. A você também que nos acompanha, onde quer que você esteja, aqui trazer para vocês, como eu havia prometido, ver se a gente consegue aqui trazer, não é, a fala do presidente da Contec, que é a Confederação Nacional das Empresas, né, de Crédito do nosso país, onde ele vai nos trazer, não é, sobre, e vai falar sobre essa paralisação. A gente tinha aqui já pronto, mas a gente vai tentar conectar novamente, se a gente consegue trazer essa informação aqui para o nosso programa de hoje. Eu quero só aqui organizar para que a gente possa trazer para vocês que nos acompanham. Deixe-me ver aqui se a gente consegue conectar novamente. Se não, após o nosso bloco de apoios culturais, a gente vai trazer aqui para vocês que nos acompanham. Deixa eu ver só se eu consigo aqui conectar, né, o nosso programa, trazendo a informação completa para vocês que nos acompanham todos os dias. Deixa eu ver aqui se a gente consegue conectar, a trazer a fala, né, do presidente da Contec, onde ele fala sobre essa paralisação, greve geral da Caixa Econômica Federal. E a gente sabe que essas paralisações causam um impacto muito grande na vida dos correntistas, não é, gente? Sem dúvida nenhuma, causam um impacto muito grande, principalmente quando se fala em Caixa Econômica Federal, não é? Principalmente quando a gente fala em Caixa Econômica Federal, que a gente sabe que atende uma demanda muito grande. E quando se fala aqui em Delmiro Gouveia, não é só da nossa cidade, é também de toda a região, porque atende cidades aqui de toda essa região. Funcionários da Caixa aprovam greve por tempo indeterminado em Alagoas a partir de amanhã. Vamos ouvir o que disse, não é, o presidente do Conteco, do Sindicato dos Bancários de Alagoas. É o presidente do Sindicato dos Bancários, não da Contec, não é isso? Isso, o presidente do Sindicato dos Bancários, ele falou e a gente acompanha a partir de agora dentro aqui do nosso programa. Deixa-me só, coloca só o áudio para a gente ouvi-lo. Vamos lá.
2: Ação expressiva da nossa categoria. Nos bancos privados e no Banco do Nordeste, as propostas foram aprovadas. Na Caixa e no Banco do Brasil, as propostas foram rejeitadas. No Banco do Brasil, a categoria entende que devemos reabrir as negociações com o banco. Já na Caixa Econômica, por expressiva maioria, entendemos que devemos ir para a greve. Portanto, na terça-feira, o Sindicato dos Bancários de Alagoas estará publicando o edital, comunicando a sociedade, comunicando o banco, de que a partir do dia 10, os bancários e bancárias da Caixa estarão entrando em greve por tempo indeterminado. Pedimos que cada um e cada uma participe, fortaleça essa luta para que juntos possamos arrancar uma proposta melhor para os funcionários e funcionárias da Caixa Econômica Federal.
0: Muito bem. Bancários de Alagoas, não é? O Sindicato dos Bancários de Alagoas. E essa fala do seu presidente. Comunicado seria entregue ontem nas agências de todo o estado. E esse comunicado, ele chegou às agências. E com isso, a partir de amanhã, caso não haja nenhum entendimento nessas últimas 24 horas, porque a Contec, que é a Confederação Nacional, ela ainda está aberta a negociações e essa greve ela pode ser revogada. Mas a princípio é determinação, e foi determinação, do congresso realizado em Maceió no dia de ontem. Então esse comunicado ele já foi feito às agências, não é? A decisão foi tomada durante a assembleia realizada às 19 horas, né, do último dia 3, na verdade. Aliás, o dia 3 e dia 4 de setembro, nas quinta e sexta passada. A proposta apresentada pela Caixa foi rejeitada. Em Alagoas, para você que não sabe, o estado possui 58 agências e cerca de 1.036 funcionários. Com a paralisação, os trabalhadores deverão suspender as atividades a partir de amanhã, seguindo todos os procedimentos previstos na legislação que regulamenta o direito de greve. Segundo aí falou Tiago Miranda, presidente do Sindicato dos Bancários Alagoanos, a decisão foi tomada principalmente em razão de questões específicas da Caixa que não teriam sido atendidas na proposta apresentada pela instituição. Só para a gente contextualizar direitinho para vocês que estão acompanhando aí o nosso microfone aberto. Então, greve geral na Caixa Econômica Federal a partir de amanhã, caso não haja esse entendimento que a Contec ainda espera que aconteça, porque eles estão abertos a novas tratativas, mas eu creio que isso não será possível, não é? Não será possível, até porque um acordo ali sentou para as tratativas e 90%, mais de 90% da categoria não aceitou as propostas oferecidas. Então, essa greve ela deve se confirmar realmente amanhã. Mas a gente está acompanhando de perto tudo isso. Enquanto isso, a Caixa vai atendendo normalmente, pelo menos hoje, deve estar atendendo normalmente aos seus clientes correntistas, não é? Da Caixa Econômica Federal. Repito, isso caso a greve realmente aconteça, coisa que eu acho que vai acontecer, isso é um impacto muito grande, gente, na vida de muita gente que dependem aí das movimentações financeiras na Caixa. Embora os aplicativos continuarão funcionando normalmente, os caixas também para saques e consultas, segundo a Caixa, a preocupação é, em tempos normais e a falta de dinheiro nos caixas, você imagine com greve. Será que vai ficar uma turma realmente de plantão para estar abastecendo os caixas? Ah, mas tem os aplicativos, tem o Pix, tem... Mas nem todo mundo usa, não é, gente? As pessoas preferem, muita gente prefere o dinheiro em espécie. Muita gente. E ali, final de semana, vai retirar aquela quantia, né, para aproveitar o final de semana. E quando você chega no cash, zero dinheiro. Quando tem, é você tirar nota de R$5, de R$10. Aí você sai com um bolo de notas, dependendo da quantia que você vai sacar. É um transtorno. Você imagine com greve. e no dia a dia normalmente, porque a demanda da Caixa ela é gigantesca para pessoas aqui de Delmiro e toda essa região do Alto Sertão Alagoano. Todas as cidades vêm a Delmiro Gouveia para alguma demanda, alguma movimentação financeira aí na Caixa Econômica Federal, que hoje funciona no shopping, né? E sem contar com pessoas de são beneficiários do Bolsa Família, pessoas que têm algum tipo de benefício social, precisam resolver algo na Caixa, pessoas que buscam uma linha de crédito. A Caixa também não é uma instituição de financiamento da casa própria, então muita gente procura também. Enfim, essa paralisação do atendimento pessoal, ela causa um impacto gigantesco na vida de quem é correntista da Caixa ou quem tem sua conta na Caixa Econômica Federal. Então isso vai mexer muito, né, com a vida das pessoas por aqui. A gente segue acompanhando e vamos ver os desdobramentos, não é, daqui para amanhã. Mas é, infelizmente, já fato consumado que a Caixa deve realmente paralisar suas atividades a partir de amanhã. Agora sim, por enquanto era isso que tínhamos. A gente tem um intervalo, bloco de apoios culturais. A gente precisa dar a nossa primeira paradinha, até porque precisamos tomar aquele cafezinho. E na sequência a gente volta com muito mais. Hoje receberemos aqui a doutora Régia Valéria, coordenadora do CAPS, aqui de Delmiro Gouveia, onde vamos falar sobre a programação do Setembro Amarelo. A Secretaria está preparando, né, um grande movimento. Já começou desde o início do mês de setembro, não é? Nós tivemos aí no último dia 2 a abertura do Setembro Amarelo, uma palestra que aconteceu no CAPS. Hoje, dia 9, não é? A psicóloga a doutora Régia Valéria vai estar conosco aqui na Alternativa, faz parte também da programação. Amanhã, dia 10, a campanha de conscientização pela vida na Praça Delmiro Gouveia, ali próximo ao Banco do Brasil. Nós teremos também o karaokê dia 18, karaokê Setembro Amarelo, Vozes que Importam, na Praça de Alimentação do Shopping da Vila, e vários outros eventos alusivos ao Setembro Amarelo. Setembro Amarelo, que é o mês de prevenção ao suicídio. Não gosto muito de me ater ao tema prevenção ao suicídio, prefiro mais tratar da saúde mental. Como as pessoas estão cuidando da sua saúde mental, o que leva a ansiedade ao extremo, consequentemente a depressão e aí sim o atentado contra a vida, mas coisa que a gente prefere não falar. Mas é uma programação vasta, alusiva a esse mês de setembro, e a doutora Régia conversa com a gente hoje aqui dentro do nosso programa. E tem muito mais no nosso programa de hoje para você que acompanha, então fica por aí, porque tem essa entrevista, tem muito mais informações dentro do nosso programa de hoje. Vamos falar de uma ação integrada que apreendeu mais de 100 quilos de drogas entre Alagoas e Sergipe. Já a gente traz essa informação. E a boa informação agora confirmada de que a Praça do Coreto em Delmiro Gouveia deve passar por reforma e ganhar um estacionamento público que está, que a nossa cidade está precisando, e precisando muito. Então já tudo isso e muito mais dentro do nosso programa Microfone Aberto. Então fica com a gente. A gente vai tomar aquele cafezinho, aproveitar que está quentinho, e na sequência a gente volta com isso e muito mais. Quer continuar bem informado? Continua ligado, sintonizado aqui, ou conectado, sintonizado ou ligado aqui na nossa Alternativa FM, em parceria com a rede de rádios Francês FM, portal Francês News, essa parceria que fortalece a comunicação e amplia os horizontes. Já tem informação do portal Francês News também aqui para a gente, e a gente vai trazer a informação atualizada para vocês que nos acompanham todos os dias. Então, vamos tomar aquele cafezinho, aproveitar que está quentinho, e na sequência a gente volta com muito mais. Não sai daí, não.

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1: Hora certa. 8:28.
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0: 8:33.
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0: Hora certa. 8:33.

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0: Hora certa para você, confira comigo agora em Delmiro Gouveia, são exatamente 8 horas mais 43 minutos, restando 17 minutinhos para as 9 horas da manhã. Muito bem, minha gente, já estamos de volta para esta segunda hora do nosso programa e eu quero agradecer a sua permanência na nossa audiência. Obrigado a você que permaneceu aí, muito obrigado. A você que chegou agora, bom dia, você está no maior canal de notícias de toda a região, Alternativa FM, em 98.5, né? A rádio do seu coração, da notícia e da informação. Nessa parceria que fortalece a comunicação e amplia os horizontes com a rede de rádios francês FM, o portal Francês News. Obrigado a você que está com a gente a partir de agora. Bom dia, vamos juntos até às 10. E até lá, muita informação dentro do nosso programa. Muito, muito obrigado a cada um de vocês, a cada rádio ligado, a cada celular conectado, enfim, a todos vocês que nos prestigiam de alguma forma com a sua audiência. É uma alegria ter vocês aqui com a gente sempre. Pode acreditar, tá, pessoal? Pode acreditar que para todos nós é uma alegria imensa, gigantesca, eu diria, não é? Olha, eu quero agradecer aqui a paróquia de Nossa Senhora do Rosário, através do padre, nosso pároco, o padre Adalto, e também o nosso vigário, o padre Adeval, e toda a secretaria da paróquia que nos enviaram aqui a programação da Festa da Padroeira, que esse ano começa mais cedo, tá, gente? Começa mais cedo. E eu me lembro muito bem que era uma ideia realmente da paróquia começar os festejos da Padroeira no dia de Nossa Senhora do Rosário. Para você que não sabe, existe um dia no nosso calendário da nossa padroeira, Nossa Senhora do Rosário. E esse dia foi criado através de uma lei municipal que criou o dia de Nossa Senhora do Rosário, que é no dia, exatamente no dia 7 de outubro. Então, a festa desse ano acontece de 7 a 18 de outubro. É a festa de Nossa Senhora do Rosário. Esse será o período da nossa festa. Muita gente, né, estranhou por ser tão cedo. Geralmente começava ali entre dia 14 até o dia 26, não é? Mais ou menos isso. O dia 14 até o dia 25, 24. Enfim, mas este ano começa dia 7 e vai até o dia 18 de outubro. Uma festa que começa com uma programação no início diferente, porque no dia de Nossa Senhora do Rosário, no dia 7, nós teremos missa na Capela da Vila e a exibição de um documentário sobre os 75 anos de fundação da paróquia de Nossa Senhora do Rosário, e teremos um show com artistas católicos locais em comemoração aos 75 anos da paróquia de Nossa Senhora do Rosário e também alusivo ao dia de Nossa Senhora do Rosário. E aí no dia 8, a abertura oficial da festa, como sempre acontece, com procissão e depois a Santa Missa. A procissão, né, com saída marcada para as 18h30 da Igreja Matriz. E aí segue toda a programação. Dia 9, a primeira noite, noite das crianças. Dia 10, a noite dos jovens. No dia 11, a noite do comércio, comerciantes e comerciários. No dia 12, noite dos aposentados e pensionistas. No dia 13, noite dos órgãos públicos, funcionários públicos. Dia 14, a noite das comunidades. Linda noite sempre, né, das comunidades. No dia 15, noite das donas de casa. No dia 16, noite dos motoristas com procissão. Enfim, toda aquela tradição de sempre da nossa festa, da mais tradicional festa católica da região, que é a festa de Nossa Senhora do Rosário. No dia 17, noite dos operários, não é? E no dia 18, grande dia, o dia festivo, com alvorada, missa solene na Igreja Matriz, né? E procissão e bênção do Santíssimo às 16 horas, como sempre acontece. A festa deste ano tem um quê a mais, que é justamente marca os 75 anos da paróquia de Nossa Senhora do Rosário e também o dia de Nossa Senhora do Rosário. Então a festa começa no dia 7, de maneira diferente, né? Com missa na Capela da Vila, às 18 horas, 19h30, documentário sobre os 75 anos de fundação da paróquia Nossa Senhora do Rosário e em seguida show com artistas católicos locais. Um abraço a todos que fazem a paróquia de Nossa Senhora do Rosário aqui em Delmiro Gouveia. Muito, muito obrigado pela gentileza, tá, gente? Um abraço mais uma vez ao nosso pároco, querido Padre Adalto, e também aí o nosso vigário, Padre Adeval. Um abraço para vocês, viu? E a secretaria, eu não posso esquecer aí nossa querida Cida, não é? A Cida que ouve a gente lá todos os dias. Vai um abraço aqui especial para ela. A todos que fazem a secretaria da paróquia. E a todos que fazem a PASCOM. Também, que é a Pastoral da Comunicação. Que tem aí o Felipe, tem o Anderson, e tem essa turma que trabalha muito para divulgar as ações e eventos da nossa paróquia. E aqui a gente manda um grande abraço a vocês, tá, pessoal? Todos que fazem a paróquia de Nossa Senhora do Rosário, e todas essas noites terão transmissão ao vivo, não é? Das co-irmãs Rádio Vila Operária e Rádio Delmiro FM. Um abraço aí a toda a paróquia, viu, gente? Obrigado pela gentileza de todos vocês. Deixe-me mandar um abraço também, ouvindo a gente lá na empresa GL, meu querido amigo Danilo, Danilo Hudson, Danilo da ATB, e ele me mandou uma imagem aqui, rapaz, do meu querido amigo Serjão. O Serjão é um amigo pessoal querido, que eu tenho um carinho muito grande, gosto muito. Tá lá, né, também na empresa, trabalhando. Eu estendo esse abraço também ao Nilcinho, ao Vinícius, toda essa turma aí da GL. É a empresa responsável pela pavimentação asfáltica aqui da cidade e também do entorno aqui em Delmiro Gouveia. Gente, um grande abraço para vocês e um bom trabalho, tá? Grande abraço. Se protege desse sol aí, tá, gente? Se protejam desse sol. E quero aqui, né, fazer uma prestação de contas, porque ontem a gente trouxe aqui uma cobrança de moradores da rua Arnon de Melo, no bairro Novo. Lembram que eu trouxe essa cobrança aqui no nosso programa? Onde um ouvinte aqui do nosso programa nos mandou imagens, né, nosso querido Aldirney, reclamando que esse vazamento do líquido precioso já iriam completar 90 dias, ou seja, 3 meses. E além do desperdício de água potável, havia também um transtorno dessa água que estava acumulando na frente de algumas casas. E em tempos, né, de combate ao mosquito transmissor da dengue, chikungunya e zika vírus, havia preocupação também das pessoas com relação a isso. Pois bem, ontem divulgamos aqui, e eu quero agradecer à comunidade por acreditar na nossa audiência, por acreditar no nosso programa. A gente divulgou aqui, além de divulgar, nós enviamos e encaminhamos essa demanda para a Conasa Águas do Sertão. E aí o problema foi resolvido. Olha que bom, não é? Depois de muito tempo, o problema foi resolvido. E o Aldirney hoje de manhã nos mandou a imagem agradecendo aqui a nossa audiência, agradecendo a nossa emissora e agradecendo a empresa também. Ele nos mandou um áudio, eu vou fazer questão de colocar aqui, tá, Aldirney? Como prestação de contas com a empresa. Quando a gente cobra, e até com uma certa contundência, mas quando o trabalho é realizado, a gente faz essa prestação de contas também, até como forma de agradecimento em nome da comunidade. Em nome da comunidade. Então, coloca o áudio aí do Aldirney agradecendo a Águas do Sertão pelo trabalho realizado na rua Arnon de Melo, né? Depois de 3 meses. Coloca aí, vamos lá.
1: Bom dia, Cláudio. Cláudio, olha, o pessoal veio fazer o serviço, viu? Aí tem que mostrar, né? Graças a Deus ficou perfeito aqui, tá concluído aqui o serviço deles, viu? Obrigado aí, meu querido. Agradecer a você aí pelo apoio aí, viu, filho? E o pessoal da Água do Sertão ter vindo aqui consertar. Falou, meu irmão. Obrigado, viu?
0: Pronto, tá dado o recado e agradeço aqui em nome da comunidade, a empresa Águas do Sertão, por ter resolvido o problema e atendido essa demanda, que não é minha, é da comunidade. A gente apenas é um instrumento de ligação entre os reclamos da comunidade e, claro, as autoridades competentes, que detêm o poder e a competência de sanar ou pelo menos nos trazer qualquer tipo de esclarecimento sobre uma possível data para que o problema seja resolvido. Neste caso, o problema foi resolvido, né, ontem mesmo, não é? Que bom. A gente só fica feliz porque isso reflete também a nossa audiência, mas acima de tudo reflete a credibilidade que a gente tem para com as autoridades competentes e principalmente a confiança que a gente transparece para o nosso público ouvinte. Isso é muito bacana, só nos dá mais responsabilidade de trabalharmos todos os dias intensamente, não só em nome da comunidade, mas para levar essas demandas às comunidades, essas demandas às autoridades competentes. Primeiro recebemos da comunidade e em seguida repassamos para as autoridades competentes. Mozar Luna em linha conosco, temos o boletim integração de hoje já no ponto, então vamos reproduzir o giro pelos municípios alagoanos a partir de agora com o nosso querido Mozar Luna aqui para o nosso programa. Bom dia, Mozar. Cadê aqui, gente? Agora sim.
2: Bom dia, estamos de volta aqui com o boletim de integração de hoje, nesta quarta-feira, com muita informação, isso mesmo. E hoje tem informação aqui sobre o desenvolvimento ali do litoral norte com a chegada do hotel Vila Galé Alagoas. Nós vamos explicar por que este hotel foi tão importante para a economia daquela região. E a história dele, como é que ele chegou lá, como é que ele foi implantado, construído. 4 anos de Vila Galé Alagoas. Gente, também tem aqui o INCRA, né, investindo lá em Maragogi, chegando mais perto dos assentados, porque Maragogi possui o segundo maior grupo de assentamentos do INCRA do Brasil. Isso mesmo. Temos aí também Piranhas com uma sala especial de amamentação, cursos profissionalizantes e também Pão de Açúcar com a Lei Aldir Blanc. Tudo isso daqui a pouco no Boletim Integração de hoje, porque antes vamos aos nossos patrocinadores, começando pelo Café Quente do Grupo Coringa, este café maravilhoso produzido pelas indústrias 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Vamos às informações, vamos lá. Olha, falamos Vila Galé aqui, nosso patrocinador. Eu queria contar um pouquinho da história, né, desse hotel aqui em Alagoas, que completa 4 anos agora, em 2026. Foi uma saga construir esse hotel numa área que ninguém nem esperava ser construído, na Praia de Carro Quebrado, Ilha da Crua, Barra Santo Antônio. E foi viabilizado ainda na gestão do governo Renan Filho, que lutou bastante para que essa bandeira internacional viesse para cá. Qual é a vantagem dessa bandeira internacional vir para cá? Porque é o maior grupo hoteleiro de Portugal, com 38 hotéis, e colocou definitivamente Alagoas na vitrine, na prateleira do turismo europeu internacional. E com ele, por consequência, veio o voo da TAP, também viabilizado na gestão do governador Renan Filho. Então foram 2 grandes investimentos, 2 grandes empreendimentos realizado na atividade do turismo, que inquestionavelmente alavancou o nosso turismo, colocando Alagoas, certo, no roteiro internacional na Europa. Antes Alagoas nem existia para a Europa. Hoje temos um voo direto internacional, temos uma bandeira internacional com mais dois hotéis sendo construídos, alavancando, engrandecendo e agregando valor à hotelaria alagoana, que também os hoteleiros alagoanos são os melhores do Brasil. Nós temos aqui em Alagoas os melhores hotéis do Nordeste, com toda certeza, gente. Eu viajo muito, sei disso, a qualidade da hotelaria alagoana. Parabéns aí a todo o trade alagoano pela qualidade da hotelaria, e o Vila Galé faz parte desse, e grandes investidores daqui de Alagoas. Parabéns, tá certo? E gerou emprego, gerou renda. Você tem uma ideia? Barra Santo Antônio é uma cidade que vivia da pesca da cana e dos programas sociais do governo federal. Hoje, são 600 empregos diretos, 1.200 indiretos, e injetado na economia daquela região mais de 12 milhões de reais. Hoje, Barra Santo Antônio tem várias pequenas lojas, o comércio aquecido, graças à chegada do Vila Galé. Pois é, gente. Isso é desenvolvimento, tá bem? Bom, a gente tem muito assunto para tratar hoje, até eu falei na manchete, mas vamos ficando por aqui por causa do nosso tempo. Amanhã a gente fala aí sobre Pão de Açúcar, sobre piranhas e também sobre Maragogi, sobre os projetos que estão sendo desenvolvidos nesses municípios. Ficamos por aqui e voltamos amanhã.
0: Se Deus quiser, grande abraço, Mozart, e a toda a equipe. Obrigado. Esse foi mais um Boletim Integração aqui dentro do nosso programa. Agrega muito ao nosso programa. Sempre que eu tenho a oportunidade de conversar com o Mozart, né, eu falo isso diretamente para ele, porque se giro pelos municípios alagoanos, falando de potencial turístico, falando de cultura, falando das ações também positivas para a população, proporcionando qualidade de vida para cada população alagoana, isso é muito bacana, não é? E é sempre muito bom que as pessoas saibam o que anda acontecendo pelos municípios alagoanos, referente a absolutamente tudo. Muito legal, abraço mais uma vez a ele e a toda a sua equipe, não é? É praticamente única e tão somente ele. O Mozart é sempre muito dinâmico nas suas ações, não é? Muito dinâmico nas suas ações. Muito bem, né? Como eu havia anunciado no início do nosso programa, estamos aqui recebendo no nosso estúdio a doutora Régia Valéria e o assunto, claro, Setembro Amarelo. É o mês alusivo ao combate ao suicídio. Eu prefiro me ater ao adoecimento mental, não é? Porque é um problema sério. Eu estava conversando aqui com a doutora Valéria, a gente falando, né, o quanto a Covid contribuiu para isso. Crianças que eram crianças na época, hoje são adolescentes. Aí você imagina um adolescente lidar com isso. Adolescentes que às vezes perderam, ou eventualmente perderam os pais, e hoje, como é que elas convivem com isso? Ou pessoas que têm uma vida ativa muito intensa, e de repente você se vê enclausurado, sem poder sair para nenhum lugar. Por isso o Setembro Amarelo, ele trata mais do adoecimento mental, do como a gente está cuidando da nossa saúde mental, do que mesmo na questão da prevenção ao suicídio. Eu acho isso muito bacana. Mas para falar melhor, ninguém melhor do que a doutora Régia Valéria, que está aqui com a gente mais uma vez. A Maísa também, psicóloga do Repensar, está com a gente. Seja bem-vinda. E a gente vai conversar a partir de agora. Doutora Valéria, bom dia, prazer tê-la aqui. É um assunto recorrente e importante a gente estar tratando, não só no mês de setembro, mas todos os dias da nossa vida. Bom dia, tudo bem?
3: Bom dia, Cláudio, bom dia a todos os ouvintes. Estamos muito alegres em estar aqui novamente. Esse espaço que é sempre muito acolhedor, vocês são muito afetivos e isso dá vontade de sempre aparecer e voltar outras vezes. Certo? Então, hoje, né, eu e Maísa estamos aqui para lembrar o Setembro Amarelo. Uhum. E este ano, né, a campanha é Escutar é Estar Presente. Né? E como é que vamos trabalhar as nossas escutas e como vamos estar presente neste momento de toda a campanha. Mas, como o Cláudio falou anteriormente, a gente estava aqui nos bastidores trocando umas figurinhas. E nessas figurinhas nós estávamos falando justamente do sofrimento mental, do adoecimento, do histórico deste ano todo, né? O ano está passando. A gente tem a sensação de que ele está passando muito rápido, mas aqui, uhum. assim, os acontecimentos em saúde mental, eles estão mais intensos, né? A gente percebe que hoje várias pessoas estão recorrendo ao cuidado de saúde mental. Isso é uma parte muito boa, excelente, porque anteriormente as pessoas envergonhadas, elas não compareciam nem às consultas com os psiquiatras, nem ao atendimento ambulatorial com psicólogos, né? Uhum. Em clínicas particulares também, mas assim, o começar a se escutar, começar a perceber o que significa aquela dor que está dentro de mim, que até então eu não sabia com quem dividir, com quem falar, para onde eu vou levar essa dor, né? Uhum. Aonde é uma fonte segura, de confiança, que eu possa entender essa minha nova situação, me reorganizar. Isso é muito importante para que a gente perceba, né? Como eu falei no início, a campanha vem dizendo que escutar é estar presente, né? E quando a gente pensa somente na pessoa que está ouvindo, né? Mas não é. Eu convido todos a estarem presentes. Quem está no momento terapêutico, né? Uhum. E quem também está na escuta empática, na escuta sem julgamento, né? Sem você interferir com os seus valores na dor do outro. E ao escutar essa dor, não pode ser uma escuta assim, sem ter um significado, né? Quando é que eu falo nesse significado? É justamente você compreender o quanto está sendo difícil para aquela pessoa, naquele momento, falar da sua dor. Uhum. Você está sendo uma âncora naquele momento muito forte, né? Então, assim, você precisa realmente estar presente para poder conseguir fazer com que a pessoa retorne à escuta e ela consiga organizar a dor dela. Uhum. Isso é muito importante.
0: Isso é possível. A Maísa está aqui também. Eu peço desculpas porque a gente está se reestruturando e a gente vai usar apenas um microfone para vocês. O Juan, se puder ajudar aqui, Juan, mas acho que dá para aí dar, não é, Maísa? Até que ponto isso impacta realmente? A gente falava da Covid, mas a vida como um todo. Eu perguntava até à doutora Valéria, é porque esse assunto ganhou notoriedade, é porque ele está sendo falado, ou porque as pessoas estão adoecendo mentalmente mesmo? Maísa, bom dia, prazer tê-la aqui.
4: Bom dia a todos os ouvintes. Quero agradecer o espaço, né? Sempre um espaço, como Valéria falou, muito acolhedor, uhum. e de suma importância para toda a população, né? A Sim. gente falar sobre isso. Hoje, eu, enquanto psicóloga, né, venho representando o Repensar, que é o ambulatório de saúde mental do nosso município, Sim. que acolhe todos os dias muitos usuários.
0: Inclusive, faz um trabalho brilhante lá.
4: Isso. Uhum. Tanto lá quanto o CAPS, né? Hoje são os locais, um dos locais que as pessoas podem pedir ajuda. Então, sempre que esses espaços eles estão abertos, eu acho que a nossa presença ela é importante, né? E a campanha, ela leva muito também o nosso trabalho de saúde mental, que ele é feito todos os dias, né? Não só em setembro, na campanha de setembro amarelo, mas também não só na campanha do janeiro branco. Mas nós estamos sempre desenvolvendo esse trabalho. Mas, assim, é uma série de fatores que podem provocar o adoecimento, né, uhum. De uma pessoa. E eu sempre digo que ninguém está livre disso, né? Em algum uhum. momento da sua vida, você pode acabar passando por uma demanda, né? Às vezes um processo de luto, às vezes um trabalho, às vezes uma questão mal resolvida, uhum. né? Às vezes até uma demanda que você pode ter de infância, pode acabar em algum momento acarretando algum prejuízo significativo na sua qualidade de vida, né? E assim, houve uma mudança, a pandemia mudou muito, mas eu vejo assim como nós estamos vivendo assim muito no automático, né? Nós fazemos Verdade. As coisas e às vezes a gente nem para se observar. Eu ontem estava palestrando para alguns adolescentes e eu estava falando muito do aqui e agora. O que estamos fazendo agora? Porque às vezes você está aqui, mas a sua mente ela está lá na frente, no que você vai fazer amanhã, no que você vai fazer mais tarde. E eles super concordaram, né? Que já estavam pensando no que iam fazer quando saísse dali, amanhã ou na escola ou algum evento do final de semana. E às vezes a gente esquece de parar, de desacelerar um pouco, o que é muito importante também, uhum, para que a gente possa realmente viver o momento. Estar presente, né? Esse tema eu achei ele muito lindo, particularmente, uhum, né? Escutar e estar presente.
0: Bem sugestivo,
4: porque às vezes,
0: né,
4: isso, uma escuta salva uma vida.
0: Uhum.
4: Né? Às vezes você não precisa nem ser um psicólogo, mas assim, só de você às vezes ouvir alguém, um desabafo, uma dor, uma angústia, ou você, às vezes, né, estar mesmo presente de fato ali para aquela pessoa, já auxilia muito. Então, assim, são diversos fatores que a gente poderia citar aqui, mas que cada um olhe para si hoje, uhum, né, faça, assim, uma autorreflexão de como está a sua vida nesse momento e, se for preciso, procure um local ou alguém que você tenha de referência para que possa ser a sua ajuda.
0: Escutar e estar presente, isso gira em torno da empatia, não é? Tem tudo a ver com empatia, porque nem sempre o adoecimento mental ele se mostra com o silêncio. Muitas vezes a pessoa está ali, falante com você, extrovertida, mas ninguém sabe o que ela está passando. E escutar e estar presente trata justamente sobre isso, né, Maísa?
4: Isso. É isso que a gente tem tentado levar a campanha, né? Eu vejo que a campanha tem tentado levar isso para as pessoas, que a gente também se sensibilize. Se você não está passando por um momento delicado, mas que você observe também o outro, né? Uhum. Que está do seu lado,
0: sim,
4: seu vizinho, seu amigo,
0: sim,
4: seu colega de trabalho, porque nós podemos também ser uma grande rede de apoio, uhum, uns para os outros, né? E que a gente, uhum, valorize também a campanha, porque ainda existem muitas críticas, infelizmente. Mas eu vejo que é nesses momentos que a gente consegue levar para as pessoas, para a população, algumas informações importantes, né? Às vezes é através de uma palestra, de um momento, de uma escuta na rádio, uhum, que às vezes a pessoa ela passa a, né, eu vou agora procurar ajuda.
0: Se
4: eu
0: identifica,
4: vou,
0: né?
4: Isso.
0: Ela se
4: e
0: identifica.
4: Aí por isso que eu sou fã da campanha e eu acredito que ela tem que continuar.
0: Antes da gente falar da programação, doutora Valéria, é identificar, não é? Acho que é uma palavra também que cabe nesse momento, você identificar. Que realmente, ou se identificar com algo que é falado aqui na emissora, uma entrevista, ou você ouvir enquanto está presente ali em um mesmo ambiente com essa pessoa. Acho que as pessoas precisam muito se tocar para isso, ou se tocarem para isso. A senhora percebe isso também? Porque o dia a dia é muito importante e diz muita coisa, não é?
3: Justamente, né? É, estar presente hoje, como o médico estava falando, né? Então, assim, é, você entender qual é o seu papel para você, o seu ser no mundo,
0: uhum,
3: né? Como eu estou com o meu ser. E, às vezes, a gente fica esperando dar justificativa, aceitação, né? Esperar que Cláudio me aprove. Se Cláudio não me aprovar, a casa cai. Então, assim, é você estar presente com você, você estar com o seu ser, identificar, cuidar, né? Restaurar. Sabe uma linda flor, você cuidar, uhum, daquela planta? Então, assim, é cuidar de você, é você perceber o que você consegue ou precisa procurar. Digamos assim, só para fazer um exemplo com a planta, né? A planta ela precisa de água, ela precisa de vitamina, ela precisa um momento de sol, um momento de sombra, né?
0: Uhum.
3: Então, assim, mais ou menos isso. Você identificar, cuidando de você, né, como um ser firme, o que é que eu preciso? Aonde eu alcanço? Eu vou no CAPS? Eu vou ao Repensar? Eu vou na UBS? Onde é que eu consigo colher, né, pessoas, questões que venham me ajudar a fortalecer, a fazer com que eu reconheça? Porque, assim, o estar presente, a gente tem que começar a saber transitar na vida. Tem muita gente passando pela vida sem entender a história dela. E eu não entendo a minha história, quero que Cláudio compreenda. Se eu não estou conseguindo me entender, como é que eu quero? Entendeu? Porque, assim, eu fico muito focada no que está fora. O que está fora é que vai resolver as minhas questões. E não é. É o que está dentro que resolve as minhas questões, né? Então, assim, estar presente, estar atuante na sua realidade é que dá saúde mental, é que ajuda a fazer o ajuste, o equilíbrio, né? Tem momentos que são mais difíceis, né? E aí, nesses, sim, momentos mais difíceis, a gente precisa aprender a procurar ajuda, né? Aonde eu encontro ajuda? Eu vou na rádio, chego lá na rádio, Cláudio vai me direcionar para algum lugar, eu vou em algum espaço onde eu desenvolvo a minha espiritualidade, né? Uhum. Na UBS, o médico, o psicólogo, então assim, um amigo, né? Essas outras pessoas, elas são o apoio. Agora, o direcionamento para o seu cuidado, o seu tratamento, aí sim, vai ser o psiquiatra ou o psicólogo, e ele vai dizer. Uhum. Se em algum momento algumas pessoas também precisam entender que é necessário a ajuda medicamentosa, tá? Ah, não quero tomar remédio, vão me achar que sou doido, uhum. né? Uhum. Eu vou ser doido, né? E eu vou ficar dependente, e eu vou... Então, quer dizer, a preocupação com o que está fora, vão me chamar de doida, a preocupação se eu vou ter que ficar usando uhum. para sempre, se eu vou ter que ficar dependente. Então, assim, pense em você, pense em cuidar, pense uhum. em se restaurar, se preparar para o dia a dia, né? Não adianta eu chegar para você e dizer assim, Cláudio, a vida é bela, se você não está enxergando ou entendendo o quanto você pode fazer com que ela seja realmente bela. Uhum. Mas cada um tem uma referência da sua vida.
0: É verdade.
3: E aí as pessoas às vezes se machucam porque ficam andando sem prestar atenção que você é responsável por qualquer direção. Uhum. Tudo que acontece na sua vida é com sua autorização. Uhum. Como é que a gente está se autorizando a viver é que faz a diferença.
0: Mas existe abordagem também e vocês ficam só na questão de as pessoas se identificarem com algo que a gente eventualmente diz aqui ou com alguma campanha que vocês promovem. Esse trabalho de busca ativa ou abordagem, a própria pessoa que está passando por esse momento difícil, ela existe hoje tanto no Repensar quanto também no CAPS?
4: Então, no Repensar, você deve procurar o serviço, né? Nós não realizamos esse uhum. serviço de visita, de busca... porque lá nós funcionamos com o sistema de marcação, né? Uhum, existem as marcações. E aí você chega até lá, né? Porque assim, depende, né? Do caso, né? Uhum. Mas assim, hoje, se uma pessoa ela tiver em sofrimento, né? Existe o serviço do plantão, que a pessoa uhum. vai até lá e pega a ficha. E pegando essa ficha, você automaticamente no mesmo dia você é atendido pelo psicólogo. E se o psicólogo sentir a necessidade, você já é encaminhado para o psiquiatra e lá mesmo você faz a marcação dessa consulta. Porque existem uhum. pacientes que vão ter a necessidade apenas do psicólogo. E vão ter pacientes que vão ter a necessidade de ambos, né? Tanto o psiquiatra uhum. quanto o psicólogo.
0: Então, depende da avaliação.
4: Isso,
0: né?
4: depende realmente da avaliação. Mas eu sempre falo, né, sobre o endereço, localização, como uhum. funciona, porque existem pessoas que ainda não sabem, né? Parece Exatamente. Mentira, mas tem pessoas que ainda não sabem.
0: Ou
4: né?
0: até sabem, mas ainda tem o alto preconceito, que a doutora Valéria falou, né?
4: Isso, existe.
0: Vão achar que eu sou doido, vão achar que eu tenho algum distúrbio, enfim.
4: Existe a resistência, né? E assim.
0: Aí vem a resistência, exatamente.
4: Isso. E existe algo que eu sempre friso, é que as pessoas procuram quando a situação ela já está bem complexa. A gente encontra muito essa dificuldade.
0: Esse é o grande problema.
4: Né? Do paciente, às vezes, ele chegar em um sofrimento extremo uhum. e você perceber que ele vem com aquele processo já, às vezes, um ano, dois anos, né? Porque as coisas, elas não começam de repente, claro, de uma hora para outra, né? São situações que vão se acumulando e, às vezes, a gente, pelo menos eu, às vezes, penso, poxa, se tivesse procurado há um tempo atrás, talvez não tivesse chegado nessa situação. Mas eu tinha um professor na faculdade que ele dizia, né, que, às vezes, o psicólogo, ele vem para apagar um incêndio, porque a pessoa procura uhum. quando a situação já está,
0: extremo
4: assim...
0: extremo mesmo.
4: Naquele extremo. E a gente sempre incentiva as pessoas de você se observar. Faz total diferença você se observar. Nossa, eu percebi que eu estou tendo dificuldade para dormir, eu não estou dormindo uhum. bem, eu venho sentindo mal-estar, eu não estou me sentindo bem comigo mesmo. Será que já não é a hora de eu procurar alguma coisa? Porque ainda existe muito aquilo de vai passar. Não é uma fase, uhum. já melhora, mês que vem, daqui a pouco, semana que vem eu estou melhor. E aí, à medida que o tempo vai passando, a situação, ao invés de ir melhorando, ela vai realmente ficando cada uhum. vez mais complexa. Uhum. Né?
0: Tem que
4: então a gente
0: procurar,
4: incentiva, né?
0: Tem que se identificar
4: se você
0: e procurar.
4: Tá com esse mal-estar, se você está observando alguma coisa, que você de fato procure os serviços que existem, né?
0: Bacana, perfeito. Vamos falar de programação, doutora Valéria, porque já começou desde o último dia 2, não é? Você já vem em atividade desde o último dia 2 e a programação é intensa. Hoje vocês estão aqui, né? São muito bem-vindas. Amanhã, dia 10, a campanha de conscientização, porque amanhã é o grande dia.
3: Amanhã, né? Vamos estar no Coreto, né? Uhum. Houve uma mudança de espaço, mas amanhã estaremos no Coreto, uhum, né? Às 16 horas. E estamos aqui para convidar toda a comunidade, os nossos amigos psicólogos, compareçam, né? Serão sempre bem-vindos. Vai ser um espaço de fala, vamos ter um momento de capoeira, vamos ter um momento de... Uhum. De entendimento, né? Cada um queria fazer algum depoimento, fazer a sua fala. Então, assim, amanhã estamos aqui também hoje para convidar a comunidade a comparecer. Né? Sempre estamos aqui na rua, no Coreto, né? No centro, em momentos de campanha, porque é preciso convidar a comunidade a entender que os serviços existem, né? Eles não aparecem, plá, eles não brotam no dia da campanha, eles existem
0: não
3: o tempo todo.
0: Não é só nesse período, né?
3: Né? Então, assim, procurem os nossos serviços. Temos o CAPS, temos as UBS, temos o Ambulatório de Saúde Mental Repensar, né? E, assim, existem as amizades, os amigos. Se você não sabe quem possa lhe ajudar naquele momento, não está conseguindo, procure uma pessoa que tenha essa informação, que possa estar com você. Às vezes, até o fato de eu estar do lado de Maísa já está de bom tamanho, né? Então, às vezes, a gente precisa entender que o outro, ele pode também, no silêncio, ouvir a nossa dor. E é isso que a gente, às vezes, precisa.
0: Então, só houve essa mudança na programação.
3: Só.
0: Dia 18, karaokê, Setembro isso. Amarelo. Continua, não é?
3: Continua.
0: Vozes que importam na Praça de Alimentação
3: isso.
0: Do shopping.
3: Vamos para o shopping, né? Vocês também estão todos convidados. Estão abertas as inscrições, né? Para o karaokê.
0: Sim.
3: Então, e aí vamos cantar, nos divertir, sorrir, aplaudir a vida.
0: Exatamente.
3: É um momento, todos os momentos, na verdade, né? Nós estamos
0: demais,
3: convidando, né? Justamente para a gente curtir a vida, entender como é que a gente vai se situar naquele momento.
0: Muito bem. Aí, dia 22, reunião com familiares no próprio
3: isso,
0: CAPES, não é isso que acontece? 24, palestra Setembro Amarelo, mês mundial de prevenção ao suicídio, com o enfermeiro Tiago Garrote. Permanece essa programação também. A queimada, não é? Que
3: sim.
0: É, não sei se esporte, mas uma brincadeira tradicional.
3: Isso,
0: que vocês vão fazer também, alusiva a este mês, com Conexões que acolhe, na quadra de esportes do Bairro Novo.
3: Isso, vamos estar com o pessoal do CAPES, os profissionais da SEV, os estagiários. Sempre estamos juntando, agregando novos colegas da SEV, né? Que são os técnicos de enfermagem.
0: Muito bem, e aí segue a programação. Dia 28 teremos uma oficina, Palavras que Acolhem, produção da Geladeira Literária, não é? Que acontece
3: isso,
0: no CAPES também.
3: Isso, é certo.
0: Como que funciona? Fiquei curioso agora. Como é que funciona essa geladeira literária?
3: Então, nós vamos montar, né, a geladeira literária. Né? Então, se esteja convidado, compareçam. E vamos fazer um movimento em que os usuários e convidados eles vão preparar essa geladeira. Tanto na parte da arte e no momento de também de abastecer a geladeira, né? Que será literária.
0: Perfeito, ótima ideia. E, por fim, Circuito Amarelo com a Corrida pela Vida e Roda de Conversa, participações da enfermeira Cádia,
3: isso,
0: Braz, e a equipe do SEV.
3: Isso
0: aí fecha
3: mesmo
0: a programação com esse dia.
3: Isso. E vamos convidar novamente... É, todo mundo, às 6 horas da manhã também, lá no espaço do shopping, para essa corrida, né, para comemorar, para celebrar a vida.
0: Perfeito, gente, muito obrigado.
3: Obrigada,
0: viu? Fiquem
3: também
0: à vontade sempre. Algo que eu não tenha eventualmente perguntado, que vocês queiram acrescentar, fiquem à vontade, mas muito obrigado por terem vindo aqui.
3: Obrigado, Márcio, obrigado a todos os ouvintes. E, assim, neste momento, eu quero realmente convidar e reforçar
0: amanhã.
3: Nossa atividade no Coreto às 16 horas.
0: A partir das 16 horas.
3: Isso.
0: Grande abraço, obrigado, Maísa.
3: Outro.
0: Obrigado por ter vindo, viu? Prazer te conhecer. Volte sempre, porque assuntos referentes adoecimento mental ou cuidar da saúde mental são sempre recorrentes e atuais demais. Então a gente precisa falar muito sobre isso e fique à vontade sempre que achar necessário, tá? Basta apenas avisar antes para a gente agendar direitinho, mas o espaço vai estar sempre aberto, ok?
4: Ok, agradeço. E antes de finalizar, eu queria só colocar também que as ações, né, citadas, existem outras ações também que são realizadas pelo Ambulatório de Saúde Mental. Durante todo esse mês de setembro tem sido realizado um ciclo de palestras dentro do ambulatório, né, para os pacientes e os acompanhantes também, porque existem muitos familiares que acompanham os pacientes em consultas, tanto psicológicas como psiquiátricas. Então, todas as quartas, inclusive até esse horário de 9 horas, estamos fazendo assim, meio que um rodízio de profissionais, com momento musical, dinâmica. Então, assim, enquanto eles aguardam o atendimento, nós já estamos trabalhando também a campanha do Setembro Amarelo. Uhum. Ontem também a gente iniciou o ciclo de palestras, né, lá no Ponto Chique, na Associação... Não, é o projeto Conhecer para Crescer. Sim. Com os adolescentes, né, daquele bairro, daquela localidade, Desvio Ponto Chique. Nós também estamos indo à Associação São Marcos, não sei se vocês conhecem, sim, né, que é
0: trabalho
4: dos idosos.
0: Perfeito,
4: não é? Eles têm feito um trabalho assim, verdade, muito lindo, e nós estamos indo até lá também para trabalhar a campanha de Setembro Amarelo com os nossos idosos. E será aberto também a comunidade daquela localidade, da Pedra Velha.
0: Sim.
4: Estamos indo também para o Instituto Crescer Cidadão, que também faz um trabalho muito lindo. Uhum. Então, assim, estamos saindo já das nossas salas de atendimento e estamos levando a campanha para locais que muitas vezes existe alguma dificuldade em ter acesso. Né? Então, assim, verdade, a gente pensou muito e também terá uma palestra no CRAS para os idosos. Então, assim, cada um do seu jeito, tá? Estamos trabalhando durante todo esse mês de setembro. Não seria Setembro Amarelo se nós não estivéssemos levando para pessoas que, assim, nunca nem imaginaram, ou que não conhecem ainda
0: esse
4: um pouco sobre
0: chegariam,
4: a campanha.
0: Né?
4: Isso. Então, estamos indo até esses espaços. E eu agradeço também, é sempre um prazer estar com Valéria nesses momentos, né? É quase sempre que eu venho, ela está aqui comigo
0: que
4: e
0: bom.
4: Ela me passa muita segurança. Gosto muito da Valéria, sempre querendo ou não, é uma parceria. E agradecer a você, Cláudio, pelo espaço,
0: fique,
4: viu,
0: à vontade,
4: e pelo carinho.
0: Tá?
4: Muito obrigada. E a todos os ouvintes também quero agradecer.
0: É isso.
4: Um grande abraço.
0: Está presente, né?
4: Está presente. Mesmo.
0: Simplesmente isso. Obrigado, viu, minha gente? Tenha um bom dia. Muito obrigado. A gente tem um bloco de apoios culturais e aí, na sequência, a gente volta com muito mais. Não sai daí.
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6: Horas e 27 minutos.

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5: Hora certa. 9:31.
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0: 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O pilar, o que segura a barra de todo mundo. E é exatamente por isso que ninguém pergunta como ele está. Todo homem foi treinado para ignorar dor desde criança. E aí essa dor quase nunca aparece como tristeza. A maioria de nós não desaba chorando. A gente estoura com o filho por causa de uma bobagem. A gente trabalha até tarde de novo para não chegar em casa e encarar o que está sentindo. A gente some, responde tá tudo bem, vira as costas e ninguém percebe. Porque homem em sofrimento não chora, ele endurece. Aí chega um número que ninguém quer ouvir. Quase 80% das pessoas que tiram a própria vida no Brasil são homens. E a maioria nunca pediu ajuda para ninguém. Nem para o amigo, nem para a esposa, nem para o médico. Foram embora com o mesmo tá tudo bem, estampado num sorriso de canto de boca. E isso começa cedo. O menino que aprende que chorar é coisa de fraco vira o homem que não sabe pedir socorro. A gente ensina ele a ser forte, mas ninguém ensina ele a sentir. Ninguém ensina o que fazer quando a força acaba. Ele não tem permissão para cair e levantar. Ele não tem autorização para ser humano. E aí quando um homem cai, ninguém entende. Nossa, mas ele era tão forte. Não, ele estava só. Estava esgotado, gritando por dentro, mas não tinha ninguém para ouvir. Então se você é homem e está me ouvindo, essa mensagem é para você. A sua vida importa, cara. De verdade, pedir ajuda não te faz menos homem. Te faz um homem que decidiu continuar. E continuar cansado do jeito que você tá é a coisa mais corajosa que existe. Aguentar tudo sozinho nunca foi sinal de força, era apenas solidão com outro nome. 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

Muito bem, confira a hora certa comigo agora na Terra do Pioneiro. São exatamente 9 horas mais 36 minutos, 9h36. Muito bem, minha gente, já estamos de volta. E aqui vamos falar com você que ouve o nosso programa, você que acompanha o nosso programa. Primeiro, agradecer, não é? Gratidão aos nossos apoiadores culturais. E em segundo lugar, né, agradecer também pela oportunidade que eles nos dão de levar economia para sua casa e boa prestação de serviço, né? 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Muito obrigado pela parceria, acima de tudo, e a audiência de sempre aqui com o nosso programa. Além de ouvintes, são parceiros que acreditam no nosso trabalho e confiam na nossa Alternativa FM. 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

0: 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A todos os nossos apoiadores culturais, toda a nossa gratidão, o nosso muito obrigado, obrigado pela parceria. E eu digo sempre, né? Não são só parceiros, são ouvintes também do nosso programa e da nossa programação. Vamos voltar aqui às nossas atividades e ações, porque tem informação importante. Informação essa que consta no portal Francês News hoje, tá, gente? E também repercute nos principais portais de informações, desde a capital ao interior da capital, ao sertão. É a morte dessa jovem, não é? E agora o Ministério Público de Alagoas apura a morte desta mulher por intervenção policial no Jacintinho, bairro periférico de Maceió, e supostos desvios nessa apuração. Contradições entre depoimentos da família e boletim policial, mudança típica de delegacia e policial militar com restrições judiciais ativam o alerta do Ministério Público em Maceió. Ministério Público do Estado de Alagoas, por meio da Promotoria de Justiça do Controle Externo da Atividade Policial, abriu investigação para apurar circunstâncias da morte de Amanda Ruane Lopes da Silva, de 32 anos, ocorrida na noite do último sábado, na comunidade Aldeia do Índio, bairro do Jacintinho, na capital alagoana. Atingida no peito por um tiro disparado por um policial militar da Força Tática do 13º Batalhão, a vítima chegou a ser levada à unidade de pronto atendimento, a UPA Dr. Esmagato, mas não resistiu aos ferimentos, deixando dois filhos. O caso ganhou traços de gravidade institucional após a constatação de inconsistências de registros oficiais e decisões administrativas atípicas na condução deste inquérito. Quais seriam essas inconsistências nas versões apresentadas? A versão contada pela família, ela contrasta com o boletim registrado pela Polícia Militar. Segundo familiares, Amanda, ela teria questionado um agente que insultou um parente com xingamentos e, no auge da discussão, o policial teria desligado intencionalmente a câmera corporal antes de efetuar o disparo contra o seu peito. Em contrapartida, o registro policial alega que a guarnição detinha um primo da vítima por posse de entorpecentes quando um grupo de mulheres tentou desarmar o militar junto à viatura, levando-o a disparar para proteger a própria integridade física. A Secretaria de Estado de Segurança Pública também enfrentou questionamentos ao omitir a ocorrência do seu relatório diário de imprensa, justificando pendência no término dos procedimentos. Embora a própria PM já tivesse tipificado o fato internamente como homicídio decorrente, né, de intervenção policial, sobre o boletim número 1565844, o cenário ganhou uma nova camada de tensão nesta última terça-feira, portanto ontem, quando a promotoria ou a promotora de justiça, Carla Padilha, apontou irregularidades no direcionamento das investigações. A secretaria determinou que a apuração ficasse sob responsabilidade da Delegacia de Repressão ao Crime Organizado, a DRACO, preterindo a Delegacia de Homicídios e Proteção à Pessoa, DHPP, órgão com atribuição legal exclusiva para apurar crimes dolosos contra a vida na capital alagoana. A promotora disse o seguinte, abre aspas, eu imediatamente acionei a DHPP e, para minha surpresa, disseram que veio uma determinação da Secretaria de Segurança Pública para que a investigação fique sob responsabilidade da DRACO. Ocorre que a DRACO, a rigor, não tem atribuição para investigar crime doloso contra a vida. Então, será necessário esclarecer o porquê de tal ocorrência não haver sido regularmente encaminhada à DHPP, como ocorre em todos os casos que envolvem morte violenta, que é uma delegacia que dispõe, inclusive, de plantão 24 horas e estrutura para apurar crimes de homicídio, inclusive aqueles decorrentes de intervenção policial. E segue a polêmica deste caso. Hoje, ouvindo alguns telejornais de Alagoas, um representante da Polícia Civil e da Secretaria de Segurança Pública, ele falava justamente sobre o recolhimento de todo o material que foi utilizado nessa abordagem no Jacintinho, onde essa jovem veio a óbito depois de ser atingida no peito com um disparo de arma de fogo. A gente segue acompanhando esse caso porque ganhou repercussão em todo o estado de Alagoas e a gente vai acompanhar os desdobramentos dessa informação e atualizar as informações à medida que elas forem nos chegando por aqui. Então é isso, gente. Vamos seguindo aqui com o nosso programa. Agora é hora de bater aquele papo com o nosso público rádio ouvinte. É hora de girar pela internet. Vamos lá.
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0: Muito bem, a nossa linha de contato direta é 829-9688-1882. É você comigo no zap, é você interagindo conosco, é você aqui falando com a gente ao vivo aqui no nosso programa. E tem gente na linha. Alô, bom dia.
2: Bom dia, Cláudio. Que Deus abençoe o nosso dia, a nossa quarta-feira. Que Deus nos cubra de bênção, saúde e paz. Quero mandar um alô para você, para o Gilson e para todos que trabalham aí na rádio. Quero mandar um alô para toda a minha família, para meus amigos e amigas, para Neninho, mais Isaura, para Pereirinha, para minha irmã Arlete e para todos que estão ouvindo essa rádio maravilhosa. Que Deus abençoe a todos, dê um dia abençoado, cheio de paz, saúde e felicidade, que nunca falte o nosso pão de cada dia. Que Deus nos proteja e ilumine nossos caminhos. Abençoe meus filhos, Alan, Anderson e Adriel. Que Deus nos cubra de bênção, saúde e paz. Fique com Deus e tenha um bom dia.
0: Amém, Arleide. Um abraço para você também, viu? Amém. Que o nosso dia seja feliz, abençoado, produtivo, acima de tudo, não é? E iluminado. Muito obrigado pela sua participação aqui dentro do nosso programa de hoje. Vamos aqui seguindo em frente e aqui também abrindo as mensagens de texto, pessoal que nos mandou. Quarta-feira chegou, Cláudio, que o nosso dia tenha o perfume da paz e as bênçãos de Deus. Amém. Obrigado, Valmir, para você também. Um abraço ao nosso querido amigo Ventola da Casal, como é carinhosamente conhecido por todos. Está nos ouvindo e nos mandou mensagem aqui logo cedo. Deixe-me ver aqui se eu consigo recuperar essa mensagem para a gente também ler aqui no nosso programa de hoje. Ele diz aqui, ó, que o amor de Deus e a chama da fé e da esperança venham estar conosco neste novo dia. Bom dia, Cláudio, para você também. Amém. E um bom dia para você também. Muito obrigado pela mensagem, tá? A Márcia Darnon de Melo, quem tem um grande Deus, Cláudio, sempre tem um grande dia, não é verdade? É verdade. Bom dia para você também. Obrigado ao Paulo Vanderlei, que nos mandou aqui sempre o Evangelho do Dia. Nos manda sempre na verdade. O Alex, que nos mandou aqui. Bom dia, Cláudio, família abençoada. Estou ouvindo a Alternativa, tomando aquele cafezinho nesse frio. 17 graus nesse momento em São Bernardo do Campo, com uma fina garoa. Típica, né, do estado paulista, não é? Típica de São Paulo. E uma friaca danada. Um abraço para você, querido Alex. Um abração para você, meu irmão. Quarta-feira, Cláudio, a gente tem que aprender a seguir em frente sem carregar fardos desnecessários, não é? É verdade. Grande abraço para você, Recilene. Obrigado pela mensagem, tá? Professora Aparecida me mandou mensagem logo cedo. Doutor Ailton Paranhos também. A Jane disse aqui apenas bom dia, Cláudio. Obrigado, Jane, para você também. O Cícero Pinturas também. Nosso Senhor é grande, seu poder é absoluto. É impossível medir seu entendimento. Obrigado, Cícero. Obrigado ao outro Cícero, só que o Martins, que nos mandou aqui para hoje. Comece seu dia desejando algo para alguém que eu escolhi. Para alguém, eu escolhi você. E desejo que tenhas um dia muito feliz, Cláudio. Valeu, Cícero. Abraço para você, meu irmão. Que assim seja. Meu querido amigo Mércio, da Lagoinha, me mandou aqui bom dia. Que o Senhor abençoe seu dia, Cláudio. Amém, meu irmão. Um excelente dia para você. Que assim seja. Tá certo? Muito obrigado. Um abraço a todos aí no TI da Secretaria Municipal de Saúde, o Allan Kardec, a todos aí. Pessoal também que nos ouve lá na Casa dos Micro-Ondas, né? Rosângela e toda a equipe. Um abraço. Obrigado e um bom dia, tá, gente, para vocês. Dona Rosa Brasiliano, obrigado pelo bom dia. Maria da Pedra Velha não nos mandou mensagem hoje, mas eu sei que ela está nos ouvindo. A Zilda, no setor de frangos, no mercado público. A Yara Lima também ouvindo a gente. Muito obrigado, pessoal, pelas mensagens aqui que vocês nos mandaram. Tem também aqui o nosso amigo Nel, do Bairro Novo. Cláudio, bom dia. Acorde agradecendo e nunca se esqueça, mesmo nos dias mais difíceis de sua vida, Deus cuida de você. Amém, meu querido Nel. Nel, que ouve a gente lá no Bairro Novo. Um abraço para você e família, viu, Nel? Grande abraço, meu irmão. Que você tenha um dia abençoado também. Muito, muito obrigado. Rapidinho aqui, passando pelo nosso grupo, gente. Um abraço ao querido Zé da Lagoinha, Distrito Lagoinha, que nos mandou aqui mensagem. Ao Marquinhos Boré, aí na Câmara de Vereadores. Obrigado, Marquinhos. Grande abraço para você também, meu irmão. Um abraço e um bom dia. Um abraço também ao Adair. E aí eu estendo esse abraço, ouvindo a gente também, a Dona Lourdes, a sua sogra, que nos ouve aqui na Praça Nossa Senhora do Rosário. Obrigado e um bom dia. Bom dia, Cláudio. Hoje em Pão de Açúcar, mas estou ligado, tá? É o nosso amigo Pereira. Muito bem, um abraço para você, Pereirinha. Um abraço, muito obrigado. Bom dia, Cláudio. Ligado na melhor. Agora vou, né, tomar uma geladinha com o amigo Formiga em Diomedes. Muito bem. Com o velho arrumadinho. Esteja convidado. Aí é um convite. Aí é covardia, não é, o Continha? Em plena quarta-feira, rapaz, aí fica difícil, não é? Muita atividade, não tem como. Esse convite feito em um fim de semana, tá, Conta? Até uma sexta-feira, depois do expediente, aceitaria na hora, mas hoje é impossível. Mas divirta-se, e o arrumadinho do seu Dionésio é uma delícia, viu? Eu recomendo, viu, gente? E da Dona Regina lá, inclusive, que estão ouvindo a gente. É o melhor arrumadinho da região. E com aquela cerveja gelada, então, hein? Um abraço, minha gente, aí. Um abraço, Continha, para você e o querido amigo Formiga, que ouve a gente também. Falando do Formiga, eu lembrei do presbítero Ivo, que mora ali pertinho, não é? Travessa Delmiro Gouveia, ali por ali. Um abraço para vocês, meus amigos queridos, e divirtam-se, tá? Muito, muito obrigado. Acho que era isso que tínhamos, não é? Me perdoe caso eu tenha esquecido alguma mensagem. Amanhã, se caso eu tenha esquecido, eu vou verificar agora, depois do final do programa, e aí se eu... Caso eu tenha esquecido, amanhã eu reproduzo, se for áudio, e leio se for de texto. Tá bom assim, gente? Porque eu não tenho mais tempo para absolutamente nada. Confira a hora certa comigo. 9 horas mais 52 minutos e pelo horário. Final da edição de hoje, quarta-feira, do seu, do meu, do nosso programa Microfone Aberto. Agradecendo a gigantesca audiência de todos vocês. Mas antes de qualquer coisa, agradecer sempre e primeiramente a Deus pelo dom da vida em estarmos aqui levando essa informação séria e verdadeira até você. Por outro lado, você que nos dá essa audiência gigantesca, fazendo o som da alternativa ecoar pelos quatro cantos da nossa cidade. Continue com a gente, porque vem aí mais um campeão de audiência. Gilson Feitosa comanda Manhã de Sucessos com muita música, alegria, informação e diversão. E a você, eu lembro sempre que nenhuma dificuldade é tão grande assim quando a gente tem fé e acredita em Deus. Tchau, pessoal. Uma excelente quarta-feira. Se cuidem e até amanhã. Tchau, tchau.

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Oi, bom dia, bom dia. Muito bom dia, bom dia. Bom dia, Deus. Bom dia, vida. Bom dia, alegria. Bom dia, você do outro lado sintonizando a nossa programação. Seja bem-vindo, seja bem-vinda às ondas sonoras da melhor, né? Da nossa alternativa. Quarta-feira, dia 9 de setembro. Já estamos aí na metade da semana. Olha, já estou aqui, né? Com você, logo após o microfone aberto na comunicação do Cláudio Márcio. É, cada dia aquela recuperação bem legal. Já estamos aqui, né? Ainda não dá para dar aquela carreira, aquele pique, mas já estamos na recuperação, sensacional, ficando de bem, mais 100%, para trazer aquela alegria, né? Tá aqui gritando, agitando com você na sua manhã do nosso programa Manhã de Sucessos. Mais uma vez, obrigado Deus, obrigado Jesus, muito obrigado você, querido amigo ouvinte de todas as manhãs, o nosso manhã até 11 da matina, na sequência tem o Jornal da Francês e você ligado e antenado, sempre nessa sintonia que é a sua 98 FM. Como é que a senhora tá? A senhora que hoje tá de aniversário, né? Dia 9, é 9 de setembro, tá? Com mais uma primaverazinha, não fica triste não, tá velha não, tá experiente, calma. É, não, de jeito nenhum, mais um ano, um ano de experiências. Agora, como é que você está colocando essa experiência toda na sua vida? Está transformando em coisas boas, positivas? Nada de ficar aí se amarrando naquilo que é do passado, de jeito nenhum. Vamos fazer acontecer, tá? E para os aniversariantes, que tal cantar os parabéns? Aplaudindo toda essa galera massa que completa idade nova hoje. Feliz aniversário para vocês, aniversariantes do dia. Paz, Deus e muita luz. Bom, até às 11 da matina a pegada é essa, tá? Vou falar muito não, tem que ir até naquela recuperação, mas estou aqui com você. Fica ligado, 10 e 7, bom dia.

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0: 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Muito bem, já estamos aqui na nossa programação, 10 horas, 17 minutos. Olha aí a galera lembrando do filme, né? Coringa, esse som. Tanto é que teve gente que derrubou até o suco aqui, né? Querendo já invadir na personagem do Coringa. Gente, olha a notícia urgente aqui. O ministro Flávio Dino, do Supremo Tribunal Federal, reintegrou hoje, quarta-feira, o diretor-geral da Polícia Federal, o Andrei Rodrigues, ao cargo, né? Você tá vendo aí o que tá acontecendo nos bastidores. Rodrigues, ele havia sido afastado na última terça-feira por decisão do ministro André Mendonça, também do STF, em meio às investigações que envolvem a relação entre o ministro Alexandre, né, de Moraes e o ex-controlador do Banco Master, o Daniel Vocaro. O delegado Leandro Almada, ele que é diretor da inteligência da Polícia Federal, também foi contemplado na decisão de Dino. E é aquilo que a gente sempre fala, não pode se tomar uma decisão, né, de forma individual. Tem um colegiado, foi o que foi alertado pelo Dino. Não é que eles são contrários e as decisões aconteçam, mas não pode ser também tomado por, né, levar até como partidária. E é o que está acontecendo, né? O Mendonça, a gente está vendo também algumas ligações, algumas informações. Ele nega, né? Diz que teve encontro com o Vocaro, porém um encontro normal. E aí, amigo, se mexer esse angu aí direitinho, ai, ai, ai, ai, ai, né? Então, de volta ao cargo, é o novo, né? Que já não é mais novo, ontem já tinha nomeado um, depois o cara sai. Aí agora o Andrei Rodrigues volta ao cargo, né? Da polícia, da chefia da Polícia Federal. Esse é o nosso país, o nosso Brasil. Você observando de pertinho, são as eleições deste ano, meus amigos. Tá pegada em todo o Brasil. Os estados aí, São Paulo, Rio de Janeiro, né? Que chamam mais atenção. Minas Gerais, na Bahia, aqui em Alagoas, por exemplo, né? A gente tá vendo aí sempre as eleições com informações e o cenário a cada momento, né? Tendo suas mudanças. E tudo isso você acompanha aqui na programação da melhor, da nossa alternativa. Gente, hoje dia 9 de setembro, manda um abraço a todos do Supermercado Hélida. Obrigado pelo carinho sempre, né? Pela sintonia. Olha, a contagem lá tá regressiva já para a inauguração do mais novo espaço. 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Parabéns mais uma vez e fica ligado, hein, amigão? Acredito que essa semana já estaremos aqui divulgando a data de inauguração do mais novo espaço do Supermercado Hélida. Fica ligadão.
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0: 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Bom dia, 10h21.

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0: Muito bem, sou eu mesmo, 10 horas, agora 31 minutos, 10h31, ligadaço aqui na programação em nome sempre da Medifísio. 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Abraço, obrigado, bom dia.
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0: 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Trazendo mais uma. 10 horas, agora 33 minutos. Olha que viagem, Raça Negra. Diga pra mim, manda essa aí especialmente para o Alex, tá lá em São Paulo. Ele e a dona Mônica sempre acompanhando a nossa programação. Bom dia. 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
1: Eu mesmo aqui na melhor SPC, Alexandre Pires, você de volta, linda canção aqui na melhor sintonia do rádio. Gente, alta temperatura, né? Como é que você tá? Tá se cuidando? Olha aí, não, se expondo ao sol. Ei, Gilson, se fosse tão fácil. Mas se está, né? E tem que ficar, amigão. Toma cuidado, né? Protetor aí solar, se hidratando sempre, tomando muita água, bonezinho. Isso, né? Só pra, né, deixar você mais bonitão, não. Aquele chapéu é pra proteger também, tá? Então vamos lá, fazendo a coisa correta e cuidando da nossa saúde. Como diz o Paulo Cintura, é, amigo, olha aí, sempre em primeiro lugar, não é isso? Saúde, é, vá nessa onda, né? O resto não tem pressa, saúde em primeiro lugar, viu? Todo mundo aí, né, fazendo essa super gentileza para o seu corpo, para o seu organismo, para a sua vida. Vamos lá, cuidando da saúde, galerinha, bom dia! 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Um abraço, Júnior. Obrigado pelo carinho também, pela parceria aqui no nosso Manhã. Bom dia. 10h47, daqui a pouquinho tem o Jornal da Francês, mas antes tem Paula Fernandes. Amar de novo. Fica com a gente até 11 da matina. O nosso Manhã, só pra você. Bom dia.

0: Muito bem, tá tudo no ponto aí, ô garotinho. Vamos lá, daqui a pouquinho tem o Jornal da Francês, hein? Já estamos no final do nosso manhã, edição de quarta-feira. Um abração a toda a galera da banda Polimerização, obrigado pelo carinho. Alô, Jair, um abraço pra você. Só um instantinho, agora não, Fabiano, vamos cantar um rock aqui, legal. Abraço a toda essa turma sempre na sintonia. Silvio, como é que você tá, meu irmão? Obrigado, obrigado, obrigado. Essa turma do rock and roll. Um abraço também aos Cavaleiros da Pedra, né? Meu querido Marquinhos, os nossos motoqueiros. A gente aqui, eu, Cláudio Massa e Fábio Guedes. Lembra daquele filme Motoqueiro Selvagem? Quem é você, Cláudio, naquele, qual personagem? Eu já sei o que ele vai dizer. John Travolta. Você já assistiu, olha, se não assistiu o filme, não diga que você é. Ali ninguém pode dizer que eu vou te contar. Pense, tu acredita, Lara disse, quando Lara assiste aquele filme, espanhol, já é mesmo que eu tá vendo o senhor, Cláudio, é, os motoqueiros, Fabinho, ó. Eita, rapaz, todo mundo no Achinerai, os motoqueiros selvagens, hein? Vamos nós, são 10h58, sequência pintando a última.
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0: Vamos com Lady Gaga cantando e encantando. Na sequência, Jornal da Francês, e amanhã, quinta-feira, estaremos aqui, com fé em Deus, em mais um manhã de sucessos. Paz e bênçãos para todos nós. Obrigado pelo carinho. Bom dia.

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0: Quarta-feira, 9 de setembro de 2026. No programa de hoje, você vai ver. STF volta ao centro da crise institucional. Flávio Dino derruba o afastamento e manda reintegrar o diretor-geral e o chefe de inteligência da Polícia Federal. E em meio à disputa entre ministros, uma pesquisa revela 49,7% dos brasileiros que têm pouca ou nenhuma confiança no Supremo. Esgoto transbordando em via pública, forte odor e uma investigação aberta pelo Ministério Público. O MP de Alagoas investiga possíveis falhas da BRK no serviço de esgotamento sanitário no Trevo do Francês, em Marechal Deodoro. E a pesquisa Rank movimenta a disputa pelo governo de Alagoas. JHC aparece liderando nas intenções de voto e Renan Filho aparece atrás com 33,88%. Cleverson Levi traz ao vivo os bastidores dessa disputa. Você já percebeu que mesmo cercados de mensagens, notificações e redes sociais, muita gente nunca se sentiu tão sozinha? A hiperconexão está mudando a forma como a gente se relaciona, pensa e até lida com o silêncio. Quem explica esses impactos é o psicanalista e doutor Márcio Rogério Renzo. O Jornal da Francês começa agora.
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0: 11h04 da manhã, muito bom dia para você que nos acompanha aqui. Sou Gabriela Garrido e estamos ao vivo agora aqui na Rede Francês FM, sua rádio 106.1 e TV Farol, canal 16.1 para Alagoas, Pernambuco, Paraíba e Sergipe e para todo o Brasil no nosso canal do YouTube Francês FM. E atenção para essa decisão que mexe diretamente com o comando da Polícia Federal. Flávio Dino derrubou o afastamento e mandou reintegrar o diretor-geral e o chefe de inteligência da Polícia Federal. A decisão do ministro do Supremo reverte o afastamento determinado por André Mendonça, que havia tirado os dois servidores dos cargos. Para quem está acompanhando aí essa crise, né, no STF desde o início da semana. Dino entendeu a partir de agora que não havia justificativa para manter o afastamento e determinou o retorno imediato dos dois às funções. A decisão também restabelece as atividades de inteligência da Polícia Federal que haviam sido suspensas por determinação de Mendonça. Segundo Flávio Dino, a paralisação dessas atividades poderia prejudicar investigações e o cumprimento de determinações judiciais. Agora, a decisão de Dino coloca novamente a cúpula da Polícia Federal em seus postos e aumenta a disputa dentro do próprio Supremo. E a gente está analisando aqui, dia após dia, como vai ser o desenrolar dessa situação no STF aí, porque o caso ainda deve ser analisado pelo plenário da própria corte.
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0: E matérias de interesse do governo federal avançaram no Congresso Nacional na semana passada, que foi de esforço concentrado, vale ressaltar. Mas a PEC do fim da escala 6x1 ainda precisa ser votada no plenário da Casa da Alta, do Alto do Parlamento. E as articulações para acelerar a aprovação dessa pauta estão acontecendo, principalmente por causa do período eleitoral aí vigente. A gente vai acompanhar agora a reportagem da Patrícia Falbos, que traz todas as informações sobre esse caso que repercute aí desde o final do ano passado.
4: O presidente Luiz Inácio Lula da Silva encerrou a semana passada de votações no Congresso Nacional antes das eleições, sem conseguir aprovar no Senado a PEC que reduz a jornada semanal e acaba com a escala laboral 6x1. A matéria está a uma etapa da promulgação. O texto não chegou ao plenário da Casa Alta do Parlamento por falta de acordo político e pelo esvaziamento da sessão. O governo federal tenta articular uma sessão extraordinária antes do primeiro turno ou que a votação ocorra após 4 de outubro para dar ao presidente Lula um importante trunfo eleitoral numa possível disputa contra Flávio Bolsonaro, por exemplo, no segundo turno. Parte dos senadores considera que a pressão popular pode diminuir após as eleições legislativas. Sem a necessidade imediata de conquistar votos, integrantes do Senado teriam menos incentivo para apoiar uma mudança com forte adesão entre os trabalhadores. Aprovada pela Câmara em maio, a proposta avançou no Senado após a reaproximação entre Lula e o presidente da Casa Alta do Congresso, Davi Alcolumbre. A PEC reduz o limite semanal de 44 para 40 horas trabalhadas e estabelece 2 dias remunerados de descanso, preferencialmente incluindo o domingo. O governo federal optou por preservar a relação com Davi Alcolumbre, que prometeu que a matéria será analisada após as eleições. O próximo esforço concentrado do Congresso Nacional está previsto entre os dias 5 e 9 de outubro.
5: Aproveitar essa oportunidade que o senador Paulo Paim está aqui na mesa, vem me dar um abraço, para dizer para Vossa Excelência e para o Brasil, senador Paulo Paim, que Vossa Excelência estará aqui votando após as eleições, o fim da escala 6x1 no plenário do Senado Federal.
0: Pois é, tá aí, né, bem perto das eleições, e a gente acompanha como é que vai ser essa votação aí, que está reverberando esse assunto desde o final do ano passado, como eu já falei aqui, que há também muitas movimentações, não é, pacíficas com relação a isso, pessoas que aprovam, não é, essa pauta 6x1 aí, e outras que não aprovam. Essa manifestação a gente vê desde manifestações nas ruas mesmo, como também nas redes sociais. E já que estamos falando das movimentações em Brasília, uma nova pesquisa mostra que o Supremo Tribunal Federal segue enfrentando um desafio importante: a falta de confiança de uma parcela expressiva dos brasileiros, segundo um levantamento aí. Mais da metade da população brasileira não teria confiança aí no STF, né? A gente acompanha, inclusive, aqui na Francês News essa situação, que mostra que uma nova pesquisa do Supremo Tribunal Federal segue enfrentando esse desafio. Segundo o levantamento, não é, 49,7% dos entrevistados dizem ter pouca ou nenhuma confiança no STF. Esse número chama a atenção porque, como eu falei, mais da metade, né, praticamente metade da população ouvida. Do outro lado, a pesquisa também mostra que existe uma parcela que ainda confia na corte, mas o resultado acende um alerta sobre a imagem do Supremo perante a sociedade em meio a essa crise que a gente vê instalada aí. Esse debate ganha ainda mais peso diante das constantes disputas e decisões que a gente vê aí. Uma hora tira um cargo, outra hora coloca um cargo. Tá havendo essa movimentação que envolvem aí os ministros da corte e outras instituições de Brasília, ou seja, além da disputa jurídica e institucional que a gente acompanha aí, o STF também enfrenta uma disputa por credibilidade junto à opinião pública. 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
0: 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Agora 11h13 da manhã, o Jornal da Francês volta daqui a pouco com o giro de notícias.
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0: E 15 da manhã, estamos ao vivo aqui para a Rádio Francês FM 106.1. Temos também aqui TV Farol, canal 16.1 para Alagoas, Sergipe, Pernambuco e Paraíba.
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0: Começa agora as principais manchetes do dia aqui no Jornal da Francês e a gente começa com a notícia aqui de Alagoas, porque o Ministério Público do Estado abriu uma investigação contra a BRK após o transbordamento de esgoto em via pública, Trevo do Francês e Marechal Deodoro. A fiscalização identificou esgoto acumulado próximo a uma estação elevatória, além de um forte odor na região que o pessoal estava reclamando bastante. A BRK terá que explicar o problema e apresentar medidas para corrigir a situação. E quem acompanha, inclusive, essa investigação junto com a gente é o nosso repórter Matheus Silvino. Matheus, que está ao vivo aqui com a gente, vai trazer mais informações sobre essa investigação. Eu queria saber quais são as medidas até agora, como é que está essa relação entre a BRK aí e essa investigação aí feita pelo Ministério Público do Estado. Bom dia para você.
9: Oi, Gabi, muito bom dia para você, bom dia para todo mundo que acompanha o Jornal da Francês. É isso mesmo, o Ministério Público de Alagoas abriu um inquérito para apurar a prestação de serviço da BRK Ambiental na questão do esgotamento sanitário lá da população do município de Marechal Deodoro, mais especificamente ali nas proximidades do Trevo do Francês. Esse documento, inclusive, que foi publicado nessa quarta-feira no Diário Oficial, constata que após uma inspeção realizada pela Vigilância Sanitária Municipal, relatou essas situações com o transbordamento desses esgotos e também do forte odor presente ali nas proximidades da região. Essa denúncia partiu através da Associação dos Moradores lá dos loteamentos e de ruas próximas ali do Trevo do Francês, pelo forte odor presente há diversos dias na região e também pelo o acúmulo de pessoas que acabam transitando, principalmente o número de turistas, e acaba impactando diretamente, não somente na questão dos turistas, mas também para os moradores que convivem com esse cheiro no dia a dia. O MP solicitou que a BRK estendesse o prazo aí de 15 dias para poder esclarecer todas essas situações. A concessionária disse que não havia nos últimos 12 meses essas constatações, mas o MP divergiu essas informações através do inquérito, de acordo com a inspeção que foi realizada pela Vigilância Sanitária no dia 22 de julho. Agora a empresa tem 15 dias para não somente esclarecer essas divergências dos documentos, mas também apresentar um plano de ação para solucionar esse problema que a população de lá de Marechal Deodoro vem enfrentando. Eu volto contigo, Gabi.
0: Muito obrigada pelas informações, Matheus Silvino, que continua acompanhando essa situação, não é? Uma denúncia que começou a partir dos moradores, da Associação dos Moradores ali da região, uma praia muito movimentada, praia turística, aqui muito conhecida, né? Inclusive, a gente ressalta que são duas estações que estariam com problemas, né? A EEE03 e EEE06, que a gente acompanha aqui o desenrolar dessa situação. E a gente sai de Alagoas e vai para Pernambuco conversar com a Ana Paula Metódio, ela que está acompanhando o caso de um estudante de medicina que denunciou racismo após fotos de formatura no Recife. Ana Paula, que situação? Como é que aconteceu isso? Conta pra gente.
10: Muito bom dia, Gabriela, para você e toda a equipe aqui do Jornal da Francês. Vamos começar com a notícia que repercute aqui em Pernambuco. O estudante de medicina João Lucas Brito, de 24 anos, denunciou à Polícia Civil ataques racistas sofridos nas redes sociais após publicar fotos do seu ensaio de formatura. Morador da comunidade do Cardoso, na Zona Oeste do Recife, João Lucas está concluindo o curso de medicina e será o primeiro médico da família. Segundo o estudante, entre as mensagens recebidas estavam ofensas relacionadas à sua origem e à sua condição social. Um dos ataques teria sido feito por um médico, que, segundo a denúncia, utilizou termos racistas ao comentar as fotografias do estudante. João Lucas registrou um boletim de ocorrência e o caso está sendo investigado pela Polícia Civil de Pernambuco. A denúncia reacende também, Gabriela, o debate sobre o racismo e preconceito social dentro e fora das redes sociais.
0: Gente, em uma formatura, racismo, nos dias de hoje, sério, não dá para acreditar, né? Sinceramente. Olha, a gente continua em Pernambuco, dessa vez para falar com Edson Ferreira de Caruaru. Ele que está trazendo informações sobre um homem que foi transferido de helicóptero de Garanhuns, interior de Pernambuco, para Recife, após levar um coice de um bovino, de um boi, gente. Olha que situação inusitada, deve ter sido bem grave. E também há informações de uma ação que está sendo realizada em Caruaru, de uma adoção responsável de cães e gatos ali, na verdade, no Marco Zero da região. Edson Ferreira traz as informações a partir de agora aqui para a gente do Jornal da Francês. Bom dia, Edson.
11: Muito bom dia, Gabriela. Bom dia a você e a todos os ouvintes e teleouvintes aqui do Jornal da Francês. Uma boa quarta-feira a todos. Trazendo informações, Gabriela, aonde uma ação do projeto Meu Amigão será realizada nessa quarta-feira, dia 9, e na quinta-feira, amanhã, dia 10, no Marco Zero, na cidade de Caruaru, no Agreste de Pernambuco. O evento acontece a partir das 9 horas e vai reunir cães e gatos resgatados em situação de vulnerabilidade que estarão disponíveis para adoção responsável. Os animais adotados durante esta ação terão castração garantida pelo município e a medida busca contribuir para o controle populacional e ajudar também a reduzir os casos de abandono. Onde para participar desse processo de adoção é necessário ter 18 anos ou mais, apresentar a documentação oficial com foto, comprovante de residência atualizado. Os interessados passarão por uma avaliação da equipe técnica e após a aprovação será realizada, né? Necessário assinar um termo de adoção responsável assumindo o compromisso e de oferecer àquele animal segurança, alimentação e cuidados veterinários de qualidade. Trazendo informações também aqui da região agreste de Pernambuco, Gabriela. Agora um fato inusitado, um homem de 53 anos foi transferido de helicóptero de Garanhuns, no Agreste, até o Recife, nessa terça-feira, dia 8. Ele sofreu traumatismo craniano leve provocado pelo coice de um boi. Foi resgatado e levado por uma equipe aeromédica da Polícia Rodoviária Federal, juntamente com o SAMU Metropolitano, onde o homem estava internado no Hospital Regional Dom Moura, em Garanhuns, apresentando fratura na região do rosto e cabeça. A equipe médica foi acionada por volta das 10 horas da manhã, após receber informações sobre o estado de saúde do paciente. Depois de ser estabilizado, o homem foi levado de helicóptero para a capital pernambucana, Recife, onde em seguida o paciente foi colocado em uma ambulância no SAMU e encaminhado para o Hospital da Restauração, onde passou a receber o atendimento médico especializado. Edson Ferreira, do Agreste de Pernambuco, para o Jornal da Francês.
0: Edson, muito obrigada pelas informações. Uma fatalidade aí, a gente queria entender também o que tinha acontecido aí, mas até as pessoas mais experientes que lidam, não é, com animais em si, a gente sabe que é instável, né? Não tem como a gente saber quando isso vai acontecer. Eu já presenciei, inclusive, pessoas que até amarram de fato as patas ali do bicho, mas mesmo assim ocorrem acidentes como esse, infelizmente. Olha, e a gente volta aqui para Alagoas, exterior de Alagoas, porque o Ministério Público também está investigando a existência de obras da saúde paralisadas ou inacabadas no município de Pilar. O MP requisitou uma lista de todas as obras da saúde que estejam paralisadas, inacabadas ou com atraso no cronograma. O documento poderá abranger estruturas como unidades básicas de saúde, centros de atenção psicossocial e outros estabelecimentos municipais. Pilar, inclusive, está no centro das atenções hoje porque o MP também está cobrando dados sobre boletins de ocorrência e inquéritos policiais ali no município. Matheus Silvino volta com a gente agora, ele também está acompanhando a apuração junto com a gente e tem mais informações. Matheus, o que o Ministério Público já identificou até agora e quais são essas obras que estão no centro dessa investigação?
9: Oi, Gabi, bom dia mais uma vez para você e para todo mundo que acompanha o Jornal da Francês. É isso mesmo, o Ministério Público de Alagoas abriu um processo administrativo para fiscalizar a existência do número de registros de boletins de ocorrência e também de inquéritos policiais de lá da cidade do Pilar. A portaria, que inclusive foi publicada nessa quarta-feira, ela visa produzir um diagnóstico sobre o andamento dessas investigações e das entregas que foram feitas dos inquéritos que foram abertos e também dos registros da população de BO que foi realizado na delegacia do município para evitar, assim, esse acúmulo ou se existe algum acúmulo de inquéritos policiais. O órgão policial agora tem 15 dias para apresentar um diagnóstico de todas essas situações e de forma detalhada com o número de cada boletim, da data que foi o fato, se o inquérito foi aberto, se não foi aberto, se ainda está andando, se não foi finalizado e deve mostrar quais dessas solicitações foram cumpridas, porque o MP ressalta que a não entrega e o acúmulo, na verdade, né, desses inquéritos policiais e o acúmulo de boletins de ocorrência acaba causando aí comprometendo o acesso à justiça e também a insegurança jurídica. O documento também ressalta que cabe ao Ministério Público exercer esse papel fiscalizatório e se existe também essa eficiência da entrega desses serviços à segurança da população. E ainda falando sobre a cidade do Pilar, o MP abriu mais um procedimento administrativo para poder averiguar a existência de obras públicas da área da saúde que estão paralisadas ou inacabadas de lá do município de Pilar. A Prefeitura e a Secretaria de Saúde agora têm 15 dias para apresentar o diagnóstico detalhado e um levantamento dos serviços de engenharia que foi realizado lá na cidade do Pilar. E esse documento ele também apura sobre o empreendimento, se estão aptos, inscritos no Pacto Nacional e também para averiguar essa questão da recapitulação e a conclusão de estruturas que são financiadas pelo governo federal. Agora, o município precisa entregar cópias de relatórios, de vistoria, laudos técnicos e também o estado das edificações e planilhas orçamentárias da entrega de todas essas obras ou também do andamento. É claro, a gente segue acompanhando todos esses detalhes e qualquer novidade a gente fala na nossa programação. Gabi, eu volto contigo.
0: Muito obrigada pelas informações, Matheus, que está aí acompanhando com a gente todas as informações do dia aqui no Jornal da Francês. E a gente reitera aqui que mantém o nosso espaço aberto tanto para o MP aqui de Alagoas como para a Polícia Civil também. E a gente vai para a última notícia do nosso giro, que na verdade não pode faltar, o mundo dos esportes, com o pessoal do F Esportes, a partir de agora, com Vinícius Rocha e Rafael Medeiros. Bom dia para vocês, meninos.
12: Muito bom dia para você ligado na programação da manhã, o F Esportes na casa, para te trazer todas as atualizações que você precisa para se manter informado sobre o esporte que você ama, seja ele qual for, tá? Estamos passando aqui para falar, claro, né, de um preparo gigante que a equipe do CRB precisa ter nessa Série B, afinal de contas tem um jogo gigante pela frente, enfrenta o Operário do Paraná, então a equipe que tem ali uma disputa direta de vaga com a equipe do Galo da Praia, esse jogo vai ser duríssimo e todas as atualizações você acompanha aqui conosco no @fsports.br, né, meu querido Vinícius Rocha?
13: Isso mesmo, Rafa, o CRB tem uma sequência aí muito interessante na Série B para se colocar definitivamente no G6, pega o Sport depois do Operário, pega também a Ponte Preta, a última colocada do campeonato, então pode embalar de vez aí o Clube de Regatas Brasil, que vive um excelente momento, vai pegar o Operário fora de casa, o Operário que é justamente o sétimo colocado, está 2 pontos atrás do Galo, vem de uma vitória no Clássico Paranaense contra o Londrina, então vem empolgado aí para esse confronto contra o CRB, mas o CRB tem tudo para vencer e conseguir abrir ainda mais vantagem dentro do G6.
12: É verdade, a bola rola às 20 horas e 30 minutos lá no Germano Krieger, tá? Lá no Paraná, em Ponta Grossa. Além desse jogo da equipe do CRB, claro, a gente precisa lembrar, primeiro temos outros dois alagoanos, um precisa de uma virada histórica para cima da equipe do Belândia dentro do Parque do Sabiá, que é a equipe do Asa, tem que reverter uma vantagem de 2-0, marcar 3 para não levar para penalidades ou marcar 2 para sim disputar ali nas disputas na marca da Cal. A outra equipe, a equipe do CSA, infelizmente não tem mais calendário nessa temporada, aguarda o retorno do Campeonato Brasileiro, da Copa Alagoas, e aí veremos, né, uma possível classificação para a Copa do Brasil. Agora, milagres podem acontecer e é isso que o Asa conta, né, para esse jogo da volta, meu querido Vini.
13: Pois é, Rafa, vai enfrentar aí um adversário duríssimo com casa cheia. Tem setores sendo liberados lá no Uberlândia para essa partida dificílima aí para o Asa no Parque do Sabiá. Então vai ter casa cheia e vai precisar de pelo menos 2 gols para levar para as penalidades e sagrar-se campeão brasileiro.
12: É verdade. Falando em Campeonato Brasileiro, na Série A da competição nacional, nós temos novo líder, tá? Pelo menos até o momento, a equipe do Mengão assumiu essa cabeça ali da liderança, né? É o primeiro colocado depois da equipe do Palmeiras escorregar e empatar com a equipe do Botafogo. Então, rivais ali dando condição, né, para que a equipe do Flamengo assumisse essa primeira colocação. Falando disso, nós temos também Libertadores da América no dia de hoje, tá? Teremos a equipe do Flamengo e também teremos a equipe, na verdade, a equipe do Palmeiras e a equipe do Corinthians entram em campo hoje, né? A equipe do Palmeiras contra a LDU às 19 horas. Então, Palmeiras reencontrando um velho conhecido.
13: Daverson.
12: Deivinho estará no jogo. E teremos também o Estudiantes recebendo a equipe do Coringão. Então, Palmeiras joga em casa. O Corinthians leva essa parada para a Argentina e depois volta para o Brasil, né, Vini?
13: Isso mesmo. O Flamengo joga na quinta-feira contra o Independente Del Valle. Ainda nesta quarta-feira, teremos a convocação de Ancelotti da seleção brasileira. Primeira convocação após a Copa do Mundo. Ele que rodou alguns estádios aí no Brasil e também mundo afora, observando jogadores brasileiros. Teve pré-lista aí com nomes vazados. Às 15 horas da tarde, conheceremos os primeiros 26 convocados do novo ciclo da seleção brasileira.
12: Renovação, né?
13: Renovação da seleção brasileira para a Copa de 2030.
12: E às 19 horas também pela Sul-Americana. Não ache que as competições internacionais acabaram, porque temos Santos e Atlético Mineiro, esse duelo dos alvinegros, que terá jogo da ida e da volta também. O jogo da ida acontece na Vila Belmiro, jogo da volta na Arena MRV. Tudo isso e muito mais você acompanha aqui conosco, de 19 às 20, todos os dias, na sua Rede Francês FM. Tchau!
0: Muito obrigada pelas informações, meninos. E a gente vai para um rápido intervalo e volta daqui a pouco com uma entrevista ao vivo com o psicanalista e hipnoterapeuta Márcio Rogério Renzo.
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0: Onze e trinta e cinco da manhã aqui no Jornal da Francês, para você que nos acompanha na Rádio Francês FM 106.1, TV Farol canal 16.1 e também no nosso YouTube Rede Francês FM. Olha, estar conectado o tempo todo não significa necessariamente estar conectado com as pessoas. A hiperconexão pode criar um paradoxo. A gente troca mensagens, acompanha centenas de pessoas e recebe informações o tempo inteiro. Mas pode ter cada vez, não significa necessariamente estar conectado com as pessoas. A hiperconexão pode criar um paradoxo. A gente troca mensagens, acompanha centenas de pessoas e recebe informações.

0: A gente conversa a partir de agora com o psicanalista e hipnoterapeuta Dr. Márcio Rogério Renzo, diretamente de São Paulo, não é isso? Dr. Márcio, já me escuta por aí? Bom dia para você. Tá me escutando bem?
1: Estou ouvindo bem. Bom dia, Gabi. Bom dia a todos que acompanham o Jornal da Francês. É um grande prazer estar aqui com vocês.
0: Que maravilha, igualmente, muito obrigada pela disposição aí pra gente. Eu queria começar assim, doutor, até que ponto estar conectado o tempo todo está nos afastando de conexões reais? É profundo, mas acho que a gente consegue transliterar para o pessoal aqui.
1: Sim, Gabi, é muito complicada hoje a nossa situação, né? Como nós temos essa capacidade de estar presente nas situações, né? E essa conectividade, essa presença, esse acesso que nós temos muitas vezes o tempo todo a notificações, a uma videochamada, isso, apesar de parecer que nós estamos nos aproximando, nós temos a contradição, né? Que à medida que nós ficamos cada vez mais perto, estamos nos desconectando do que é real, do que é palpável, por assim dizer. Então, isso causa, começa a todos a causar esse afastamento entre as pessoas, e com isso, todos os transtornos decorrentes desse afastamento.
0: Perfeitamente. É bem explicado aí, né? Inclusive, a gente queria entender quais são os riscos, né? De rotular o sofrimento psicológico também dentro dessa questão, né? De que um jovem vê um jovem apenas como uma fase comum da idade. Às vezes, a gente vê muitos adolescentes aí hiperconectados, não é? Com esse hiperestímulo ali, vendo, por exemplo, os Reels do Instagram ali, estimulando sempre. Então, às vezes, a pessoa fala, ah, mas isso é da idade, fica mais no celular. Ou, então, isso não, isso é rebeldia. Qual a diferença de a gente entender que é um sofrimento psicológico de um comportamento?
1: No caso, assim, principalmente dos adolescentes, né, essa questão de rotular, pode parecer para o adolescente que você não está levando a sério, fazer com que esse adolescente deixe de falar sobre seus sentimentos, ele acredite que ele não mereça ajuda, ele esconde sintomas por vergonha ou medo de críticas, né? E além de tudo, afasta-se da família e dos amigos, né? Então, esse rótulo que muitas vezes as pessoas colocam que é uma fase ou é uma rebeldia desse adolescente, ele causa, esses são os principais consequências desses rótulos, né? Além disso, a depressão na adolescência nem sempre aparece como uma tristeza, né? Ela se manifesta como uma irritabilidade, uma queda no rendimento escolar, uma perda de interesses em coisas que até então ele era muito dedicado, né? Além de alterações de sono, apetite, isolamento, cansaço. Então, reconhecer esse sofrimento desse adolescente não significa transformar em doença, mas dessa dificuldade, né? Mas significa em escutar, dar atenção, observar a intensidade e a duração desses sinais e avaliar quanto eles estão interferindo na vida desse jovem, né? Então, em caso de fala sobre morte, autolesão, desesperança, é importante buscar ajuda profissional e não deixar esse adolescente sozinho.
0: Muito importante essa colocação do doutor aí, porque estamos em pleno setembro amarelo, né? Um mês de prevenção aí do suicídio. A gente consegue acompanhar, inclusive, esses sinais aí que ele acabou de falar, para a gente evitar, né, uma depressão ou outras situações que evite aí um possível suicídio posteriormente, né? Então, a gente reitera aqui, inclusive, que estamos falando sobre hiperconectividade e logo vem à nossa mente, doutor, a questão da comparação contínua nas redes sociais, aquela busca por aprovação também no digital, que a gente vê ali curtidas, seguidores, né, fotos de realidade que muitas vezes nem são reais, aumentam aí talvez a vulnerabilidade emocional desses adolescentes, falando sobre esse tema?

0: Sim. A gente tem que entender que hoje a presença nas redes sociais, né, as pessoas se expõem cuidadosamente, né? A vida dela, ela é metodicamente analisada e exposta somente àquele lado positivo. Então, em geral, são exibidos momentos de beleza, sucesso, diversão, reconhecimento, mas nunca as inseguranças, fracassos, as dificuldades que fazem parte do nosso, da nossa realidade. Não, então, essa exposição pode levar esse adolescente a comparar a sua vida cotidiana completa com uma representação idealizada da vida alheia. E como consequência, ele pode desenvolver sentimentos de inadequação, inferioridade, inveja, ansiedade e baixa autoestima. E a busca por curtidas e seguidores também pode fazer com que a autoestima passe a depender da reação do público. Então, uma publicação com poucas interações pode ser interpretada por esse adolescente como uma rejeição ou prova de que ele não é interessante, bonito, valorizado. O adolescente fica então condicionado a verificar constantemente as notificações e buscar se ajustar à sua aparência ao comportamento das expectativas digitais, né? Então, esse processo pode gerar um medo de exclusão, uma necessidade constante de aprovação e uma preocupação excessiva com sua própria imagem, entre outras questões, né? A orientação também não deve ser apenas proibir o uso das redes sociais por esse adolescente, mas ajudá-lo a desenvolver um pensamento crítico, né, sobre o conteúdo que ele consome e compreender que as imagens são selecionadas e editadas, e preservar espaços de convivência presencial, descanso e expressão sem essa exposição pública, né? Então, tudo isso vai fazer com que esse adolescente desenvolva de forma saudável essa interação com a rede social, né?
1: Perfeitamente colocado aí. Inclusive, a gente reitera a mensagem clara e direta aí do Dr. Márcio Renzo, que entende da mente humana. A gente sabe que é um ciclo de pequenas recompensas imediatas ali nas redes sociais e que às vezes inconscientemente a gente também faz essas comparações, a gente se condiciona e condiciona o cérebro a essas questões aí. Então, tá aí algumas estratégias do doutor. Inclusive, vocês podem acompanhá-lo também. Deixa aqui, doutor, a sua rede social para o pessoal acompanhar mais informações. Informações, não é ficar atento aí pelo menos a um conteúdo que não seja superficial.
0: Sim, é importante sempre estar acompanhando, e o mais importante de todas as informações, busque informações em redes confiáveis, sites confiáveis, para que você tenha acesso a informações que tragam conteúdo e façam com que você tenha um crescimento, né? Vocês podem me acompanhar através do meu Instagram, que é o @marciorenzo, e lá eu trago dicas, trago informações e estou à disposição para qualquer dúvida dos nossos ouvintes e espectadores do Jornal da Francês.
1: Muito obrigada pela sua participação mais uma vez aqui, Márcio Renzo, no Jornal da Francês. E qualquer informação, doutor, pode enviar para a gente gosta muito de falar sobre saúde mental. Um grande abraço para você.
0: Um abraço a todos.
1: E a gente continua aqui com a nossa programação no Jornal da Francês. Agora, 11h45 da manhã, a gente volta daqui a pouco.
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3: E 46 da manhã aqui no Jornal da Francês, estamos de volta. 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E olha, a gente vai agora para os bastidores da política alagoana, conversando neste momento com Cleverson Levi, nosso comentarista político, porque uma pesquisa saiu hoje de manhã, viu, já mostrando um parâmetro aí do que a gente espera. E a gente já pode ter uma vitória, inclusive, no primeiro turno. É o que aponta a pesquisa ranking e JHC está liderando. Renan Filho vem atrás com um pouco mais de 33%. Muito bom dia para você, Cleverson Levi. Como é que está surtindo efeito essa pesquisa nos bastidores?
4: Bom dia, Gabriela Garrido. Bom dia a todos do Jornal da Francês. Pois é, a pesquisa acabou de sair e já traz esse cenário da propaganda eleitoral gratuita, né, dos candidatos nas ruas, e mostra, como a gente tinha falado semana passada, sobre este cenário de primeiro turno da eleição aqui em Alagoas ser decidida no primeiro turno. Então a gente tem aí, no cenário, né, da pesquisa Instituto Rank, divulgada agora há pouco pelo Cada Minuto, um cenário bastante do que vem realmente das ruas. E aí você tem na estimulada o ex-prefeito de Maceió e candidato ao governo pelo PSDB, JHC, com 47,34% das intenções de voto. E Renan Filho, né, candidato do MDB, segue na segunda posição com 34,88% dos votos. Márcio Jambo, ele registrou 1,42%, e Alenilda Luna soma 0,76%. Né? E aí você tem outros 8,22% não escolheram nenhum dos candidatos e 7,38% não souberam ou não quiseram responder. Mas qual é a importância dessa pesquisa, Gabriela Garrido? Que o candidato JHC, nessa divulgada hoje pelo Instituto Rank, ele dá uma diferença de 13%, né, contra Renan Filho, que é o segundo colocado. Ou seja, na pesquisa estimulada que a gente está falando. Sim. Aqui. Quando a gente parte, de fato, né, para a pesquisa espontânea, que é aquela que o eleitor ele fala abertamente, né, sem citar,
3: sem as opções,
4: a estimulada, né, cita o nome dos candidatos, a espontânea ele fala, uhum, abertamente. E aí a gente tem um cenário também favorável a JHC, quando ele pontua com 30,82% e Renan Filho aparece com 21,67%, ou seja, uma diferença de 9% na espontânea e na estimulada 13%, ou seja, é um cenário do que vem das ruas, né? A gente falou das pesquisas na semana passada, a gente teve a Quest, teve a Paraná Pesquisa, e a gente sempre citando dessa crescente do candidato JHC nas pesquisas e da estabilidade que ficou o candidato Renan Filho. Nessa de hoje, do ranking, Renan Filho já reduziu na opinião do eleitorado, e JHC continua crescendo. Então, é o cenário que eu falei aqui. da propaganda eleitoral gratuita no rádio e na TV, né, das andanças pelo interior, do corpo a corpo, ali conversando com as pessoas, mostrando, né, as propostas para o próximo e o futuro governo, e também da indicação de vice, que aqui eu destaco o papel importante da candidata à vice-governadora Célia Rocha, que tem contribuído muito.
3: Grande protagonismo.
4: Isso, né? Principalmente ali em Arapiraca e na região do Agreste. Então, é este cenário hoje dessa pesquisa, e provavelmente nas próximas semanas a gente terá mais pesquisa, mas de fato a Rank já pontua aí, mostrando que a eleição aqui em Alagoas, de fato, ela pode ser decidida já no primeiro turno.
3: Pois é, que mostra aí uma vantagem do candidato do PSDB e a diferença de 12,46 pontos percentuais superior à margem de erro da pesquisa, que é de 2,83 pontos para mais ou para menos. Então a gente vê uma vantagem enorme e pode ser que de fato a gente já consiga ver o resultado aí no primeiro turno. E bom, pessoal, quem não quer votar duas vezes, comemora, né?
4: Pois é, e também pegando aqui essa pesquisa, que ela fez o Senado rapidinho só para o Senado Federal. E aí aquilo que a gente vem afirmando aqui todos os dias, do cenário ao Senado Federal, quando o Arthur Lira ele tem 38,91% das intenções de voto e a Marina JHC ela aparece com 35,04%. Renan Calheiros está em terceiro lugar com 26,12%. Ou seja, Gabi, é aquilo que a gente vem falando todos os dias, dessa crescente também da Marina JHC aí, conquistando, né, a segunda posição neste cenário, nessa pesquisa estimulada aqui do Instituto Rank e do Cada Minuto. Então, tá pronto aí o cenário, tá colocado. Vamos aguardar os próximos capítulos e o resultado de nova pesquisa. Mas essa daí já demonstra mais ou menos o cenário que está previsto para 4 de outubro, para as eleições de 2026 aqui em Alagoas.
3: Pois é, então a gente vê aí Marina, a única mulher na disputa, superando inclusive todas essas retaliações que a gente vem mostrando aqui. A gente começou a semana no grande feriado mostrando ela, a repercussão, não é, da xenofobia sofrida por ela e de todas as alegações aí da chapa contrária, e ela conseguindo se mostrar firme aí na disputa.
4: Pois é, só um adendozinho, Gabi, que ela pontua tanto para o primeiro voto, já que são dois votos para o Senado, ela pontua crescente e no primeiro voto, né, para o Senado, quanto para o segundo, ou seja, ela está ali sempre subindo e na segunda colocação atrás do candidato Arthur Lira, mas tem crescido consideravelmente. Então a gente destaca aí que o primeiro e segundo voto também, a Marina JHC tem pontuado muito bem.
3: Perfeitamente. Essas são as informações aí dos bastidores da política alagoana. Pesquisa quentinha,
4: quentinha.
3: Ranking, que acabou de sair, a gente já traz para vocês aqui no Jornal da Francês, principalmente no ano eleitoral, para a gente conseguir acompanhar as intenções de voto pelos 102 municípios.
4: Com certeza. Essa aí está publicada aí, dá uma acessada aí, tanto no Cada Minuto, que ela está publicada, quanto também na rede da Francês FM, que está publicada. E a gente volta amanhã, porque o espaço hoje foi curto, mas amanhã a gente está de volta trazendo novidade e a repercussão dessa pesquisa divulgada hoje, Gabriela. Bom dia para você, até amanhã, se Deus quiser.
3: Muito obrigada pelas informações, bom dia para você também. E a gente finaliza aqui o Jornal da Francês de hoje, mais uma edição com vocês. Muito obrigada pela audiência mais uma vez e amanhã estamos juntos no mesmo horário, às 11 horas da manhã, aqui na TV Farol e Rede Francês FM. Tchau, tchau.
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3: Ixi. 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
3: Hora certa. 12 horas e 25 minutos.

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Em o nome do Senhor Jesus, está começando aqui mais um programaço das causas impossíveis, meu irmão, minha irmã. Então que todos sejam bem-vindos nessa tarde abençoada, a qual o Senhor, meu irmão, minha irmã, escolheu para que nós estejamos aqui reunidos, buscando a presença de Deus, buscando a direção do Senhor. Em nome de Jesus. Amém, meu irmão, minha irmã. Então que todos sejam bem-vindos em nome do Senhor Jesus, meu irmão. E pode ter a certeza de que agindo Deus, ninguém impedirá. E se Deus é por nós, quem será contra nós? Em nome de Jesus. Amém, meu irmão. Então creia que Deus está em nosso favor para guerrear as nossas batalhas e para nos dar a vitória em nome do Senhor Jesus. Amém? Levante a cabeça, acalme o seu coração e confie no Senhor em o nome de Jesus. Amém, meu irmão, minha irmã. Então daqui a pouquinho nós vamos orar, vamos clamar a Deus, vamos meditar na palavra de Deus, no versículo, e eu creio que Deus vai falar o nosso coração em nome de Jesus. Amém? Mas antes eu quero convidar a todos vocês em nome do Senhor Jesus. É quarta-feira da família na Igreja Internacional da Graça de Deus, a Igreja do Missionário R.R. Soares, Avenida Presidente Castelo Branco, número 493, em frente às Casas Bahias e às Lojas Americanas, 9 da manhã e 7 da noite, em o nome de Jesus. Estaremos ali reunidos com nosso pastor Wellington, em nome de Jesus, a qual nosso pastor vai estar ali ministrando o curso FEB, irmão. E esse curso tem sido uma benção na nossa vida, em o nome de Jesus. Então não falte, nós temos que aprender do Senhor em nome de Jesus e com os homens de Deus em nome de Jesus. Amém? E sexta-feira da corrente da libertação, meu irmão, minha irmã, em nome de Jesus, 9 da manhã, 7 da noite, em nome de Jesus, estaremos ali com o nosso pastor Wellington, mensageiro da libertação, e o nosso pastor vai estar ali no grande propósito, entregando o cálice da libertação. Você está aí buscando a cura, a libertação, tem sido vítima de inveja, de macumba, de olho grande, está com a vida amarrada, enfermo, oprimido, depressivo, busque a Deus, e Deus vai dar a vitória. Conhecereis a verdade vos libertará, em nome de Jesus. Então busque ao Senhor, porque Ele é a verdade, em nome de Jesus. Então, meu irmão, busque a Deus, e Deus vai dar a vitória em nome do Senhor Jesus. Então deixa marcado na sua agenda, quarta-feira da família, 9 da manhã, 7 da noite. Sexta-feira da corrente da libertação, 9 da manhã, 7 da noite. Domingo em busca do Espírito Santo, 8 da manhã, 6:30 da noite, em nome de Jesus. Não falte, você está longe, tem deixado de buscar a Deus, meu irmão, minha irmã, mas volte. Recorra a Deus, busca o Senhor enquanto Ele está perto.

0: É isso aí, meu irmão, minha irmã. Então creia que Deus é poderoso para nos dar a vitória em nome de Jesus. E agindo Deus, meu irmão, ninguém impedirá em nome de Jesus. E Deus é poderoso para nos dar a vitória em o nome do Senhor Jesus. E agindo Deus, meu irmão, ninguém impedirá em nome do Senhor Jesus. Amém, meu irmão? Então acalme o seu coração em nome de Jesus. E Deus, ele é fiel, meu irmão, pode ter a certeza disso em nome de Jesus. Não importa, meu irmão, onde você esteja, mas maior é o Senhor para nos dar a vitória. E Deus nunca vai nos abandonar, e Deus nunca, meu irmão, vai nos desamparar em nome de Jesus. O Senhor disse para Josué, meu irmão, assim como eu fui com Moisés, eu também serei contigo, não te deixarei e nem te desampararei em nome de Jesus. E tantos outros homens de Deus, Deus não deixou, Deus não os desamparou. Sadraque, Mesaque, Abednego, na fornalha de fogo ardente em nome de Jesus. Mas Deus ali estava os guardando, Deus ali, meu irmão, estava os protegendo, os livrando em nome de Jesus, para que eles não viessem ser consumido pelaquela fornalha de fogo ardente. Meu irmão, pode ter certeza, Deus não vai deixar que você venha ser consumido, ou seja, destruído por este sofrimento, por esta opressão, não, meu irmão. Maior é o Senhor que está conosco para nos dar a vitória. Então acalme o seu coração e creia, não, Deus vai mudar essa situação. Agindo Deus, ninguém impedirá em nome de Jesus. E aquele que invocar o nome do Senhor, ele será salvo. Daqui a pouquinho nós vamos invocar o poder de Deus, e Deus nos dá a vitória em nome de Jesus. Amém, meu irmão? Então vamos ouvir um louvor. Esse louvor vai para todos os ouvintes em nome de Jesus. Nosso irmão Neguinho Pedreiro, seu Edmar, seu Gilvan, seu Ferreira, nosso irmão Antônio lá no Eldorado, em nome de Jesus. Nosso irmão Elias, nosso irmão Cordeiro, seu Gilvan, Chiquinho das Gaiolas, Dona Maria, Dona Libé, em nome de Jesus. Dona Marinês, Dona Flauzina, em nome de Jesus. A Dona Rizalva, a Alice, a Rebeca, em nome de Jesus. A Dona Helena, a Vânia, que sempre nos acompanha. A Dona Zefinha, a Aline, em nome de Jesus. A Dona Célia, nossa irmã Sandra, nossa irmã Cícera, em nome de Jesus. Nosso irmão Pedro, que está sempre nos acompanhando. Nosso irmão Cleverson, em nome de Jesus. Enfim, a todos os ouvintes, amém, meus irmãos? Então vamos ouvir o louvor, povo de Deus, em o nome de Jesus.
1: Amém.

Curve a sua cabeça, por gentileza. Curve a sua cabeça. Curve a sua cabeça, por favor. Porque tem hora que você fala demais. Nem Jesus aguenta te ouvir. Tanto que você reclama, tem hora. Tanto que você fala. Escuta,

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É isso aí, meu irmão, minha irmã. Deus vai fazer o impossível acontecer na sua vida, na sua casa, na sua família, em nome de Jesus. Então, meu irmão, quarta-feira da família, não falte, em nome de Jesus, da Igreja Internacional da Graça de Deus, a Igreja do Missionário R.R. Soares, Avenida Presidente Castelo Branco, número 493, em frente às Casas Bahias e às Lojas Americanas, 9 da manhã e 7 da noite, em nome de Jesus. Estaremos ali reunidos com nosso pastor Wellington, em nome de Jesus, a qual nosso pastor vai estar ali ministrando o curso Fé, em nome de Jesus. Esse curso tem sido uma bênção na nossa vida, em nome de Jesus. Amém? Sexta-feira da Corrente da Libertação, 9 da manhã, 7 da noite, em nome de Jesus. Estaremos ali reunidos com nosso pastor Wellington, mensageiro da libertação, em nome de Jesus. Então não falte, busque, recorra a Deus, e a vitória é nossa, em nome de Jesus. Amém, meu irmão, minha irmã? E o nosso pastor vai estar no grande propósito, pegando o cálice da libertação, em nome de Jesus. Então compareça, não falte, você está aí buscando a cura, a libertação, em nome de Jesus. E Deus é poderoso para nos dar a vitória, que aquele que busca, ele encontra, e aquele que pede, recebe, em nome de Jesus. Assim o rei Davi, ele disse, em nome de Jesus: uma coisa pedi ao Senhor e a buscarei. Então peça, mas busque, recorra a Deus, e Deus dá a vitória, em nome de Jesus. Amém? Marcos 10, 27, ele diz, meu irmão, minha irmã, e Deus, ele é poderoso, em nome de Jesus, para nos dar a vitória, em nome de Jesus. E aqui Marcos capítulo 10, versículo 27, ele diz: Jesus, porém, olhando para eles, disse para os homens: é impossível, mas não para Deus, porque para Deus todas as coisas são o quê? São possíveis. Para os homens é impossível, mas não para Deus, porque para Deus todas, então é todas as coisas, a cura, a libertação, em nome de Jesus, a restauração da sua saúde, a restauração da sua família. Ou, meu irmão, para Deus tudo é possível, em nome de Jesus. Você não pode mudar o seu familiar, mas Deus, ele muda. Você não pode ir até o coração do seu filho, do seu marido, da sua esposa, mas Deus, ele pode, em nome de Jesus. Então, meu irmão, você não pode mudar, mas Deus, ele muda. E o que eu tenho que fazer? Busque a Deus, e Deus vai dar a vitória, em nome de Jesus. E Deus vai restaurar a sua vida, porque Deus, ele é poderoso, meu irmão, e Deus, ele é fiel, em nome de Jesus. E o que nós vamos ver? Salmos 27, versículo 4, em nome de Jesus: uma coisa pedi ao Senhor e a buscarei. E o que você tem pedido a Deus, meu irmão? Ah, que Deus mude meu filho. Você não pode, mas Deus, ele muda. É o que eu tenho que fazer, é buscar a Deus, meu irmão, na oração, aprender da palavra do Senhor, e Deus dá a vitória. Porque diz Jesus, porém, olhando para eles, disse para os homens: é impossível. Quantas vezes você já não ouviu isso? Que Deus não pode mudar, que você não pode mudar o seu filho, que você tem que se conformar, que a vida é assim mesmo. Não, meu irmão, isso é para os homens. Mas ele diz mais: mas não para Deus. Então, meu irmão, ele diz: mas não para Deus, porque para Deus todas as coisas são possíveis. E Deus quer fazer, meu irmão, o impossível na sua vida, na sua saúde, restaurar a sua vida, em nome de Jesus. Então busque, recorra a Deus, e Deus vai dar a vitória, em nome de Jesus. Então abra o seu coração, e Deus vai fazer o impossível se tornar possível na sua vida, no seu trabalho, no seu casamento, na vida do seu filho, em nome de Jesus. Então acalme o seu coração. Você que estava aí triste, achando que não tinha mais como resolver, sem expectativa de vida, ou, meu irmão, não, meu irmão, para os homens é impossível, mas não para Deus, porque para Deus todas as coisas são o quê? São possíveis, em nome de Jesus. Então daqui a pouquinho nós vamos orar, e Deus vai fazer o impossível na sua vida, Deus vai fazer o impossível na sua casa,
a sua saúde, em nome de Jesus. E o principal, a nossa salvação, em nome de Jesus. Amém? Porque ele disse: eu sou o caminho, a verdade e a vida. Sem mim, nada podeis fazer, em nome de Jesus. Então busque, recorra a Deus, e Deus nos dá a vitória, em nome de Jesus. Amém? Então vamos ouvir o louvor, povo de Deus, povo abençoado, em nome de Jesus. E Deus, ele é fiel, meu irmão, para nos dar a vitória, em nome de Jesus. Amém? Acalma o seu coração, meu irmão, e tenha certeza, não, Deus é poderoso para nos dar a vitória. Agindo Deus, ninguém impedirá. Meu irmão, se Deus é por nós, quem será contra nós? Em o nome do Senhor Jesus, amém? Acalma o seu coração, tenha certeza, não, a vitória é minha. Deus vai fazer o impossível se tornar possível na minha vida, na minha casa, na minha família, em nome de Jesus. Amém, meu irmão? Então acalma o seu coração, confia no Senhor e o mais, ele o fará, em o nome de Jesus. Amém? Então acalma o seu coração, em o nome de Jesus. Meu irmão, levante a cabeça e creia, Deus sempre vai nos dar a vitória, em nome de Jesus.

Existem vitórias que parecem que nunca vão chegar. A gente ora, a gente busca. Deus tem me abençoado muito, mas existem algumas vitórias. A minha grande vitória, Deus ainda está gerando. Oh, aleluia. Mas vai chegar. Fala para teu irmão, ele está gerando. Vai chegar. O que Deus vai fazer é bem maior do que você imagina. O que ele preparou é muito mais tremendo. Amém, meu irmão?

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É isso aí, meu irmão, minha irmã, pode ter a certeza que Deus é poderoso para nos dar a vitória em o nome do Senhor Jesus. E agindo Deus, meu irmão, ninguém impedirá em nome de Jesus. Então levante a cabeça e creia: não, Deus já me deu a vitória é minha em o nome do Senhor Jesus. Então acalme o seu coração e confie no Senhor, que o mais, meu irmão, o Senhor o fará em nome de Jesus, porque Deus, ele é poderoso, meu irmão, e Deus sempre quer nos dar a vitória em nome de Jesus, porque assim nos declara a palavra do Senhor: o meu povo sofre por falta de conhecimento, em nome de Jesus. Então, quantas pessoas estão sofrendo? Mas por quê, meu irmão? Porque está esquecendo que Deus é poderoso, que Ele é o caminho, a verdade e a vida, em nome de Jesus. E sem mim, nada podeis fazer, em nome de Jesus. Então, nós temos que recorrer a Deus, e Deus nos dará vitória em nome de Jesus. Então, meu irmão, acalma o seu coração, confia no Senhor, e o mais, o Senhor fará em nome de Jesus. Então, acalma o seu coração, tenha certeza: não, a vitória é minha, Deus já me deu a vitória em nome de Jesus. Então, bem, temos que aprender do Senhor. Então, quarta-feira da família, na Igreja Internacional da Graça de Deus, a Igreja do Missionário R.R. Soares, Avenida Presidente Castelo Branco, número 493, em frente às Casas Bahias e às Lojas Americanas, 9 da manhã, 7 da noite, em nome de Jesus. Não falte, temos que buscar e recorrer a Deus, e Deus nos dá a vitória em nome de Jesus. Amém, meu irmão? Sexta-feira da corrente da libertação, 9 da manhã, 7 da noite, em nome de Jesus, meu irmão. Então busque e recorra a Deus, estaremos ali reunidos com o nosso pastor Wellington, mensageiro da libertação, em nome de Jesus. Então, meu irmão, não falte, em nome do Senhor Jesus, e Deus é poderoso para nos dar a vitória em nome de Jesus. Agindo Deus, ninguém impedirá. Se Deus é por nós, meu irmão, quem será contra nós, em nome de Jesus? Então coloca no seu coração: não, a vitória é minha, Deus já me deu a vitória em nome de Jesus. Então, meu irmão, acalma o seu coração e creia: não, a vitória é minha, em nome de Jesus. E levante a cabeça, Deus vai fazer o impossível se tornar possível na sua vida, na sua casa, em nome de Jesus. Amém, meu irmão? Então levante a cabeça, em nome de Jesus. Não desanime, mas creia: não, a vitória é minha, Deus já me deu a vitória, Deus é poderoso, Deus está comigo. Ainda que eu andasse pelo vale da sombra da morte, não temerei mal nenhum, meu irmão. Então creia, Deus já deu a vitória. Amém, meu irmão? Então você já deixa preparado tudo aí, seu copo com água, fotografia, nome de alguém que você queira apresentar a Deus, nós vamos apresentar. Você não pode ir lá no leito do hospital, você não pode ir lá em outra cidade, ou, meu irmão, às vezes visitar um familiar, está passando pelo momento difícil, às vezes até um amigo, um familiar seu, às vezes aquela pessoa que te maltratou, meu irmão. Então apresente essa pessoa a Deus. Nós vamos orar e Deus vai lá e Deus vai dar a vitória em nome de Jesus. Amém, meu irmão? Para o homem é impossível, mas não para quem? Mas não para Deus, porque para Deus todas as coisas são possíveis, meu irmão. Então nós vamos clamar a Deus, buscando, recorrendo a Deus, e Deus dá a vitória. Lembra de Jairo, meu irmão? A filha dele ficou em casa, mas ele clamou a Deus: Senhor, é a minha filha. Lembra do centurião, meu criado, jaz em casa, paralítico e violentamente atormentado. Deus deu a vitória em nome de Jesus, meu irmão. Então creia que Deus sempre vai nos dar a vitória em nome de Jesus. Amém? Então vamos ouvir o louvor, e quando nós voltar, nós vamos clamar a Deus, e a vitória é nossa em nome de Jesus. Amém, meu irmão?

Deus aqui esta noite e emprestasse seus lábios ao Senhor e cantasse para a pessoa que está do seu lado: filho, eu quero tanto. 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

É isso aí, meu irmão, minha irmã. Agora é o momento de nós orarmos, clamarmos a Deus em nome de Jesus e ter a certeza da vitória em nome de Jesus. Aquele que crê, meu irmão, ele verá a glória de Deus, ele verá o poder de Deus operar, se manifestar na sua vida, se manifestar na sua casa, em nome de Jesus. Amém? Então segure na sua mão o nome do seu familiar, a fotografia, em nome de Jesus. Agora é o momento de nós orarmos e apresentar a Deus em nome de Jesus. Senhor Deus, Pai querido, Deus maravilhoso, aqui meu Pai, nesta tarde, em nome de Jesus, nos colocamos na tua presença. Nos apresentamos, meu Pai, o Senhor, em nome de Jesus. Pois bem sabemos, meu Pai, que aquele que vinde até o Senhor, de maneira nenhuma, meu Pai, o Senhor os lançará fora. E quantos pedidos, meu Pai, de oração estão sendo apresentados ao Senhor? Muitos que se encontram oprimidos, enfermos, no leito do hospital, receberam um diagnóstico do médico, meu Pai, mas o Senhor é poderoso. Aonde, meu Pai, nós não podemos ir, mas o Senhor pode. Para os homens, meu Pai, o impossível se tornar, meu Pai, realidade, o que esse meu irmão tem passado. Mas não para Deus, porque para Deus, meu Pai, todas as coisas são possíveis. E nós temos a certeza, meu Pai, que nessa tarde o impossível vai acontecer na vida, meu Pai, deste meu irmão, na vida, meu Pai, desta minha irmã, em nome de Jesus, que está sendo, meu Pai, apresentado ao Senhor, que mora, meu Pai, em outra cidade, ou se encontra, meu Pai, no leito do hospital, aquele filho, meu Pai, que está oprimido, aquele filho, meu Pai, que não quer mais falar com seus pais, meu Pai, mas o Senhor é poderoso, Pai, lá neste coração, e nós clamamos, meu Pai, ao Senhor. E no nome de Jesus, meu Pai, nós determinamos, nós exigimos, meu Pai, que todo mal, que todo sofrimento que tem se levantado contra essa casa, que tem se levantado, meu Pai, contra a vida deste meu irmão, contra a vida, meu Pai, desta minha irmã, em nome de Jesus, que toda opressão, toda angústia, toda ansiedade, toda depressão, que toda pressão alta, toda dor no corpo, toda insônia, em nome de Jesus, que todo mal saia e que vá embora para nunca mais voltar, em nome de Jesus. Pai, nós determinamos a benção sobre a vida, meu Pai, de cada um dos nossos irmãos, e que o Senhor venha tocar em cada fotografia, em cada nome, meu Pai, em nome de Jesus. E aqui, meu Pai, nós apresentamos esse copo com água. Coloca, ó Deus, a tua unção, a tua virtude, e quando esse meu irmão tomar, meu Pai, ou der para aquele que estava oprimido, ele venha se levantar. Para a honra, meu Pai, a glória do teu santo nome, eu abençoo e consagro este copo com água em o nome de Jesus. Amém e graças a Deus. Amém, meu irmão. Então toma posse da bênção, meu irmão, do milagre, creia na vitória minha em nome de Jesus. Agindo Deus, ninguém impedirá. Se Deus é por nós, quem será contra nós? Amém, meu irmão, em nome de Jesus. A hora já não espera mais, mas, meu irmão, coloca no seu coração, quarta-feira da família, na Igreja Internacional da Graça de Deus, a Igreja do Missionário R.R. Soares. 9 da manhã, 7 da noite, em nome de Jesus. Curso Fé com o nosso pastor Wellington, em nome de Jesus. Sexta-feira da corrente da libertação, 9 da manhã, 7 da noite, em nome de Jesus. Também estaremos ali reunidos com o nosso pastor Wellington, mensageiro da libertação. Amém, meu irmão? E o nosso pastor vai estar ali no grande propósito, entregando o cálice da libertação, em nome de Jesus. Então não falte, você que está buscando aí, meu irmão, seu milagre, busque, recorra a Deus e a vitória é nossa em nome de Jesus, amém? Então, não falte em nome de Jesus, domingo em busca do Espírito Santo, 8 da manhã, 6:30 da noite, em nome de Jesus, amém? Então, a hora já não espera mais, mas que Deus abençoe grandemente a cada um de vocês e que todos tenham uma ótima tarde em nome de Jesus. Fiquem na paz, tchau, tchau, Deus abençoe
em o nome de Jesus. Tchau, tchau, meus irmãos.

0: 14 horas, em ponto.
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3: F News informa. Mulheres de todas as regiões do país podem acessar atendimento psicológico por teleconsulta gratuitamente, por meio do Sistema Único de Saúde. A iniciativa disponibilizará 100 mil consultas mensais e tem como público prioritário mulheres em situação de violência, mães atípicas e aquelas que exercem atividades de cuidado sem remuneração. A proposta é oferecer acolhimento psicológico remoto em um ambiente seguro e sigiloso. O programa atende mulheres com 18 anos ou mais que vivem em situação de violência física, psicológica, sexual, patrimonial ou moral. Também podem ser beneficiadas mulheres que enfrentam sobrecarga de cuidado não remunerado, como aquelas responsáveis por pessoas com deficiência, familiares neurodivergentes ou portadoras de doenças raras.
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0: 14h30.
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4: Um laudo técnico elaborado em junho de 2026 apontou o risco de colapso parcial e necessidade de intervenções emergenciais em diferentes áreas do estado Rei Pelé, em Maceió. O diagnóstico foi elaborado pelo consórcio Rigitec Projeto e inclui as lajes superiores das rampas 2 e 3 entre os pontos críticos. O laudo também apontou o risco de desprendimento de uma grande massa estrutural em alojamento. O documento não afirma que todo o estádio corre risco de desabamento, nem determina a interdição integral do Rei Pelé. Os alertas estão relacionados com as estruturas e setores específicos. Após a repercussão, as secretarias de infraestrutura e de esporte informaram que as rampas 2 e 3 e os alojamentos citados permaneciam com acesso restrito. O governo afirmou que encaminhava o escoramento provisório das rampas enquanto as intervenções definitivas seriam avaliadas pelos responsáveis técnicos.
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4: Muito bem, boa tarde, agora são 15 horas 4 minutos, hoje quarta-feira, 9 de setembro de 2026, e vamos aproveitar o nosso momento de parceria Alternativa FM, Francês News Delmiro, trazer muita informação, inclusive vamos dar as boas-vindas ao pastor Oliveira Lima, que vai bater um papo com a gente, falar um pouco da política em Alagoas, e claro, ele que é candidato a deputado estadual, vai trazer um pouco das suas propostas. Pastor, seja muito bem-vindo, boa tarde. Estamos ao vivo na nossa Alternativa FM, Francês News. Boa tarde, pastor.
5: Boa tarde, Valdo. Boa tarde a todos da Alternativa FM, a Francês News, aí, Delmiro Gouveia, esse povo querido, que tem um carinho todo especial. Valdo, que alegria estar com você. O seu programa é de uma grande audiência. E estou muito feliz de participar aí com vocês, viu?
4: Muito bom, pastor. Então, seja mais uma vez muito bem-vindo aqui ao nosso Sertão. Eu queria saber um pouco, que o senhor passasse, na verdade, que o senhor passasse um pouco da trajetória do senhor na vida política, que o senhor passasse um pouco para as pessoas o conhecessem e também tivesse conhecimento por que do senhor lançar o nome a deputado estadual pelo PSDB aqui em Alagoas.
5: Divaldo, ótima pergunta. Meu nome é José Nilton Lima de Oliveira, tenho 48 anos, sou casado com a mulher mais linda do planeta,
4: chamada Parabéns.
5: Martim Oliveira. Sou pastor há 38 anos de um chamado muito forte de ajudar o próximo, faço trabalho social desde sempre e nunca fiz o trabalho social para ser candidato, entrar, ter um mandato legislativo, enfim, mas eu fiz pela vocação, pelo chamado que nós temos para ajudar o próximo. Em 2020, eu fui convidado pelo Republicano e incentivado pelos amigos, pela minha esposa, para ser candidato a vereador de Maceió. E foi uma eleição difícil, porque a gente estava aí perto de uma pandemia. Mas foi uma eleição vitoriosa. Nós chegamos como o 12º mais votado de Maceió, com 5.152 votos, e tivemos um mandato popular, um mandato onde a gente teve muitas ações, tivemos o gabinete itinerante, caravana do bem, fizemos audiências públicas para a comunidade surda, fizemos trabalhos com a juventude, nós criamos o projeto JCon, a Juventude Conectada com o Futuro, e aí o nosso trabalho político deu início aí em 2020, 2024, nós encerramos esse ciclo, né? Nós tivemos um mandato de vereador aqui na capital, acredito que a nossa reeleição não foi por conta do trabalho, porque a gente tivemos basicamente o mesmo voto, mas a chapa não nos favoreceu. Tivemos 12.600 votos na chapa, precisava aí de mais 600 votos. Mas tudo é pela vontade de Deus, né? O mandato é do povo, é para o povo, e quando a gente tem essa consciência, não tem como você ficar triste, não tem como você ficar machucado, não tem como você ficar chateado. O que eu tenho em mente é que eu fui uma pessoa muito responsável, educada, fiz da extensão da Câmara o trabalho para o povo maceuense e fui convidado pelo PSDB para, pela primeira vez, vir ao pleito agora, 2026, como deputado estadual. E as pessoas que me acompanham me motivaram. Falou: olha, Oliveira, como você fez tanto por Maceió, você pode fazer pelo estado de Alagoas. Então eu ouvi minha esposa, que eu ouço demais, a gente tem 26 anos de casado, ouvi os meus colegas, os companheiros da obra, os pastores. Eu quero aqui fazer um agradecimento ao presidente da Ordem dos Pastores, que é o reverendo Jorge Chutarelli. Me aconselhou muito: pastor, a gente precisa do senhor. Quando o senhor teve como vereador, o senhor ajudou as marchas para Jesus. O senhor teve aí ajudando a comunidade evangélica, a comunidade, os artistas gospel, né? Foi uma das bandeiras, porque às vezes a gente vê, Givaldo, sendo contratado cantores gospel, artistas de outros estados, de outros países, mas os cantores da terra. Então a gente fez um trabalho para que os cantores, ele tivesse a sua oportunidade, né? E uma oportunidade digna, porque como é que você vai pagar a um cantor R$1.000 e aí você paga ao outro cantor de outra terra R$100.000, R$200.000? Então isso foi uma coisa que eu bati muito, né? Nós tivemos aqui o Dia do Evangelho, nós tivemos aqui a Marcha para Jesus, nós tivemos esse trabalho que eu acho que a cultura e a comunidade é gospel, é comunidade evangélica, ela faz um trabalho muito bonito no meio da sociedade, não importa a placa de igreja, como a comunidade católica, que também faz um trabalho muito lindo, os padres, enfim, os sacerdotes fazem esse trabalho. Então isso me motivou, eu tenho como fazer mais pelas religiões, porque o estado de Alagoas é um estado muito religioso e temos que ter alguém que possa aí defender, brigar por estado. E isso me motivou, me chamou a atenção de lutar e trabalhar e aceitar esse pedido de ser aí candidato a deputado estadual.
4: Para você que está em casa nos acompanhando, estamos ao vivo com o pastor Oliveira Lima, candidato a deputado estadual pelo PSDB, aqui representando o estado de Alagoas, e vocês estão ouvindo um pouco da história, o porquê dele ter lançado o seu nome a candidato estadual de Alagoas. Queria que o senhor passasse, para quem também está em casa nos acompanhando, quais são os principais eixos centrais que o senhor prepara para os eleitores, para apresentar para os seus eleitores, e como o senhor já traz também uma certa bagagem, o termo que a gente usa no meio jornalístico, como o senhor também é jornalista, o senhor sabe, o senhor traz uma certa bagagem, o que o senhor traz como os principais eixos para que o eleitor possa o conhecer um pouco mais e possa acreditar no pastor Oliveira Lima?
5: Ô, Givaldo, ótima pergunta que você fez, eu carrego no meu coração e na minha alma, a gente precisa levantar essas três bandeiras. Primeiro é saúde, porque a saúde hoje no estado de Alagoas, no geral, ela precisa de uma urgência para ontem. E aí, como deputado estadual, além das emendas, e às vezes a emenda até chega nos lugares, mas tem que haver uma fiscalização, uma cobrança dos órgãos públicos, aquela emenda que foi mandada, se ela está tendo o retorno que o deputado mandou. O fiscal do povo, porque o deputado, ele é um empregado, o povo é o patrão. E uma das bandeiras que eu vou colocar toda a minha força é a saúde. Outra é a segurança pública do nosso estado. Há quem diga que a segurança mudou, melhorou, é a melhor do Brasil. Eu discordo. E aí eu não estou criticando os agentes de segurança. Pelo contrário, na minha instituição, a gente, além de levar uma mensagem, a gente apoia esses homens e mulheres que são guerreiros, que saem de casa arriscando a vida das pessoas. Mas eles precisam ter um salário digno, eles precisam ser bem assistidos, eles precisam ter condições para dar o melhor. Então, se eu quero uma qualidade de, na segurança, eu tenho que investir mais na segurança. Eu preciso qualificar esse serviço. Eu preciso ver aonde está tendo uma falha. Qual é a cidade do sertão, do agreste, da zona da mata, que precisa de uma segurança com mais eficaz. E essa vai ser minha missão. E por último, a educação. O estado de Alagoas sempre saiu nos jornais e nas manchetes nacionais. É um estado que a educação, ela precisa ter prioridade. Nós precisamos não apenas trazer faculdades, nós precisamos ajudar os professores. Nós precisamos investir para que a educação realmente seja um braço forte, porque quando o povo ele é bem educado e a gente investe na educação, se torna um povo muito forte, um povo que vai pensar. Hoje a gente vive um país dividido, hoje nós vemos um país hoje que está uma bagunça, um desgoverno que nós temos no nosso país, e a gente precisa de pessoas sérias, pessoas que venham a lutar para o bem comum. E um dos bens comuns, que é algo essencial, é a educação.
4: Estamos ao vivo pela Alternativa FM, Francês News, com o pastor Oliveira Lima, ao vivo aqui na nossa 98,5, ao vivo também para todo o Alto Sertão. Então, a minha pergunta, pastor Oliveira, é direcionado para o Alto Sertão. Como o senhor pretende ligar o Alto Sertão, eu digo Delmiro, Paricon, Água Branca, essas cidades aqui do Alto Sertão, com a Assembleia Legislativa? De que forma os prefeitos aqui do Alto Sertão terão esse contato direto com o senhor, caso seja eleito?
5: O deputado federal, ele mora em Brasília, ele mora também em Alagoas. Para mim, lutar pelo povo do sertão, eu preciso estar presente. Porque se eu fizer um gabinete aí e mandar uma pessoa minha, não é a mesma coisa. Se eu colocar uma extensão da Câmara, é a mesma coisa. Agora, se eu morar aí, Givaldo, você é um grande líder daí, do sertão. Se eu tiver aí 2 ou 3 dias, que é isso que o deputado federal ele faz, embora minha proposta não é para ser estadual, é federal, é estadual, mas se eu não tiver presente, se eu, pelo menos um dia na semana, 2 dias na semana, eu não for visitar as cidades do sertão, que muda a vida das pessoas, o povo sertanejo é um povo guerreiro. O povo sertanejo é um povo batalhador. É um povo que tem uma carência muito grande de atenção. Não é apenas de propostas. As pessoas estão cansadas de promessas, cansadas de alguém chegar prometendo, e eu não vou ser o candidato de promessas, eu vou ser o deputado de respostas. E se a gente tiver aí, a gente tem como dar resposta, porque como diz o ditado popular, o boi só engorda nos olhos do dono. Se a gente não tiver perto das pessoas, conversando, olhando nos olhos dela e dando uma resposta, não pelo WhatsApp, não pelo assessor, não por uma pessoa que foi mandada, mas você. Eu tenho o costume de dizer que lugar de pastor é na igreja. Eu sou pastor e uma vez sendo eleito, não vou deixar de ser pastor. Eu vou ser o pastor que está na política. Mas eu tenho igrejas aí em Água Branca, eu tenho igreja em Mata Grande, eu tenho igreja em Canapim, eu tenho igreja aí na Barragem Leste, em Delmiro Gouveia, em Piranhas, em Olho d'Água do Casado, em Olho d'Água das Flores, em Santana do Ipanema, e eu vou pregar, vou levar a palavra de Deus, mas além disso eu vou dar assistência social. É saúde, é educação, vamos trabalhar. É uma das bandeiras que eu defendo muito, é as crianças. Eu tenho um projeto chamado Inocência e quero dizer que nós somos contra a pedofilia. Pedofilia é crime, eu vou estar de olho e eu vou combater isso com todas as minhas forças, porque a primeira infância é sagrada e é divina, e a gente precisa ter uma voz, alguém que defenda essa pauta.
4: É, mais uma vez, quero dizer para você que está em casa acompanhando a nossa Alternativa FM, Francês News Delmiro Gouveia. Estamos ao vivo com o pastor Oliveira Lima, candidato a deputado estadual pelo PSDB, aqui representando o estado de Alagoas. Para que a gente possa também ainda estreitar mais esse nosso bate-papo, que nada mais é que um bate-papo, é, o senhor falou em uma coisa que tem chamado muita atenção aqui de quem mora no Alto Sertão. Eu acredito que também aconteça muito nas grandes cidades. A nossa juventude, quais projetos direcionados para a nossa juventude, para nossas crianças? Porque eu acredito que nesse momento muitos pais, muitas mães estão se perguntando: o candidato eleito, quais os projetos para nossas crianças?
5: Olha, Divaldo, você fez uma pergunta maravilhosa e essencial. Nós vamos ter uma mudança no estado, viu? Vamos ter um governador. E o governador, ele nada mais e nada menos é de um grande parceiro dos deputados estaduais e federais. Eu vou, junto com o JHC, eu quero mandar um abraço, e eu quero dizer que é o nosso futuro governador de Alagoas cobrar para que a gente possa ter essa qualificação nas escolas, com os conselheiros tutelares, e ano que vem tem eleições, que a gente possa brindar as crianças. Uma das coisas que o JHC fez aqui em Maceió, me chamou muita atenção, foi os Gigantinhos, que é uma creche para as crianças em tempo integral. As crianças chegam lá às 7 horas da manhã, volta para casa às 5 da tarde. São 6 refeições por dia. E por que não ter um Gigantinho aí em Delmiro Gouveia, ou em todo o sertão, em todas as cidades, para não esquecer nenhuma cidade, todas as cidades do sertão, do Agreste? São 6 refeições, são vários profissionais e Gigantinhos aqui, que tem 1.600 crianças. Se a gente conseguir ajudar a primeira infância e poder ajudar isso, com certeza vai mudar. Eu vi isso nos olhos da Marina, que é a minha candidata ao Senado. A Marina, ela não tem cargo público, mas a Marina, ela abraçou essa visão do JHC da primeira infância. Ela está nos colégios, ela está nas escolas, ela está nas creches, ela está com as crianças, ela é mãe, é uma pessoa maravilhosa. Quando eu fui vereador, eu entreguei título de cidadão maceoense à Marina. Ela já recebeu outro título na Assembleia Legislativa, mas ela é uma super humana e pode ter certeza no que eu estou falando aí. É a nossa futura senadora que vai fazer toda a diferença. Eu vou contar com um governador, mas vou contar também com uma senadora. Outra pessoa também que eu tenho um carinho grande é o Davi Filho, que também é um cara de direita, é um cara que, quando a gente fala da primeira infância, da juventude, os olhos dele se enchem de alegria. E eu digo: olha, Davi, eu luto pela educação, eu luto pela saúde, eu luto para que as pessoas tenham a qualidade de vida na segurança pública, mas a juventude é uma coisa que eu amo. A primeira infância é uma coisa que eu faço com muito amor. Porque quando eu cheguei na igreja, eu era criança. Eu cheguei, eu estou na igreja desde a minha adolescência. Eu sei que uma formação ela é capaz de fazer. E eu estou assim, com muita vontade, sabe? Muito preparado. Eu estou assim, muito, muito, muito, muito forte dentro do meu coração, que eu posso fazer muito por Alagoas, pelo sertão de Alagoas, por Delmiro Gouveia, por toda a região do sertão, do Agreste, da Zona da Mata. Enfim, eu quero e vou colocar toda a minha experiência, toda a minha força para ajudar os nossos irmãos.
4: Para que a gente possa finalizar, e o senhor também aproveita o momento já deixar suas considerações finais, a minha última pergunta, já que o senhor falou também nos eixos principais da campanha do senhor: saúde, educação e também juventude, além de segurança pública, gostaria que o senhor falasse um pouco da saúde. Hoje a gente tem aqui no Alto Sertão um hospital que, para muitos, está sendo usado como cabide de empregos, e também o hospital público aqui, que é o Hospital Regional do Alto Sertão, que também tem muitas reclamações. E a gente que faz jornalismo, a gente acompanha também as redes sociais de direita e de esquerda, a gente sabe que tem os favorecimentos. Qual a visão do senhor da saúde de Alagoas?
5: Saúde de Alagoas está doente. A saúde de Alagoas precisa de alguém que fiscalize, que não tenha medo, que não esteja presa a ninguém, que chegue e diga assim: olha, eu vim aqui, eu sou uma autoridade, eu represento o povo me mandou aqui e eu quero saber cadê o médico. Porque não adianta ter prédios lindos, maravilhosos, se falta o principal. Se não tem um médico especializado naquela área, não vai mudar a vida das pessoas. As pessoas chegam em alguns hospitais aí, eles dão um remédio de dor de cabeça e vão embora. Então a gente precisa fiscalizar. O deputado, ele é esse cara que precisa ser o fiscal das pessoas. O povo botou ele lá e o povo tem que cobrar. Infelizmente, Valdo, que eu fico às vezes triste, é que muita gente esquece e não cobra. Trata às vezes as autoridades como se eles fossem os reis, como se eles fossem o melhor da galáxia. Não, eles são empregados. Se o povo quiser, tira. Se o povo quiser, ele coloca. Mas a minha missão vai ser mandar as emendas para que chegue lá a condição financeira, fiscalizar como esse dinheiro está sendo colocado. Se eu mandei aí um exemplo, 5 milhões, a nível de exemplo, para Delmiro Gouveia. Esse dinheiro foi para onde? O que ele fez? O que chegou? Como foi que o retorno que teve? As pessoas foram beneficiadas? Quantos médicos foram contratados? Esta é o poder fiscalizador. E juntar com a imprensa, porque você, um jornalista, você é uma autoridade também. Porque você é a voz das pessoas, você é um cara que as pessoas confiam em você, Edivaldo. Você é a voz das pessoas aí que estão sofrendo. E eu quero lhe parabenizar por isso. Mas eu quero me unir pessoas como você, que vem aí sofrendo pressão de tudo que é lado, mas é um cara honesto, um cara de palavra, um cara sério. Então a gente precisa de um deputado assim, que não tenha medo, que se for precisar reclamar ao governador, ele não tenha... Vou dar um jeitinho para conversar. O governador JHC, eu quero aqui, investir aqui, eu quero isso aqui resolvido. Eu vou fazer minha parte. E o governo vai fazer o quê? O que vai ser feito lá? Eu tenho essas reclamações aqui. Então esse é o papel e é isso que eu quero fazer.
4: Ok, então a gente desde já agradece ao senhor, que o senhor possa se despedir, fazer as considerações finais, inclusive disponibilize o número do senhor para que as pessoas possam, na hora de votar, ter a certeza de estar votando em um homem de caráter, em um homem que tem compromisso e que quer fazer muito por Alagoas.
5: Eu queria agradecer a Deus, primeiramente, minha esposa que está sempre do meu lado em todos os momentos, é que sofre mais, porque a gente às vezes chega de madrugada, sai cedo, não tem hora para estar, e ela está sempre do meu lado. Quero dizer que vou ser um parceiro, não vou trabalhar nessa sozinho, vou ter uma equipe de fé, uma equipe de pessoas comprometidas, e aí eu quero falar do meu amigo JHC, e já falo o número dele, que é 45, né, que é o nosso futuro governador, a minha amiga querida do coração, que é a Marina, com o número 456, o meu querido amigo Davi Filho, que é o número 100, um cara que aí fazendo o trabalho, está do lado do povo da direita, é uma pessoa muito querida, o meu irmão, que foi meu colega da Casa Mário Guimarães, da Câmara Municipal de Maceió, Chico Filho, que é o nosso federal, né, o Chico, com o número 4511, um cara... Eu tenho um respeito muito grande, Chico Filho, um cara 100%. E o Oliveira Lima, 45-111. Eu estou muito feliz de participar, estou muito à vontade. Sabe quando você se sente em casa? Sabe quando a gente sabe que quem está aí do outro lado está nos ouvindo? A gente sabe que tem uma multidão de gente nos ouvindo, mas tem aí um grande homem, um cara que briga pelo que é certo, que sofre muito, mas que é um grande homem, viu? Então, muito obrigado a você, Muito obrigado por essa oportunidade. Deus abençoe todos vocês, a família Amém. De vocês. Viu? Obrigado por esse momento.
4: Valeu, um abraço para o candidato. Participou com a gente ao vivo aqui na nossa 98,5 Alternativa FM, Francês News, parceria que deu certo e que a gente traz com muito compromisso, muita informação, música de qualidade com a gente na 98,5. Um abraço. Lembrando, para você que está em casa, você candidato, que hoje não se diz mais pré-candidato, candidatos, né? Até porque já foi homologado, todos já têm um número, que queiram utilizar o espaço da Alternativa FM e da Francês News Delmiro, estamos à disposição, só mandar um ofício aqui para a nossa direção direcionada à Alternativa FM, em nome do Ismael Santos Correia, que é o nosso diretor, nosso presidente, e o espaço está aberto para cada um de vocês aqui na nossa emissora, nossa 98,5. Um forte abraço, fiquem com Deus, até o nosso próximo encontro. Lembrar que amanhã tem microfone aberto a partir das 7h30 da manhã e segue toda a programação da 98,5.

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1: Hora certa. 15 horas e 30 minutos.
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5: Aproximadamente 45% das famílias brasileiras entrevistadas após a identificação de um potencial doador não autorizam a doação de órgãos. Além de dúvidas, crenças e dificuldades para aceitar a morte encefálica, a forma como os profissionais de saúde conduzem a conversa pode influenciar diretamente na decisão. A decisão costuma ser tomada em meio ao luto e depois da confirmação da morte. Neste contexto, a abordagem da equipe médica, consideradas frias, o uso excessivo de termos técnicos e a ausência de um local adequado para a conversa pode aumentar a resistência dos familiares. Mesmo com a elevada recusa, o Brasil registrou um crescimento de um número proporcional ao de doadores efetivos. O índice passou de 19,2 doadores por milhão de habitantes em 2024 para 20,3 em 2025. A lei brasileira determina que a doação de órgãos após a morte depende de autorização da família. Por isso, especialistas recomendam que as pessoas conversem previamente com parentes e deixem clara a sua própria vontade.
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4: Mulheres de todas as regiões do país podem acessar atendimento psicológico por teleconsulta gratuitamente por meio do Sistema Único de Saúde. A iniciativa disponibilizará 100 mil consultas mensais e tem como público prioritário mulheres em situação de violência, mães atípicas e aquelas que exercem atividades de cuidado sem remuneração. A proposta é oferecer acolhimento psicológico remoto em um ambiente seguro e sigiloso. O programa atende mulheres com 18 anos ou mais que vivem em situação de violência física, psicológica, sexual, patrimonial ou moral. Também podem ser beneficiadas mulheres que enfrentam sobrecarga de cuidado não remunerado, como aquelas responsáveis por pessoas com deficiência, familiares neurodivergentes ou portadoras de doenças raras.
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1: Olá, olá, olá, muito boa tarde, meus amigos queridos. Estamos começando mais um Rádio Corredor, com uma entrevistada super especial, super bacana, que a gente está trazendo aqui para vocês. Muito obrigado pela sua parceria e estar ligadinho aqui com a gente entre as 17 e as 18 horas, que a gente vai estar junto nessa entrevista que é super bacana, Cleverson.
2: Pois é, boa tarde, Juliana, boa tarde a todos que nos escutam aí pelas ondas do rádio, no carro, no ônibus, pelo YouTube também, nossa transmissão aí. Você que fica ligado todas as tardes, a partir das 17 horas até as 18, a gente está aqui no nosso Rádio Corredor. E hoje, com entrevista especial, a nossa bateria de entrevista aqui, trazendo os candidatos das eleições de 2026 e personalidades que por aqui passam sempre. E hoje a nossa convidada é a Helenilda Luna, jornalista, pedagoga, servidora pública federal e candidata ao governo de Alagoas pela Unidade Popular, com uma trajetória ligada aos movimentos sociais, sindicais e populares. Helenilda já disputou a Prefeitura de Maceió e uma vaga na Câmara dos Deputados. E hoje a gente vamos falar sobre as suas propostas para Alagoas, os principais desafios do Estado e o cenário político eleitoral agora em 2026, no qual eu já vou passar para ela e fazer uma pergunta. Boa tarde, Helenilda Luna, seja muito bem-vinda. E eu vou perguntar, como eu faço para todos que vêm aqui, o porquê de ser candidata, né, ao governo de Estado e candidata nas eleições de 2026. Boa tarde, seja muito bem-vinda.
3: Boa tarde, Cleverson, Juliana, a todas as pessoas que estão nos acompanhando no rádio, no YouTube. É um grande prazer estar aqui. Eu quero começar agradecendo pelo espaço, porque a Unidade Popular é um partido recente, a gente vai falar sobre a história da UP. E por causa da cláusula de barreira, das novas regras que foram colocadas na reforma partidária em 2017, nós não temos espaço no guia eleitoral. Então, todos os espaços que são abertos pela mídia, pela imprensa, nós agradecemos, que é uma oportunidade do eleitorado nos conhecer. Afinal, é importante isso, saber todas as candidaturas à disposição, fazer a escolha sabendo qual é o cardápio completo, né? Então, nós estamos colocando aqui a nossa candidatura a governadora, a Unidade Popular também tem outras candidaturas. E eu queria dizer que é um grande prazer estar na rádio. Estava conversando ali com o Jerônimo, que ele fez 40 anos de rádio esse ano, e eu lembrei que eu faço ano que vem 40 anos. Eu comecei no rádio, né? Aí na minha mini biografia nem tem, mas eu sou radialista também. E comecei em 1987, com o Tojal Pai, que me levou para ser locutora na Rádio Educativa FM, logo quando ela inaugurou, quando ela começou, com outras colegas, né, que tem uma trajetória assim, muito bonita.
2: Veteranos, né?
3: Bom, mas aí respondendo sua pergunta, por que que eu sou candidata? Então, não sou candidata por uma decisão pessoal, não é uma questão assim de, resolvi entrar para a política, não é. É fruto de uma trajetória coletiva, né? Eu sou militante desde a adolescência, eu lutei contra a ditadura militar, eu fui para as ruas ainda adolescente pedindo direta já, pedindo a oportunidade de votar para presidente na década de 80, né? Eu participei da grande mobilização social que teve em torno da Constituinte e foi um grande exercício de cidadania a gente descobrir que uma Constituição pode ser elaborada ouvindo a sociedade. Então, teve muitas reuniões e assembleias para que houvessem emendas populares à Constituinte. E esse foi um grande aprendizado meu, naquela época, ainda muito jovem, de que o que fundamenta a política é a participação da sociedade civil organizada. Então, desde então, eu sou uma ativista, né, de todos os direitos que a gente tem que lutar para conquistar quando a gente é da classe trabalhadora. Eu sou filha de um operário e de uma mãe que fazia de tudo um pouco, né, de doceira, costureira, se virava em mil coisas, Dona Midian. Então, cresci numa família da classe trabalhadora, todo mundo indo para seu emprego nas fábricas, aqui e ali, e a gente cresce sabendo que para a gente conquistar direitos tem que se organizar e lutar. E em função disso, eu iniciei minha militância, depois por várias questões, eu interrompi e fui para o mercado de trabalho mesmo, né? Aqueles anos lá na TV Alagoas, na TV Pajuçara, numa dedicação ao jornalismo, sim, que também é uma militância social, é verdade, né? O jornalismo, o radialismo, isso que a gente faz de dar voz às pessoas. E quando eu voltei à militância, foi impulsionada pela proposta de um novo partido que resgatava essa mobilização social em torno de direitos. Um partido que nascia da base, um partido que nasceu fazendo já um gigantesco abaixo-assinado para conseguir as assinaturas necessárias para se constituir enquanto partido. E isso me mobilizou, me identifiquei. Eu falei, não, aqui eu me sinto, né, com uma perspectiva política do jeito que eu acredito, que é aquela perspectiva política que não é personalista, não é para engrandecer pessoas, nem para criar ídolos, não, é para mobilizar organização horizontal, sindicatos, movimento de mulheres, movimento dos bairros, as lutas que nós precisamos fazer na base da sociedade, para que a sociedade seja efetivamente democrática, porque democracia que são as elites que decidem por nós não é uma democracia. E foi isso que me fez voltar à militância partidária. Ajudei a construir a Unidade Popular. Nós tivemos um trabalho enorme em 2014, quando iniciou a primeira coleta de assinaturas, que depois foi cancelada porque mudaram as regras. A gente recomeçou e conseguiu 1 milhão e 200 mil assinaturas no Brasil inteiro, dizendo sim, nós queremos a Unidade Popular. Então, não é de jeito nenhum partido que nasceu da ideia de um grupo de pessoas. Realmente é um partido que tinha um espaço, uma demanda na sociedade para que ele existisse. E em função disso, quando a gente conseguiu legalizar o P em dezembro de 2019, a gente pensou, nossa, já tem uma eleição em 2020, vamos lá, né? Então eu já fui, eu nunca tinha sido candidata até então, sempre fui assessora, a coordenadora de campanha, e gosto muito de fazer isso. Sim. Mas aí não, me tocou a tarefa de ser candidata a prefeita na primeira eleição oficial da UP em 2020 e naquelas condições terríveis, porque assim que a gente lançou a candidatura veio a pandemia. E foi difícil, né? Foi bastante difícil, porque a UP é um partido de corpo a corpo, né? A gente se constitui em reuniões, assembleias, andando nas ruas. Como é que a gente ia entrar em contato com o nosso povo, apresentar a nossa candidatura com todas aquelas regras sanitárias? Então, a gente teve que dar um jeito, inventar muito. Foi uma experiência difícil, desafiadora, mas nós participamos. E aí, criando esse espaço político, coube a mim esse ano de novo me colocar, né, os meus companheiros e companheiras me indicaram para ser a candidatura ao governo representando a Unidade Popular.
1: E aí eu já vou puxar o gancho de ser uma candidata mulher ao governo, Lenilda. Você compondo pela UP e a Marina JHC como Senado nas majoritárias. São as únicas mulheres hoje concorrendo, né? Como é que você tem visto a posição das mulheres? Que tem mulher que gosta de política, tem mulher que quer participar, mas muitas das vezes isso é impedido. Mas nós temos duas hoje. Como é que você tem visto o movimento das mulheres, da participação das mulheres na política?
3: Então, aqui eu já queria acrescentar a única candidatura de mulher, né, efetivamente aí nas ruas para presidente, que é a Samara Martins, da Unidade Popular. Uhum. E ela tem percorrido o Brasil, esteve em Alagoas. Eu acho que o espaço da mulher, Juliana, ele ainda é muito restrito. E é mais difícil ainda quando a mulher ocupa espaço por indicação ou porque representa, às vezes, o marido, o pai. É difícil mais ainda quando a gente se constitui numa candidatura autônoma, independente, que começa dessa base. Então, é necessário muita afirmação, muita segurança. É por isso que a gente, na Unidade Popular, um dos movimentos sociais que constitui a Unidade Popular é o movimento de mulheres Olga Benário. Por quê? Porque as mulheres precisam se organizar. Não dá para a gente enfrentar toda a misoginia, o machismo, o discurso de ódio, muitas vezes a tentativa de desqualificar a nossa participação se a gente não tiver uma organização de suporte. Eu acredito sempre na coletividade. Então, o movimento de mulheres Olga Benário, que é o movimento do qual eu faço parte, e todos os outros movimentos que organizam mulheres para a luta, são fundamentais para que a gente tenha esse exercício de participação política. Os homens, eles são levados a se apresentar na sociedade, a falar, a ocupar tribunas desde muito novos. E se tem um talento ali, as pessoas já estimulam. As mulheres não. Se você é daquelas, assim, que fala demais, que aparece demais, sempre tem alguém, olha, menos, seja mais discreta, né? Vai assustar aí os pretendentes, né? É sempre como se o nossa função nessa terra fosse achar um bom casamento. E é terrível isso, né? Então a gente já tem que sair batendo perna. Eu acho que nós, mulheres que ocupamos espaços profissionais, quando a gente for contar a nossa história, a gente tem isso em comum, já saiu batendo perna e gritando e dizendo eu quero e eu vou fazer, desde muito novas, e pagando preço por isso, porque nem sempre a gente encontra o relativo, né, o necessário apoio, o entusiasmo que é necessário também de, não, você foi bem e tal, né? Isso também é muito importante no mercado de trabalho, nem sempre a gente encontra isso. São críticas, são dificuldades que são impostas, você tem que abdicar de muita coisa na vida. Eu mesma abdiquei de um projeto de maternidade, por exemplo, por muito tempo, né? Eu fui mãe já perto dos 40. Ainda bem que estou aí com um filho lindo, maravilhoso, né? E que alegra a minha vida todos os dias. Mas veja só como são as coisas. Quando o Ernesto foi crescendo, que foi a gente foi fazendo o diagnóstico de autismo, coube a mim, porque já nessa época já era mãe solo, deixar o meu trabalho na TV, ficar só no emprego. Ainda bem que eu pude fazer isso. Eu sou concursada da UFAL, para poder acompanhar Ernesto em todo. Quem é mãe de autista sabe o processo que é para ter o laudo. Foram 5 anos com o Ernesto, 5 anos de consultas, baterias de exames, testes. Foi uma maratona. Ele começou aos 8 e só fechou o diagnóstico aos 13. A quem coube? A mãe. E quanto isso custa na nossa vida profissional, né? Eu já estava pensando já em deixar a TV e ficar só na UFAL e me dedicar mais à UFAL, mas eu tive que acelerar isso, porque é essa questão. Para nós mulheres, principalmente quando nós somos mães, a cadeia de suporte ainda é frágil, né? Depender de outros parentes, por isso que a Unidade Popular defende tanto em todos os programas, nacional, no programa da Samara, no meu programa estadual, e quando a gente vai para o município também, as creches em tempo integral e em condições de atender aos nossos filhos para que a gente possa deixá-los lá com segurança, porque nenhuma mãe quer deixar um filho só num depósito. Não, deixa aí, a criança vem buscar. Não, não é, né? A gente quer saber, ter certeza que ele está sendo bem cuidado, bem alimentado, aprendendo, se desenvolvendo, tendo acompanhamento pedagógico de acordo com a idade de desenvolvimento dele e o período de aprendizagem. Eu também sou pedagoga. O período de aprendizagem dos primeiros anos de vida é aceleradíssimo. A criança, a cada dia, desenvolve novas habilidades e isso precisa ser acompanhado, né, com o suporte pedagógico, psicossocial. Então, tudo isso pesa muito para nós, Juliana, mas
2: e aí,
3: é isso.
2: E aí você carrega já como uma bandeira de luta. Essa
3: bandeira de luta tem que ser. A participação da mulher na sociedade, no mercado de trabalho e na política tem que vir acompanhada de uma rede de segurança, uma rede de proteção que possa possibilitar a mulher dar os seus saltos, seus caminhos. E se ela for mãe, ela também sentir que o filho dela, a filha, está em segurança.
2: Pois é, você falou aí da questão do autismo. Como é que você avalia o atendimento, né? Já como um candidato aí, essa questão do governo do estado mesmo, né? De atendimento às mães. Téa, como é que você vê aí essa questão aí aqui em Alagoas?
3: Olha, como mãe de autista, eu tenho que dizer que é precário. É muito precário. E, assim, eu tive suporte... pelo menos quando Ernesto ainda era criança e pré-adolescente.
2: Certo.
3: Quando seu filho cresce, O autista adulto, parece que o autismo tem que desaparecer. E autismo é para a vida inteira. Uhum. Então, o suporte psicossocial, pedagógico para um autista adulto, se é difícil para as mães que têm autistas,
2: crianças,
3: em vários níveis, né? Porque tem níveis de suporte que são ainda mais difíceis, que exigem uma dedicação mesmo da mãe. Muitas mães de autistas que têm um comprometimento maior, elas têm que deixar mesmo de trabalhar, porque o suporte são elas, né? E aí é precário mesmo, e a gente precisa trabalhar muito isso, muito, para que as mães autistas, as mães atípicas, precisam ainda de... todas as mulheres precisam, as mães atípicas precisam ainda mais.
1: Em dobro,
3: de suporte,
1: né?
3: Em dobro, em triplo, para que ela possa desenvolver, ter uma vida, né? Continuar no mercado de trabalho, desenvolver suas habilidades, seus talentos, suas competências, sem deixar de ser o suporte dos filhos.
2: Pois é, vamos voltar para a candidatura, né? Vamos falar de política, a gente está aqui tratando de política, de vários assuntos, faz parte também. E aí eu pergunto, Lenine, o que é que diferencia a sua candidatura, o seu nome na disputa ao governo das demais, das outras candidaturas?
3: O principal, né, que diferencia o P e que também é o nosso maior desafio, é a autonomia que a gente pretende ter, né? A gente está acostumado em política, partidos que surgem, candidaturas que surgem, mas quando você vai dar uma olhada lá no fundo, não são autônomos, eles já estão ligados a projetos políticos que estão consolidados.
2: Certo.
3: Criar um projeto político que vem totalmente como o nosso, dos movimentos sociais, das bases, não é fácil, né? A gente tem um partido que... nossos militantes e nossas militantes são da classe trabalhadora. Então, às vezes, para encontrar alguém para fazer uma atividade como me acompanhar hoje na entrevista à tarde, é difícil. Todo mundo trabalhando, todo mundo cheio de tarefas, todo mundo... Então, assim, a classe trabalhadora tem que dar conta do autossustento dela, não pode se dedicar profissionalmente à política. E um partido como o nosso, que não tem... E isso é importante que se diga, porque as pessoas acham que você formou o partido, automaticamente você tem fundo partidário. Não é assim. A regra, essa mesma regra que dificultou a criação de partidos, dificulta o acesso desses partidos ao financiamento público. Para que foi criado o financiamento público? Já para um debate, uma discussão, que não é o que acontece sempre na prática, de dar condições... equânimes, né? Uma tentativa, pelo menos, essa era a proposta, a todos os partidos. Então, o poder econômico não poderia determinar o crescimento de uma proposta política. Mas é o que acontece, né? E com essas regras foi mais difícil ainda, porque a UP se constituiu em 2019 e ela não tem fundo partidário. Quando a gente lança candidaturas, a gente tem um mínimo, 0,06% do fundo eleitoral. Então, no nosso caso, que nós temos um partido bastante organizado, né, a gente discute as prioridades. E prioridade é que Samara Martins possa rodar o Brasil.
2: Certo.
3: Então, a gente tem pouco financiamento. O que é que constitui a diferença desse partido? É que a gente cresce através da militância, da vontade dessa organização. Se não for com a militância, com o coletivo, eu nem sairia nas ruas, eu nem seria candidata. Eu estou aqui porque é uma decisão coletiva. E essa é a principal diferença. Nós somos uma candidatura totalmente autônoma. Nós não estamos ligados a nenhum dos grupos tradicionais da política alagoana. Nós não temos um histórico ligado a nenhum dos grupos que já se consolidaram aqui, que tem várias críticas a todos eles. E, como a gente diz, é hora de derrubar as oligarquias e ter uma proposta política da classe trabalhadora. E se você for olhar os projetos políticos, o único que nasce e se desenvolve e é defendido pela classe trabalhadora alagoana é o da Unidade Popular, Elenilda Luna, da Unidade Popular 80.
2: Pois é, difícil, Lenilda, mas é resiliente, né, esse trabalho que se faz, justamente quando a gente compara os grandes, né, as grandes estruturas que se tem de campanha, e aí a gente mostra que é você ser resistente. Como conseguir você conseguir chegar, né, ao eleitor e mostrar suas propostas, né, não comparando com as grandes estruturas, mas da maneira que você faz o corpo a corpo, como conseguir chegar no eleitor e dizer, ah, minha proposta é essa, e tentar atrair, né, porque é incomparável aí, né?
3: É, eu me inspiro muito na Samara Martins, porque se você acompanhar as redes digitais, né, e a agenda de Samara, eu fico, nossa, e a Samara é mãe de 2 filhos pequenos, hein? Ela mora no Rio Grande do Norte, é dentista do SUS, tem 2 filhos pequenos e está numa correria. Claro que ela tem todo o suporte que as companheiras, o marido dela dá lá para os filhos, a mãe dela também está lá, então precisa de suporte. Eu também estou nessa correria andando. A nossa campanha é a pé, não é campanha de grandes estruturas. Não tem trio elétrico, não tem, né? A gente vai, não tem um ônibus, não tem nada. É corpo a corpo, é indo para as assembleias, indo para. Ontem mesmo eu estava lá no Grito dos Excluídos, participando, levando a faixa da Unidade Popular junto com os companheiros e companheiras. É assim, né? Indo, caminhando, tenho ido para os terminais de ônibus 5 da manhã, porque a classe trabalhadora acorda cedo. Então, amanhã mesmo eu vou estar lá no terminal do Benedito Bento, 5 e meia, com a caixinha de som, entregando os panfletos, indo às feiras, caminhando. A gente, na semana que vem, vai fazer isso no interior, que a gente ainda não teve oportunidade de ir ao interior, mas vamos. E, fora isso, a nossa rede de, né, que alcança mais, que é a militância em todos os lugares, entregando panfletos, defendendo a candidatura, porque a candidatura não é minha, é da Unidade Popular, e toda a Unidade Popular tem que defender essa candidatura. Inclusive, eu aproveito para dizer que amanhã nós vamos fazer uma plenária, né, nessa quarta-feira, dia 9, às 18 horas, na sede da Unidade Popular, em uma plenária aberta. Quem quiser conhecer mais um pouco, saber como é que a gente faz, qual é a agenda, como é que a gente desenvolve esse trabalho, para além das eleições, porque a Unidade Popular não é um partido que tem só uma proposta eleitoral, é uma proposta de organização mesmo. A gente sempre diz, você está revoltado, organize sua revolta, em vez de ficar revoltado sozinho, esculhambando lá nas redes sociais, fazendo aqueles comentários. Venha para cá, vamos organizar o movimento estudantil, vamos organizar movimento de mulheres, movimento nos bairros, né? Tá faltando água, a gente tem que se organizar para lutar para ter água. Então, a nossa principal proposta, não é à toa no nosso nome, é a unidade do povo, a unidade popular.
2: Ah, e bacana. É mobilizar o coletivo, não é isso, Juliana?
1: É isso mesmo. E a gente está conversando hoje com a Lenindo Luna, ela que é candidata a governo pela Unidade Popular. E aí a gente vai agora pegar um cafezinho, pegar uma água, pegar um intervalozinho e a gente já volta.
4: Dezesseis horas e 30 minutos.
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5: Estamos de volta aqui entrevistando Lenilda Luna, candidata ao governo do estado de Alagoas pela Unidade Popular, no qual a gente entrevista nesta tarde aqui, Juliana. E qual é a próxima pergunta para a candidata?
6: Vamos focar agora nas demandas da população, Cleverson. Então, e aí, lá. A segurança pública é uma das, digamos assim, dos gargalos daqui do nosso estado. A gente tem visto diversas manifestações nas redes sociais, sejam de políticos, como também da própria população, principalmente os comerciantes ali da Jatiúca, Pajuçara e afins. Qual é a proposta do UP para reduzir essa violência aqui no estado, Lenilda?
7: Então, olha, essa é uma questão sempre muito dramática e muito polêmica. Mas eu quero dizer aqui claramente que a Unidade Popular só acredita, né, que é possível combater a violência combatendo as desigualdades sociais. Não tem como você criar bolsões de pobreza e querer que esses bolsões sejam contidos com opressão, né? E nisso, nesse setor aí que a gente coloca a proposta polêmica de desmilitarizar as polícias. Por quê? Porque a doutrina da polícia é ter o povo pobre periférico como principal inimigo. Mas quando você vai olhar, né, nos levantamentos da Polícia Federal, nas apreensões, onde é que está principalmente o dinheiro, né? Porque não, a gente não aprendeu aí nos filmes da máfia, né? Sim. Se você quer desmantelar uma organização criminosa, siga o dinheiro. Onde é que está o dinheiro? Onde é que está o financiamento do crime organizado? Não está na favela, né? A gente viu há pouco tempo denúncias que envolviam o principal setor financeiro de São Paulo, que é o principal setor financeiro do Brasil, colocando que muito do financiamento dos grupos criminosos organizados está na Faria Lima.
5: Sim.
7: E eu, como repórter, vocês, a gente já cobriu várias vezes o que é apreendido para um pequeno traficante pobre, às vezes, né, situações assim de difícil explicação, é muito pouco. Não é ali que se combate o crime, é isso que eu estou querendo dizer. Não é oprimindo uma população já oprimida que você combate o crime. É preciso ir e ter coragem de enfrentar as ligações do crime, da lavagem de dinheiro com o grande empresariado, com o setor financeiro, com a lavagem de dinheiro que é assim escancarada, mas como envolve grupos de elites econômicas, então sempre se tem mais cuidado. É aí que se combate o crime. E se combate o crime também dando condições de sobrevivência, né, de condições sociais que são garantidas pela Constituição desde 1988, mas não saem do papel. É uma garantia constitucional a todo cidadão e cidadã, a alimentação, a educação, a saúde, a moradia. Depois foi acrescentado também a mobilidade, né, o transporte. Vários direitos que não são atendidos. Então, a gente tem uma população que vive oprimida e que, para um jovem da periferia, que não tem como sobreviver, não tem como estudar, não tem condições, cair no canto, né, de que não, você consegue resolver sua vida furtando, roubando ou traficando, para esse jovem sem perspectiva, é muito fácil cair nesse mundo do crime. E é sempre esse setor que é o principal culpado. Mas quem alicia o jovem da periferia para o crime, furtando, roubando ou traficando, para esse jovem sem perspectiva, é muito fácil cair nesse mundo do crime. E é sempre esse setor que é o principal

0: social para a criminalidade. E é assim que a gente combate. É claro que, enquanto houver toda essa desigualdade social, a gente vai precisar de policiamento. A unidade popular não diz assim, ah, compre sua arma, muito pelo contrário, né? Porque tem aí candidaturas que dizem isso. Qual é a saída para você se defender? Compre sua arma e saia por aí dando tiro. Aí é aquela tal história, né? Assim, é, vamos ficar todos à mercê de surtos, porque a gente sabe que uma pessoa... Que outro dia a gente viu um policial manuseando uma arma que atingiu outro colega policial. Não sei se vocês viram isso. Né? Então, imagine pessoas despreparadas psicologicamente e também de competência, de habilidade mesmo de manusear armas, se a gente achar que a segurança pública é assim, uma proposta individual de se vire aí e se defenda. Não, claro que não é. É preciso ter uma segurança pública, né, bem preparada, bem equipada, com inteligência, que combata as raízes do crime. E aí a gente vai ter condições de ter uma sociedade com mais garantia de sair nas ruas, de fazer o seu mercado. Porque eu aprendi muito uma época com a Colômbia, né, que a gente sabe a história da Colômbia, de como foi difícil o tráfico de drogas lá e como as pessoas se escondiam. Que ao mesmo tempo que houve um combate à criminalidade, prendendo os grandes empresários do crime, né, os grandes líderes do crime, houve uma retomada das ruas, porque a segurança coletiva não está em a gente se isolar, está em a gente ocupar os espaços coletivamente, ocupar as praças, ocupar as ruas, conhecer os vizinhos. Então isso é importante. Ao lado disso, um policiamento, uma área de segurança cidadã, que não veja o seu povo como inimigo, mas veja a necessidade de diagnosticar onde estão realmente os problemas e atacar cirurgicamente os problemas. Esse negócio de você entrar numa favela porque tem uma pessoa criminosa lá e sair atirando em todo mundo, matando criança, matando idoso, isso não é segurança pública. Tem muitos locais onde as pessoas têm mais medo do policial fardado que entra atirando do que dos próprios criminosos que estão lá. E a gente nem pode se aliar à criminalidade, nem pode permitir um policiamento que seja agressivo, que seja inimigo da população.
1: Pois é, só pegando o contexto aí que você falou em desmilitarizar, né, que está dentro desse seu contexto aí que você falou aí, várias questões aí, e aí engloba, só para explicar aos nossos ouvintes, desse fator que você falou, desmilitarizar.
0: Desmilitarizar e não ver a polícia como um exército. O exército, ele é formado, né? A polícia militar, ela é muito inspirada nas forças armadas, no exército. Mas a gente tem um exército para nos defender do inimigo externo, né? A gente tem um exército que tem que estar preparado e treinado para o caso de o Brasil ser invadido ou de a soberania do Brasil estar sob ataque, como de fato tem estado, né? Porque toda vez que o Donald Trump inventa de dizer que o petróleo do mundo é dele, nós que temos petróleo, nós que temos terras raras, estamos sendo ameaçados. E é para isso que a gente tem que contar com as Forças Armadas para nos defender do Trump, que é a maior ameaça para a gente hoje, né? Então, a gente aqui dentro do Brasil não pode ter a mesma doutrina das Forças Armadas de combate ao inimigo externo, de ser uma corporação fechada, organizada e tal, não pode ter treinando esses policiais numa metodologia, numa doutrina em que eles têm como perfil de inimigo, e isso está em vários treinamentos, em vários livros, em vários estudos. Não estou inventando, tem vários estudos sociológicos constatando que a doutrina, ela coloca como inimigo o jovem preto pobre que está correndo. Tanto que tem várias, né, até trends, assim, eu sou preto, não posso correr atrás do ônibus, não posso... Por quê? Porque essa é a doutrina, né? É o preto pobre periférico é o inimigo do Estado, e não é. A gente tem que desconstituir isso, né? Tem que ter um treinamento que coloque as forças policiais ao lado da sociedade combatendo o crime e não combatendo o povo.
1: Pois é, vamos falar de educação agora, Lenilda, para ver a sua avaliação da questão da educação no Estado, né? Quais as medidas você considera fundamentais para melhorar a qualidade do ensino, né? E valorizar os profissionais, fazendo uma vista para o Estado de Alagoas sobre a educação e as propostas, lógico.
0: Então, Cleverson e Juliana, toda a nossa proposta

0: da área de políticas públicas, se vocês forem ler, elas vão ao encontro do que tem sido colocado aí para a sociedade, que a sociedade, de certa forma, caiu nesse conto, mas agora percebe que não é bem assim, de que o que é público, governado, gestionado pelo Estado, não tem eficiência, que é eficiente é o que é privado. E aí se abriu as portas, apesar de o financiamento da educação e da saúde ser público, para várias formas de privatização dentro das políticas públicas. Então, a educação tem contrato terceirizado, você constrói uma escola, mas não é o funcionário público que está lá na escola. São professores contratados, temporários, PSS, mil formas assim de contratações que não é o serviço público como a gente formatou na Constituição de
1: Seria o concurso
0: 88, que
1: público,
0: é o
1: só para deixar
0: concurso
1: claro.
0: público. Por que concurso público, gente? Porque é claro, para a educação, para a saúde, para todas as outras tarefas que o Estado tem, você precisa ter um servidor que ele tenha autonomia, até mesmo diante do chefe dele, que ele diga: olha, a nossa proposta de trabalho aqui é essa, é isso que eu tenho que fazer. Então, se eu sou professor, eu tenho que educar as crianças, numa proposta pedagógica, que não é pela vontade, do gestor de ocasião. Né? Tem que ser uma proposta política. As políticas públicas, elas são permanentes. Elas têm que ter continuidade. Não dá para cada um inventar uma situação a cada 4 anos, a cada 2 anos. Não dá para um profissional se capacitar e conhecer uma comunidade, porque quanto mais você conhece a comunidade, mais você consegue atuar junto às pessoas. E você oferece um serviço a essas pessoas, né? Não dá se você não tem a continuidade da sua formação. Professor, médico, enfermeiro, técnico de enfermagem, até agente da comunicação, tem que estar em contínua qualificação e capacitação. A gente não para de aprender para fornecer o um melhor serviço. A gente tem que se adequar às novas tecnologias, a gente tem que se adequar às novas políticas. E para isso a gente defende o serviço público através de concurso, porque você não tem que dever o seu emprego a ninguém e não tem que sofrer assédio moral porque você tem uma situação precária ali no cargo que você ocupa, né? Você tem que ter a segurança de desenvolver o seu trabalho dentro de um planejamento continuado, que vai muito além de 4 anos. Qualquer política pública, ela precisa de tempo para se consolidar, né? Então, é isso que a gente defende. E outra coisa que é importante quando você coloca o SUS 100% público, né? As verbas públicas para hospitais públicos, com servidores concursados, sem OS, sem. É que você tem o um maior controle, porque quais são os princípios do serviço público na nossa Constituição? Além da transparência, né? Dos meios de fiscalização, tem que ter também a participação cidadã, os cidadãos daquela escola, daquele estado, daquele bairro, eles têm que ter momentos de discutir como é que está sendo o serviço, de avaliar o serviço, de questionar qual é o orçamento, para onde está indo o dinheiro. Então, essas questões de transparência, para que a verba pública não saia pelo ralo, ou seja, o setor público seja uma verdadeira
1: Deteriorado.
0: desvio, um desvio de recursos. Que a gente quer falar mesmo é de corrupção.
1: Sim, isso.
0: Corrupção. Às vezes eu vejo as pessoas dizendo: ah, mas como é que vai aumentar o salário mínimo? Mas como é que vai fazer concurso? Gente, os recursos do Estado, eles são previstos
1: É o
0: constitucionalmente.
1: que eu digo aqui.
0: Tem recursos. O que a gente precisa.
1: É aplicabilidade correta.
2: Com
0: Porque veja só.
2: responsabilidade, principalmente, né?
0: Veja só. Não te choca assim. Quando você fala de as pessoas estão nas UPAs internadas há mais de 15 dias porque não tem regulação de leitos.
1: Isso.
0: Aí depois aparece no noticiário que o secretário de Estado desviou, suspeito de desviar
1: 100
0: 100
1: milhões.
0: milhões. E é sempre assim, uma cifra
1: A
0: que
1: cifra
0: você não
1: alta, né?
0: consegue imaginar. O que são 100 milhões para quem ganha um salário mínimo? Para quem está numa UPA esperando um leito para um
1: Uma
0: parente?
1: regulação num hospital aqui, que muita gente espera aí por regulação. Então, né?
0: Aí vem alguém dizer: ah, não dá para a gente melhorar isso, não dá para fazer concurso público que não tem recurso. Como não tem recurso, é 100 milhões desviados para cá, é emenda, orçamento secreto de 6 milhões, 9 milhões, que você não sabe como é que foi aplicado. Então, tem recursos? Tem, para a gente ter saúde, educação, segurança, mobilidade de qualidade. É por isso que a gente defende, o Estado tem que tomar conta junto com a população.
1: Pois é, e lembrando, Lenildo, que tem os recursos carimbados, saúde, educação, que é mensal, isso aí ninguém tira, né, o governo federal, e tem as emendas parlamentares também que são colocadas, né, pelos deputados federais e estaduais também, que são destinados à saúde e educação, ou seja, dinheiro tem, né? Agora, mal gerido.
0: Mal gerido.
1: Mal gerido, e aí não chega, como eu sempre falo aqui, na ponta, que é a população que precisa. Vou pegar um gancho aqui que a gente está falando de educação.
0: Mas deixa eu só falar uma coisa sobre
1: pois
0: isso,
1: não, fica à vontade.
0: É que eu queria dar um recado mesmo à sociedade que está nos ouvindo. É, quando a gente fala de é mal gerido, tem desvio e tal, a gente não pode só se indignar. A gente tem que ter mecanismos de fiscalizar. O povo é o principal fiscal do recurso público. Isso. O Ministério Público também. Mas o povo... E começa com coisas pequenas. Se você está vendo desvio na merenda da sua escola, tem que denunciar. Se você vê um posto de saúde que os médicos, né, que não funciona, que não tem médico, que não tem gás, que não... A gente não pode ficar calado com essas coisas. Não pode, a gente tem que denunciar. E não basta só reclamar nas redes digitais. A gente tem que ter mecanismos de fazer nossa voz ser ouvida na imprensa, na sociedade, no Ministério Público. Para isso, a gente tem que ser coletivo. As pessoas têm que entender, olha, se você tiver na sua casa, sem torneira, né, sem água na torneira, vai lá um dia, dois dias, três dias, e você ficar lá chorando as pitangas, reclamando, mas não tem água, não sei... Mas se você sair na rua, seu vizinho também estiver sem água, o outro vizinho também estiver sem água, e você for com baldes vazios lá para a porta do abastecimento, reclamar no Ministério Público, chamar a imprensa, se você fizer zoada, é mais fácil de resolver. Não é assim que a gente resolve as coisas? Ah, não tem ônibus, vamos lá fazer uma manifestação na rua, né? As pessoas reclamam muito que... Ah, mas isso não é balbúrdia. Isso é... Olha, me enxergue esse problema aqui. Né? Eu não tenho que viver nessa forma. Então, é quando a gente se organiza e reclama coletivamente é que a gente começa a ser enxergado e começa a buscar a solução para o problema. Então, é isso. O principal recado é esse. Não espere só do político, não. Não espere só do governador, né? Eu, eleita governadora, quero ouvir as pessoas. Mas resolver os problemas tem que ser com muita mobilização social mesmo.
1: Pois é, pegando um gancho aí que eu queria pegar, Lenilda, para a educação, e aí a gente vai para a questão, né, relacionada à pobreza e à desigualdade social. Eu vi que o seu pontapé inicial de campanha foi lá no Vergel, se eu não me engano, né, com os moradores ali. E aí eu pergunto, né, quais políticas públicas você defende para enfrentar essa realidade, porque Alagoas hoje ainda é grande quando se fala, né, em pobreza e desigualdade social. A gente tem um número lá em cima, evitam mostrar ou não divulgam, mas a gente sabe que o problema é grande.
0: É grande, e veja só, que exemplo bonito, e não é à toa que a gente começou lá. É, a UP tem 7 anos, pouco mais, 2019, né? 7 anos.
1: Certo.
0: Vai fazer 7, que foi em dezembro, uhum, que foi legalizado.
1: Tá novinho.
0: É. Mas o movimento de luta nos bairros, vilas e favelas tem mais de 20 anos.
1: Certo.
0: E é um movimento que organiza a população por moradia. E que em muitos lugares no Brasil, fazendo ocupação, que as pessoas... ocupando prédio público ou prédio sem função social, que está na Constituição, gente, que todos os prédios tem que cumprir uma função social. Então, esses prédios que são abandonados 10 anos, 20 anos, que ninguém nem lembra que eles existem, né? Eles podem sim ser ocupados para serem reivindicados como moradia popular. Isso é direito. E o movimento de luta nos bairros ensinou isso. E no país inteiro tem condomínios, aqui em Recife, em outros lugares. A nossa candidata à presidência, a Samara, mora num condomínio habitacional que foi fruto de uma luta de ocupação, de moradia popular. E essas pessoas que eu comecei a minha campanha com elas, não foi à toa. São moradores ali da favela da Torre, lá na beira da Lagoa Mundaú, do Reginaldo e da Vila Emater, que vivem em barracos, em condições muito precárias, e não foram contemplados com esses projetos aí de habitação, né? Então, essas pessoas têm que ficar lá silenciadas e... Não, elas têm que se organizar. Excluídas. E elas buscaram um movimento de luta nos bairros, MLB, para se organizarem. Ocuparam um antigo prédio do INSS que fica ali no Poço, a Ocupação Manuel Lisboa. E essa ocupação é interessante, que é a primeira que o MLB faz aqui em Alagoas. Em todos os estados tem ocupações antigas. A gente agora, né, que acompanhou essa ocupação do MLB. E já saiu vitoriosa, porque já saiu um projeto Minha Casa Minha Vida Entidades, e essas 50 e poucas famílias que fazem parte da ocupação serão contempladas e vai existir um conjunto habitacional ali no Poço, ali naquela área onde, né, todas as questões burocráticas estão sendo ainda organizadas, mas a gente, em breve, eu quero ver e visitar o condomínio de casas dessas famílias ali no Poço, morando perto do centro, porque essa política de habitação que coloca as famílias lá para fora da cidade e não leva ao mesmo tempo, né, depois de muita reclamação em que vai o saneamento, que vai a moradia, que vai o transporte público, quer dizer, simplesmente joga as pessoas. Eu me lembro quando foi a entrega do Cidade Sorriso. Muita gente feliz ali, bem na periferia do Benedito Bentes, muita gente feliz porque realmente eram famílias que moravam na beira da lagoa, mas muita gente preocupada também, porque o primeiro problema foi: se eu sou pescador e se eu sou marisqueira, como é que eu vou morar no Benedito Bentes? Olha a distância que eu vou ter carregando meus materiais para chegar lá na lagoa e mariscar ou pescar. Então, já foi o primeiro drama da Cidade Sorriso, a sobrevivência das famílias ali naquele novo território. Depois não tinha ônibus, depois não tinha saneamento, e a gente acompanhou, eu enquanto repórter acompanhei várias e várias conquistas da Cidade Sorriso a partir de mobilização, mas está faltando isso, está faltando aquilo, está faltando posto de saúde, e se você for lá hoje, ainda falta muita coisa, né? Muita coisa ainda não é, assim, um território que tem todas as políticas públicas ali para as pessoas.
1: Pois é, a gente está conversando com a Lenilda Luna, que é candidata ao governo do estado, né, pela Unidade Popular. A gente vai tomar uma aguinha, um café e voltamos com o nosso terceiro bloco, que aí eu vou deixar com a Juliana, porque é o bloco especial totalmente dela. A gente volta já, até já.
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5: Estamos de volta, Rádio Corredor, aqui entrevistando a candidata ao governo de Alagoas, Lenilda Luna, da Unidade Popular. E agora a gente vai para o nosso terceiro bloco e último bloco, né, do nosso Rádio Corredor, com a Juliana Ivo, que tem aquele jogo especial, o jogo rápido, que a gente faz com todos os nossos entrevistados. Então eu vou passar a bola para a Juliana na sequência. A Lenilda vai responder e depois a gente vai para as considerações finais. Ju?
6: É, o jogo rápido, como você bem sabe, que você nos acompanha, Lenilda, que o pessoal já está acostumado, é frases curtas. Pensou, falou, pra gente saber como é que tá a dinâmica, né, não, Jerônimo? Vamos lá? Podemos começar?
7: Vamos, sim.
6: Governar é?
7: Ouvir o povo.
6: Alagoas em uma palavra.
7: Coragem.
6: Uma palavra que define o futuro para Alagoas.
7: Resgatar a nossa história de luta. Foi mais de uma palavra, né?
6: Mas não tem problema,
5: tá
6: não.
5: Tá valendo.
6: Um livramento.
7: Ah, viver sem violência.
6: Um futuro para Alagoas.
7: Liberdade.
6: Deixa uma mensagem para os alagoanos.
7: Vamos acreditar mais na gente. Não somos fracos, somos fortes. E só quem luta conquista.
6: Olha aí.
5: Pois é, olha aí. Frases curtas, rápidas e fortes aqui, né, da candidata Lenilda Luna, da Unidade Popular, candidata ao governo de Alagoas. E aí, Lenilda, eu quero deixar os microfones abertos para você, para as considerações finais. Fique à vontade que o tempo é seu.
7: Gente, eu queria dizer que a Unidade Popular é um partido que organiza o nosso povo, que defende os nossos direitos, que a gente se organiza para lutar por eles, né? Não temos um salvador da pátria, a gente é que luta. Então, é preciso conhecer as nossas representações dessas eleições. Como eu disse, infelizmente não temos tempo no guia eleitoral, então eu queria apresentar bem rapidinho. Quando você for votar, primeiro vai começar com o deputado federal. A Unidade Popular tem 2 nomes, Lili Anjos, que é uma jovem, 8080, Charles, que é um professor lá de União dos Palmares, 8000. Depois você vota em estadual, temos 2 nomes também, o Daniel, que é fundador do Sindicato dos Auxiliares em Educação, o SAI, 80123, Maria José, que é professora da rede municipal, 80180. Para senador, a gente vota em 2, a Unidade Popular tem 1, que é o Alexandre Fleming, 800. A gente disse que o nosso senador vale por 2. E para governadora, eu, 80. Para presidente, Samara Martins, 80. É esse aqui o leque, né, de candidaturas da Unidade Popular que nós estamos apresentando aqui em Alagoas para sua consideração. É, temos as nossas redes digitais, já que a gente não aparece no guia eleitoral e só aparecemos na TV e no rádio quando os nossos colegas nos abrem essa oportunidade. Mais uma vez agradeço muito, mas você pode nos acompanhar diariamente no Instagram. O meu é @lenildaluna, tem @unidadepopularal, Tem o do Fleming também, você procura lá, Alexandre Fleming encontra. E na Unidade Popular você encontra das demais candidaturas. A gente está sempre colocando as informações. Nos acompanhem, mandem mensagens, perguntem, né? A gente tem sempre feito plenárias também. Geralmente, às quartas-feiras, a gente faz plenárias para as pessoas sugerirem, colaborarem, construírem com a gente essa caminhada, né? Todo mundo junto.
5: Tá bom. Tá aí as palavras de Alenilda Luna, candidata ao governo do Estado pela Unidade Popular. Alenilda, agradecer a você por essa entrevista, dizer que o espaço está sempre aberto aqui, nosso espaço democrático. Espero que a gente se encontre aí, né, numa outra oportunidade, quem sabe aí breve, antes ou depois da eleição, a gente esteja aqui para conversar mais sobre o cenário político e a política aqui em Alagoas. Desde já eu me despeço de você, voltando numa próxima oportunidade, a partir das 17 às 18 horas, aqui no nosso Rádio Corredor, e repasso para Juliana Ivo.
6: A você que está nos acompanhando pelas ondas do rádio, muito obrigada pela sua companhia. A gente encerra por aqui mais uma das grandes entrevistas que a gente tem feito aqui no Rádio Corredor. A gente agradece a Lenilda Luna pela confiança em estar aqui hoje com a gente, sendo entrevistada, e esse bate-papo muito bacana, porque no dia 4 de outubro, quem decide lá, olha, o voto é você. Então fica ligadinho que a Rádio Corredor sempre vai estar trazendo aqui mais e mais entrevistas para você no dia 4 de outubro saber escolher com consciência. Beijo grande e até a próxima.
5: Tchau, tchau. Tchau, obrigado.
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0: 17:04.
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0: Meu nome é Maria José Silva Mariano, moro no sítio Riacho da Areia. A dificuldade daqui da gente era a água, que a gente não tem água encanada, a gente depende do carro-pipa. E aí eu e mais meu velhinho fizemos um tanquezinho de cimento que só cabia 5 mil litros d'água. E aí não dava pra gente passar o mês, porque aqui são 5 pessoas. E agora eu ganhei minha cisterna, graças a Deus a secretaria também, que me ajudou. Eu tive a oportunidade de ganhar essa cisterna. 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

0: Opa, segui a paz com todos e a santificação, sem a qual ninguém verá o Senhor. Maranata, Maranata, ora vem, Senhor Jesus. Está indo ao ar para você mais uma vez o programa Evangélico Cristo é a resposta para você.
1: Não encontra alegria.
0: Muito bem, minha gente, muito boa tarde, meu amigo, boa tarde, minha amiga. Mais uma vez, com muito prazer, queremos lhe saudar com a paz do Senhor Jesus nessa tarde maravilhosa de quarta-feira. Hoje é quarta-feira, dia 9 de setembro do ano de 2026. Mais uma vez, queremos agradecer a você pelo carinho, pela audiência, pelo rádio ligado. Mais uma vez, pela companhia de poder estar conosco nessa tarde maravilhosa. Aonde você está, nosso grande abraço no sítio, na roça, na fazenda, no seu escritório, seu estabelecimento comercial. A você no seu automóvel, nos dando essa carona maravilhosa. A você na praça, nas ruas, em Delmiro Gouveia. A você evangélico, a você católico, a você que não tem religião. A todos aqui no centro de Delmiro Gouveia, nos bairros, povoados e assentamentos, os nossos amigos internauta, conferindo a gente pelo aplicativo Rádios Nets, os nossos amigos taxista, você mototáxi, gratidão pela audiência, pelo carinho do rádio ligado conosco. Ao senhor chefe de família e à senhora dona de casa pela permissão de uma vez mais entrarmos no seu lar e estarmos juntos em mais um programa Cristo é Resposta para você. Continue conosco até às 19 horas, com certeza Deus tem uma palavra para o nosso coração. Programa Cristo é Resposta para você está no ar.

Senhor nosso Deus e nosso Pai, mais uma vez no nome precioso de Jesus aqui nós estamos para mais uma vez te agradecer pelo privilégio, pela alegria de vivenciarmos mais um dia. Grato ao Senhor por esta grandíssima oportunidade de louvar o seu nome e te agradecer pela vida, pelo dom, pela dádiva, pelo presente que o Senhor nos dá, que é o prazer de vivermos. Gratidão ao Senhor pelas lutas que nós temos vencido, dificuldades que nós temos enfrentado e todas elas ficam para trás. Louvar o seu nome pelos livramentos. Enquanto a gente dorme, trabalha, caminha, conversa, brinca, o Senhor nos livra. Gratidão pela noite de ontem para hoje. Gratidão por mais um programa. E nós queremos pedir que o Senhor continue nos abençoando, para que este programa continue sendo um canal de bênção para a vida de todas as pessoas. Pai querido, se conosco nessa tarde uma vez mais. Queremos pedir que o Senhor possa estar nos agraciando aqui, enchendo da tua unção a nossa vida, do teu azeite, da sua presença que é soberana e especial. Que o Senhor possa receber o nosso sacrifício de poder estar aqui uma vez mais. Que o seu nome seja glorificado, adorado e exaltado nesta tarde. Que nesse momento seja não um programa comum, mas um momento de adoração, de glorificação aos céus. Vidas sejam convencidas pelo teu Espírito Santo. Aquelas pessoas que estão enfermas, sofrendo por algum problema de saúde, elas sejam tocadas e visitadas pelo Senhor nessa tarde. Seja lá aonde essa pessoa estiver, seja no hospital ou em casa, seja na rua, na UPA ou na rua, aonde estiver uma pessoa necessitada da tua presença, do toque dos céus, o Senhor visite nesse momento, não porque merecemos, mas por conta da sua bondade e as suas muitas ricas misericórdias. Pai querido, abençoe a vida de cada pessoa que está a nos ouvir nessa tarde. Famílias sejam abençoadas pela tua presença, no nome de Jesus Cristo. Nós queremos pedir que o Senhor possa estar nos abençoando grandemente nessa tarde, tudo seja para o louvor e a glória do teu nome. Nós te louvamos por tudo, no nome precioso de Jesus. Amém e amém, Senhor Jesus.

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1: Muito bem, programa Cristo é a Resposta para você pela Rádio Alternativa 98,5. Delmiro Gouveia, são 17 horas e 17 minutos, 5 da tarde, 17 minutinhos por aqui. Esse é o programa que vem ao ar todos os dias, de segunda a sexta-feira, das 17 às 19 horas, sábado do meio-dia às 14 horas e domingo do meio-dia às 15 horas até às 3 da tarde, trazendo, claro, a melhor música evangélica para o seu coração e a palavra de Deus, que é mais importante do que qualquer outra coisa. Obrigado pelo carinho. Aonde você está, o nosso WhatsApp já está liberado para você interagir, participar e fazer o programa acontecer com a gente através da sua mensagem de texto, da sua mensagem de voz, que faz uma diferença muito grande para nós aqui. Ah, irmão Gilson, eu estou aqui ouvindo o programa, estou ligado no programa, eu não participo, mas ó, estou aqui ligado. Quer deixar o nosso coração explodir de alegria e felicidade? Manda uma mensagem aqui, nem se você não quiser pedir um louvor, mas coloca assim: irmão Gilson, estou ouvindo aqui o programa, sozinho ou sozinha, estou ouvindo aqui com a turma, com fulano e tal, Beltrano. Manda um alô para nós aí, irmão Gilson. A gente vai mandar com muito prazer um alôzão para você que está conectado com a gente aqui na nossa programação, beleza? Vamos seguindo com o nosso programa. Eu quero parabenizar você que completa a idade nova hoje, nesta data querida, dia 9 de setembro, quarta-feira. Feliz aniversário, saúde, paz, alegria e felicidade como sempre. E que essa data possa se repetir por muitos e muitos anos na pessoa bendita de Jesus. Então, para você, um feliz aniversário e os nossos parabéns.
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1: Muito bem, parabéns para você. Feliz aniversário nessa data querida, quarta-feira, dia 9 de setembro. Coisa boa. Maravilha, gente. Vamos seguindo com o nosso programa. Hoje é dia da participação da irmã Luciene, na cidade de Largato, em Sergipe, né? Nossa queridíssima missionária, contribuinte da nossa programação, tem sido bênção para todos nós aqui de Delmiro Gouveia e região. Vamos saber as informações, qual é as datas comemorativas que nós temos para esta quarta-feira. Uma coisa eu já sei, que hoje é dia de uma coisa que Felipe ama demais. Hoje é dia do... e muitas outras pessoas também, né? Hoje é dia do cachorro quente, né? Bom, vamos saber se é verdade essa informação e se nós temos outra data comemorativa a comemorar nessa tarde de quarta-feira. Filipão, boa tarde. A paz do Senhor Jesus. Qual é as datas comemorativas que nós temos para celebrar nesta quarta-feira, dia 9 de setembro do ano de 2026?
3: Boa tarde, a paz, Pai, e a todos os ouvintes do programa Cristo é Resposta para você. Aqui nós temos hoje o dia da velocidade.
1: Opa!
3: O dia do administrador. E também o dia do médico veterinário.
1: E hoje não é dia do cachorro quente, não?
3: Pelo menos aqui onde eu olho, não.
1: Rapaz, e agora? Hoje é dia da velocidade. E a velocidade tem dia também. Hoje é dia da velocidade, né? Que negócio. Hoje é dia do médico, do bravo profissional. E hoje é dia do quê? Do administrador,
3: é,
1: né?
3: O médico não é qualquer médico, é o médico veterinário.
1: Ah, veterinário. Hoje é dia do médico veterinário. Aê, muito bom.
3: Hoje realmente hoje é dia do cachorro quente.
1: Ah, confirmou. Felipe não queria confirmar por quê? Hoje é dia do cachorro quente, aí. Felipe foi buscar informação. Será se eu estava enganado? Não, né? Hoje é dia do cachorro quente. Hoje é dia da velocidade. Hoje é dia do administrador. E hoje é dia do médico veterinário. Hoje é dia do Jefferson, então, né? Hoje é dia do Jefferson. E hoje é dia da doutora ali também, que é muito conhecida. Esqueci o nome da doutora? Que isso, rapaz? Luciano, quem sabe, né? Bom, hoje é o dia do médico veterinário, não é isso? Muito bom. De Jaquel. É Jaquel o nome dela, né? A doutora Jaquel. Hoje é dia dela e dia também do Jefferson. Muito bom, vamos seguindo com o nosso programa. Se você conhece alguém aí, ó, se você leva o seu pet para cuidar com o médico veterinário, então já parabeniza aí, manda uma mensagem lá, que com certeza ele ou ela vai ficar feliz demais, né não? Manda, não tem como mandar um alô para o cachorro quente, tem como comer uns 5 hoje à noite, né? Você que gosta do cachorro quente aí tem como comer e ali, principalmente aqui no Luiz Carlos, né? Você vai, é dia de hoje que ele coloca, Felipe?
3: Todo dia.
1: Aqui na frente da Galeria Bezerra, né? Vou dar até a dica para ver se ele torna parceiro com a gente. Luiz. Ei, Luiz. Coisa boa. Obrigado. Ele é ouvinte do programa, sabia? Luiz do Cachorro Quente. a partir das 19 horas aqui na frente da Galeria Bezerra. Todos os dias está ali o Luiz, camarada que está no comércio Adelmiro Gouveia há mais de 36 anos. Você sabia disso? Irmão Gil, por que você sabe disso? Porque eu converso sempre isso com meu irmão Gil. A feira aqui de Adelmiro Gouveia, a feira livre, né? Do centro aqui, ela mudou aqui entre 89 e 90 por aí. E quando nós trabalharmos aqui no centro de Adelmiro, Luiz, ele vinha com o carrinho dele de cachorro quente aqui já para frente da Galeria Bezerra. Há 36 anos atrás. Você já pensou que negócio? Então imagine, camarada está no comércio aí, um cachorro quente delicioso e tem um pastel recheado então. Rapaz, sei não, viu? Hoje é dia do cachorro quente, fazendo comercial aí para o Luiz, se você for lá hoje à noite. Ô Luiz, eu vim aqui, rapaz, porque eu ouvi o comercial lá no Cristo é Resposta. Faz o jabá lá pra gente, para ver se a gente tem direito em 5 depois, né? Não, Luiz? Grande abraço, irmão, para você, obrigado pela audiência, tá? Hoje é dia do cachorro quente também, hoje é dia da velocidade. Como é que a gente vai parabenizar a velocidade, Felipe? Não tem como não, né? Rapaz, velocidade, tem não? Vamos lá, Felipe, vamos saber a palavra do dia, a mensagem de reflexão, o que é que nós temos para esta quarta-feira, para os nossos ouvintes que já estão atentos no nosso programa, Filipão.
3: A palavra do dia de hoje, ela tem por título, Você serve para o reino?
1: Opa, olha a mensagem de reflexão, você que está aí, é você mesmo que está ouvindo o programa, e você pode fazer essa pergunta aí no grupo do WhatsApp, sabia? No grupo da sua igreja, você serve para o reino? Vamos conhecer? Vamos saber a mensagem de reflexão com Felipe Barbosa nesse momento aqui no nosso programa.
3: No Evangelho de Lucas, capítulo 9, verso 62, o texto vai dizer: ninguém que põe a mão no arado e olha para trás é digno para o reino de Deus. Lembro-me de uma ilustração que eu vi certa vez. Lembro-me de uma ilustração que eu vi certa vez sobre um aviador na Segunda Guerra Mundial. Seus superiores lhe confiaram uma missão muito importante. E em seu anseio por completá-la, sobrevoou uma área maior do que o seu tanque de combustível lhe permitia. Já estando muito mais perto do seu alvo, ele precisou tomar uma decisão: voltar com o pouco combustível que restou e salvar a sua vida, ou ir adiante e completar a sua missão, mesmo que custasse sua vida. Para alguns, essa seria uma decisão muito fácil. Para outros, uma verdadeira provação. Seguir a Jesus é como ser um soldado em missão. Requer de nós renúncia e foco. Nossa prioridade é o reino de Deus. E esse é um compromisso eterno. Com essa história desse soldado, a história dele conta que ele decidiu cumprir a missão. E essa foi a última delas. Um bom soldado não tem o seu foco dividido. Da mesma forma, um cidadão do reino não pode ter o coração em dois lugares diferentes. Ou Jesus é o Senhor da sua vida, ou você está entregando um espaço que pertence a Ele para outras coisas. A palavra do dia de hoje é: você serve para o reino?
1: Muito bem, está aí a palavra do dia. Você serve para o reino? A gente serve para o reino? É a mensagem de reflexão para todos nós nesta tarde de quarta-feira aqui no nosso programa. Vamos seguindo com o nosso programa, o tempo está passando correndo, até porque hoje é o dia da velocidade, né? Mas o tempo também está numa velocidade incrível. Nós já estamos ao nono dia do nono mês de 2026. Faltam apenas exatamente 3 meses e 20 dias para finalizarmos o ano de 2026. E está bem ali já, bem pertinho. A velocidade está mesmo velocidade, né? Está uma velocidade incrível, uma velocidade absurda. O tempo está correndo e muito, mas faz parte. Tem que agradecer a Deus e tudo certo. Não é isso mesmo? Vamos seguindo com o programa. Obrigado pelo carinho da sua audiência. Lembrando que daqui a pouco, missionária Luciene com a gente ao vivo no programa Cristo é a Resposta para você. Porque antes, eu quero lembrar que o programa conta com a parceria do presbítero Manuel, direto do Paraná. Missionária Luciene na cidade de Largato, em Sergipe. Minha mãe, Nair Barbosa, em Água Branca. Nossa irmã Girlene, no bairro Palmeirão, aqui em Delmiro Gouveia. Irmã Cicinha, no bairro Novo, trabalhando com pão caseiro, bolo para aniversário e bolo para casamento. Natanael, no bairro Bom Sossego, aqui em Delmiro Gouveia. Irmã Creuza, na Coab Nova, esposa do irmão Isaías. Na audiência cativa e na parceria firme e forte conosco. 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Tia Neneta, na parceria da programação. Janaína está firme e forte conosco. Railson, do sítio Peba, junto com a Rita. Lúcia, do bairro Eldorado, também está na parceria. Contamos com as nossas parcerias anônimas. 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Muito bom. Vamos fazer o seguinte, vamos a um bloco de apoios culturais e a gente vai voltar daqui a pouquinho com muito mais para você, trazendo você falando no programa e daqui a pouco a missionária Luciene firme e forte conosco na parceria. Vamos aqui rapidinho e a gente volta já com muito mais para você.
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1: Muito bem, programa Cristo é a Resposta para você pela Rádio Alternativa 98,5. De volta, 17 horas e 31 minutinho. 5 da tarde e 31 minutos. Grande abraço para você na loja, mercado, supermercado, a você na panificadora, transporte alternativo, serralharia, oficina, lanchonete, sorveteria, em casa, agora tomando cafezinho da tarde, preparando o jantar para o maridão contigar, tá tudo certo, e acompanhando o programa, rádio ligado conosco, não só em Delmiro, como em toda a nossa região. Obrigado pelo aplicativo Rádios Net. Eita coisa boa ter você aqui conosco, sabia? Daqui a pouco, missionária Luciene, na cidade de Largata, em Sergipe. Deixa eu ouvir aqui uma mensagem de voz do pastor Cláudio Rogério, ele que é pastor da igreja quadrangular na cidade de Pariconha, cidade vizinha aqui do sertão de Alagoas, melhor, uma cidade do sertão vizinha Delmiro Gouveia, né? Pastor Cláudio Rogério, vamos ouvir aqui a mensagem dele? Fala, meu querido pastor Rogério, boa tarde na paz, irmão.
2: Boa tarde, irmão Gilson, a paz do Senhor Jesus, Deus abençoe, manda um alô para nós aqui, que nós vamos estar aqui na sintonia do programa, viu? Deus abençoe a sua vida, em nome de Jesus, Deus abençoe.
1: Muito bom, valeu pastor Rogério, está ouvindo o programa, eu acredito que é aqui em Delmiro, né? Grande abraço para o senhor, sua família, ligados com a gente, grato pela audiência, tá? Deus abençoe grandiosamente. Tem mensagem de texto aqui no programa, lá da Cheirinha, em Fortaleza, Ceará, Filipão? E Cícera Damasceno e outras mensagens de texto aqui. Vamos conferir. Mensagem de texto com o Felipe Barbosa.
3: A Sheila, participando com a gente, disse aqui, paz do seu irmão Gilson, estamos aqui ligadinhos. A Cícera Damasceno, paz do seu irmão Gilson, já estamos aqui ouvindo o melhor programa, Cristo é Resposta para você. Se possível, passe um louvor para nós, fica a sua escolha. Deus abençoe o senhor e família.
1: Muito bom, tem mais mensagem de texto? Obrigado, Sheilinha, lá na capital Fortaleza, no Ceará, junto com a família, Ronaldo, né? Isaac, todos ouvindo o programa com ela lá. Acredito que a Lia Rocha deve estar ouvindo o programa também no interior do Ceará e tantas outras pessoas, e a gente agradece aqui o carinho da maravilhosa audiência. Cícera Damasceno, no bairro Bom Sossego, aqui em Delmiro Gouveia. Obrigado pela audiência. Vamos lá, Filipão, mais participações aqui de textos.
3: O Jailson de Jesus também disse, boa tarde, já estou na escuta, paz do Senhor a todos, gostaria de ouvir o louvor de Silvan Santos, me ajuda Deus, ofereço a todos.
1: Vamos lá?
3: Tem aqui também a tia Neném com a gente, deixa eu só encontrar aqui a minha.
1: Jailson de Jesus, na capital Maceió, ouvindo o nosso programa, e a gente agradece de coração também pela maravilhosa audiência. Tia Neném está ligada com a gente lá em Água Branca e a turma aqui em São Sebastião e também em Paulo Afonso, na Bahia. Mensagem da Tia Neném.
3: Boa tarde, na paz do Senhor Jesus para todos. Estamos na escuta, glória a Deus.
1: Muito bom, valeu Tia Neném, família Rocha sintonizado com a gente, grato pela audiência. Mensagem aqui para a nossa programação e a gente agradece. Deixa eu mandar um grande abraço aqui para a Gilza, na Fazenda Mosquita, em Pariconha. E agradecer a turma aqui na Coab Nova, Coab Velha, né? Geraldo Xavier tá ligado com a gente, Cleide Xavier, Maíra deve estar ouvindo o programa também. Nós temos ali a Dafna e o Edmar, toda a turma ouvindo a gente na Coab Nova, Coab, a audiência é maravilhosa por lá. Na Rua Vereador João Dantas Feitosa, grande abraço a todos, obrigado pelo carinho da maravilhosa audiência. Vamos conferir mensagem de voz e depois a gente já vai vir com a Luciene. Quem tá falando com a gente aqui? Maria São Pedro, direto de São Sebastião. Fala, irmã. Boa tarde, na paz.
4: Boa tarde, irmão Gilson. Na paz do Senhor Jesus. Irmão Gilson, minha filha está aniversariando. Eu gostaria de pedir um louvor. Deus te abençoe. Que o senhor passasse a musiquinha dos parabéns para ela. Eu quero dedicar esse louvor a ela e a todos que estão fazendo aniversário hoje.
1: Vamos ouvir as outras mensagens de voz aqui, que eu acho que faz referência ao aniversário da filha da irmã Maria São Pedro, que ela não disse o nome aqui, porque tem a Silene, tem a Simone, né? E acho que outras também. Não falou o nome da qual está completando idade nova hoje. Mas Suzane está falando com a gente, é isso? Vamos ouvir a Suzane e o Alisson, direto da cidade de Baiana, em Paulo Afonso. Fala, meus irmãos.
5: A paz do Senhor Jesus para todos os ouvintes do programa Cristo a Resposta para você. Bom, Gilson, neste 9 de setembro, aniversário da minha cunhada Sirleide.
1: Sirleide.
5: Família Santos aqui festejando. Para honra e glória de Deus, né? Por mais uma primavera da minha cunhada. Que Deus conceda todas as sortes e bênçãos nas regiões celestiais sobre a vida dela. Nós amamos ela. E que Deus complete o desejo do coração dela de acordo com a vontade dele, que é boa, perfeita e agradável. Então, Jesus, se possível, passe o louvor. Deus te abençoe. Damara Lima.
1: Uhum.
5: Especialmente para ela.
1: Okay.
5: Deus abençoe.
1: Valeu. Obrigado pela audiência. Suzane, vamos ouvir o Alisson.
6: A paz do Senhor Jesus para todos os ouvintes do programa Cristo é a Resposta para você. Hoje, se for possível, passo os parabéns para minha irmã Sirleide, que está de idade nova hoje, né? E gostaria de parabenizá-la, dizer que eu amo muito ela e que Deus derrame sua resposta para você. Hoje, se for possível, passo os parabéns para minha irmã Sirleide, que está de idade nova hoje, né? E gostaria de parabenizá-la,

0: Evidentemente, Sirleide, eu acho que é a mãe da Bianca, né? Eu acredito que seja. Ela está ouvindo o programa, ela ouviu o programa sempre, né, a Sirleide. Ô Sirleide, grande abraço para você. Obrigado pela audiência. Nós vamos fazer o seguinte, vamos trazer a musiquinha dos parabéns e o louvor a gente vai trazer logo após a participação da irmã Luciene na cidade de Largada. Eu vou trazer a musiquinha dos parabéns para a Sirleide, que está completando idade nova hoje. Sirleide, Deus continue abençoando sua vida com toda sorte de bênção. Papai do céu possa lhe presentear e realizar o desejo do seu coração, tá bom? Mas eu quero aqui trazer com muita alegria a musiquinha dos parabéns para você, com muita felicidade, ó, parabéns para você.
1: Parabéns, parabéns, parabéns para você.
0: Muito bom, parabéns, feliz aniversário nesta data querida. Nós vamos fazer o seguinte, daqui a pouco nós vamos trazer o louvor Silvan Santos, Me Ajuda Deus, porque antes eu vou lá na capital de Sergipe, em Aracaju, com a nossa querida irmã missionária Luciene, na verdade na cidade de Largata, em Sergipe, né? Ela que vai participar com a gente aqui do programa e a gente vai trazer a nossa irmã Luciene nesse momento aqui no programa Cristo é Resposta para você. Ela que participa toda quarta-feira conosco, trazendo aí uma palavra do coração de Deus para o nosso coração. Ontem nós tivemos uma participação maravilhosa aqui da Érica, né? Lá direto da cidade de Uberlândia, em Minas Gerais. Ela que fez uma participação belíssima conosco aqui, trazendo aí um projeto que Deus colocou no seu coração desde criança. Não sei se a Érica está ouvindo o nosso programa nessa tarde, mas se tiver, eu mando um grande abraço para você e a minha gratidão pelo rádio ligado. Missionária Luciene, muito boa tarde, a paz do Senhor Jesus, seja muito bem-vinda a mais um programa. Cristo é Resposta para você, Lu.
2: Boa tarde, paz do meu irmão Dito, Felipe, toda a família da Costa e toda a família Cristo é Resposta para você. Está me ouvindo bem aí?
0: Perfeitamente, irmã. Glória a Deus pela sua vida. Mais uma participação, mais uma quarta-feira chegada aqui no programa Cristo é Resposta para você, Rádio Alternativa 98,5. Aracaju, como é que está o clima? Está quente ou está frio, Luciene?
2: Aqui em Lagarto, Sergipe, o clima está assim, nublado e fazendo calor.
0: Nublado e fazendo
2: ou seja,
0: calor.
2: Já, isso, já vai cair aquele precioso, né, aquela preciosa chuva de bênção. E você está ligadinho, fique atento, porque vai cair uma chuva espiritual na sua vida. Receba em nome de Jesus.
0: Pronto, chuva de bênção para todos nós.
2: Chuva de bênção.
0: O que nós queremos e estamos precisando. Vamos lá, falar em chuva de bênção. Qual foi a palavra que o Senhor compartilhou no seu coração para você compartilhar com a gente nessa tarde? Fique à vontade para expor a palavra do Senhor aqui no nosso programa, irmã.
2: Glória a Deus. É, nós estamos no Setembro Amarelo, né? O Setembro Amarelo, o qual é comemorado, né? Onde se fala sobre a prevenção, né? Sobre o suicídio, doenças psicológicas, enfim, né? Setembro Amarelo. E eu estava aqui meditando na palavra do Senhor e Deus me levou para refletir sobre a palavra do Senhor, sobre a nossa alma, irmão Gilson, porque a gente nos alimenta, né, fisicamente, a gente busca a Deus, mas a maioria das pessoas esquece da alma, E aí, onde vem a palavra do Senhor que fala, não andeis ansioso com coisa alguma. Porque a nossa alma é o quê? Sentimentos. E lá em João, terceira João 2, primeiro, versículo 2, vai falar assim, amado, desejo que te vá bem em todas as coisas, aleluia, e que tenha saúde, assim como bem vai a tua alma. Aí eu pergunto para você, meu amado ouvinte que está ouvindo o programa Cristo é Resposta para você. Como vai a sua alma? Você tem alimentado a sua alma? Você tem cuidado da sua alma? Como vai a sua alma? Essa é para você refletir, parar e refletir. Como é que vai a minha alma? Porque Deus, o nosso Deus, ele se preocupa.

0: sim com a nossa alma. E existem muitas pessoas, irmãos, disso, que estão sorrindo por dentro, mas ferido por fora, estão chorando por dentro, estão cansados, sobrecarregados. O corpo até continua andando, a boca continua falando, continua fazendo os afazeres diários, que tem que fazer mesmo. E até tem pessoas que continuam indo para a igreja, tem pessoas que estão indo para a igreja, porém estão com a alma cansada, estão com a alma sobrecarregada. Quarta-feira passada nós falamos sobre a mulher encurvada, ou seja, tem pessoas que estão com a alma encurvada também, está com a alma encurvada. E há feridas que ninguém vê, mas saiba que Deus está vendo, Deus está contemplando cada lágrima, cada sofrimento que você tem passado. Essa palavra é para lhe chamar a sua atenção, para você refletir como é que vai a sua alma, aleluia. Mas saiba que Deus está vendo. Aquilo que ninguém vê, Deus, o nosso Deus Todo-Poderoso, o grandão da Galileia, ele está vendo. Aquilo que ninguém consegue tocar, Deus, o nosso Deus, ele quer restaurar, aleluia. Assim como Davi declarou lá no Salmos 42, versículo 5, porque estás abatida, ó minha alma. Davi estava falando com a própria alma. Davi não estava conversando com outra pessoa, aleluia. Davi, ele estava conversando consigo mesmo. Ele estava falando com a própria alma, que estava cansada, sobrecarregada, estava ansiosa. Davi parou e perguntou essa, ele fez essa pergunta. E ainda ele falou, espere em Deus. E enquanto você estiver ansioso, preocupado, com alma angustiada, sem tomar uma posição, vai continuar com a alma batida, vai continuar sofrendo, vai continuar angustiado, porque a gente precisamos sim entregar tudo nas mãos do Senhor e reconhecer que sua alma está cansada. A gente precisa, eu preciso reconhecer quando a minha alma está batida, está ferida. E você, meu amado ouvinte, precisa também reconhecer. Porque estás abatido, ó minha alma. Porque se perturba dentro de mim. Muitas das vezes a gente está tão angustiado, está tão sobrecarregado, que a gente não consegue nem dormir, irmão Jesus. Eu já passei por uma situação dessa e eu digo a você que não é bom. Não é coisa boa. Não é coisa boa. A gente não consegue dormir, fica ansioso. Mas quando você toma uma atitude, entrega nas mãos do Senhor, vem refrigério, vem transformação, vem calmaria. Elias, ele pediu a morte depois de fazer tantos milagres e poderes maravilhas. Ele pediu a morte porque ele estava sobrecarregado. Mas saiba que Deus, ele quer ajudar você a carregar a sua cruz, a carregar o seu fardo, que ele é fiel. Ele quer curar a sua alma, não só por alguns momentos, mas o nosso Deus, ele quer curar a sua alma, para poder você respirar fundo e ver que Deus é com você. Ele quer alimentar, ele quer saciar a sua alma, a sua sede. E quando a alma está ferida, muitas vezes nós tentamos resolver tudo sozinho, ou seja, fazer aquele jeitinho brasileiro, e não vai conseguir resolver. Por que não consegue? É como o louvor de Jota Neto, que vai falar, não tente sozinho, porque não vai conseguir, aleluia. Não vai conseguir. E aí nós precisamos entregar tudo nas mãos do Senhor. Porque a palavra do Senhor vai falar lá no Mateus, aleluia. Mateus 11, versículo 28, vai falar assim, vinde a mim todos os que estás cansados, oprimidos, e eu vos aliviarei, aleluia. Aqui quem está falando é o próprio Jesus. O próprio Jesus disse, Jesus não disse, eu vou dar um jeito. Não, ele disse, venha até a mim. Todos que estão cansados, você que está cansado, sobrecarregado, você que está com a fé fraca, você que está passando por alguma situação que aos olhos humanos nada acontece, tudo é impossível, saiba que para o nosso Deus tudo é possível. Então Deus está lhe chamando a sua atenção para você refletir e alimentar a sua alma com palavras diárias, porque Jesus, ele é a palavra, ele é a verdade. Então se alimente com a palavra do Senhor, porque lá em Mateus 4, versículo 4, vai falar assim: nem só de pão viverá o homem, mas de toda palavra que sai da boca do nosso Deus. Aleluia. Isso aqui é muito forte, irmão Gilson. Uhum. Não só de pão vão viver, nós vamos viver, mas sim de toda palavra que sai da boca de Deus. Ou seja, nós precisamos nos alimentar com esse banquete espiritual, com esse banquete maravilhoso que é a palavra de Deus. Aleluia. Assim como o nosso corpo. Eu sempre, quando Deus permite, né, pela misericórdia do Senhor, quando eu estou ministrando a palavra do Senhor, eu falo que assim como o nosso corpo físico, ele precisa estar alimentado, a nossa alma, ela necessita estar alimentada. E a palavra do Senhor nos chama aqui, o Espírito Santo está despertando, para que a gente venha olhar para a nossa alma, para que a gente venha alimentar a nossa alma diariamente, aleluia. E se você alimentar sua mente diariamente, com medo, com preocupações, com notícias ruins, com a Rede Globo toda e com novelas, só vai só afundar em depressão, só vai entrar em conflito consigo mesmo, porque vai estar com a alma abatida, cansada, frustrada. Mas quando você começa a alimentar sua alma com a palavra de Deus, aleluia, olha o que vai acontecer. Lá em Salmo 119, versículo 105, a palavra de Deus fala assim: a palavra ilumina o caminho, aleluia, glória a Deus. Então se alimente dessa palavra, porque a palavra de Deus fala que ele é o caminho, a verdade e a vida, e ninguém vem ao Pai se não for por Jesus. Se alimente da palavra, e a fé vem por ouvir o quê? A palavra de Deus. Deus é maravilhoso. Então continue ouvindo o programa Cristo é a Resposta para você. Continue ouvindo, se alimentando, alimentando a sua alma aqui no Cristo é a Resposta para você. Não deixe sua Bíblia lá no canto, mas sim, leia um versículo cada dia, se alimente, porque o nosso Deus, ele é maravilhoso. Ele fortalece a nossa alma. Lá no Salmo 119, versículo 28, ainda vai continuar falando: a palavra pode fortalecer a alma abatida. Aleluia, isso aqui é maravilhoso. Não deixe a Bíblia fechada no canto. Tem tantas pessoas, irmão Jesus, infelizmente, tem sua Bíblia linda, maravilhosa, ou até ganhou de alguém, mas infelizmente não está usufruindo. Está no canto, está no guarda-roupa, está em cima do armário, está na mesa empoeirada. Se alimente da palavra do Senhor. Aí sim, quando você se alimenta, você vai se fortalecer. Vai vir as tempestades e você vai estar forte. Você vai estar forte em Cristo. Se o próprio Jesus, ele precisou, ele andava em constante oração, ele andava se alimentando da própria palavra. Ele como homem, quando ele andou aqui na terra. E eu e você? Imagine eu e você. Nós precisamos nos alimentar diariamente, todos os dias. Como a palavra do Senhor vai falar lá no Salmo 23, versículo 2, né? Vai falar assim: o Senhor é o meu pastor e nada nos faltará. Então coloca o pastor como prioridade, coloca a palavra do Senhor como prioridade na sua vida, para você ver o que vai acontecer, porque Deus é maravilhoso. Deus é maravilhoso. Lá em Salmos 46, versículo 10, a palavra do Senhor vai falar: aquietai-vos e saber que eu sou Deus, aleluia. Se aquieta essa alma que está tão aflita, abatida, descanse no Senhor, aquietai-vos. Tem momento que você vai ter que lutar, perseverar, lutar, mas vai ter momento na sua vida, aleluia, que você vai ter que se aquietar e esperar no Senhor. Porque não vai adiantar você estar preocupado, você não vai adiantar você estar ansioso ao ponto de ficar doente, de ficar curvado. Não, não faça isso com você. Não faça isso com você. Se alimente da palavra do Senhor. Ana entendeu isso. Ana entendeu isso, aleluia. Lá em 1 Samuel, capítulo 1, versículo 15, a palavra vai falar assim, olha. Ana, olha o que Ana respondeu ao profeta. Eu sou uma mulher atribulada de espírito, porém tenho derramado a minha alma perante o Senhor, aleluia. Isso aqui é muito forte. Ana não teve vergonha, Ana se quebrantou na presença do Senhor, Ana se derramou, Ana foi sincera, Ana entendeu, Ana teve maturidade espiritual de se quebrantar e dizer: eu estou com minha alma atribulada, eu preciso de ajuda. Ou seja, ela se derramou na presença do Senhor. Ana não fingiu estar bem. Ela se derramou, ela derramou a alma, aleluia. Ela se quebrantou toda. Isso é oração. A oração não é apenas pedir coisas. Eu não posso só pedir. Não. Eu tenho que dar algo. Eu tenho que dar o melhor de mim para Deus. Eu tenho que dar minha verdadeira adoração. Eu tenho que dar o meu melhor para Deus. E você tem sim. E você tem o melhor para dar, tem o seu tempo. Esse tempo que você está aí ouvindo o programa Cristo é a Resposta para você, saiba que não vai ser em vão, porque o nosso Deus, ele é maravilhoso. O nosso Deus, ele fortalece, ele tem fortalecido muitas almas que estão aqui no programa Cristo é a Resposta para você, que estão se encontrando abatidas. Eu não sei como foi o seu dia, como você passou a sua noite, mas saiba que Deus está no controle de tudo, porque Deus é maravilhoso. Lá em Filipenses 4, 6, versículo 7, a palavra do Senhor vai falar assim, olha, Paulo, ele ensinava a apresentar tudo a Deus em oração. Paulo entendeu isso, Paulo ensinava. E quando a ansiedade vier, quando a ansiedade bater em sua porta, eu falo de experiência própria, corra para o joelho, ore. Quando o medo vier, ore, aleluia. Quando a tristeza vier, ore. Quando não souber o que falar, o que dizer, ore. Quando não tiver palavras, chore na presença do Senhor, aleluia. Faça igual a Ana, chore, se quebrante. Porque pode ter certeza, quando você se quebranta na presença do Senhor, quando você entrega tudo, aí você vai ver o agir de Deus. Porque vai acontecer, sabe o quê? Você vai sair com a alma refrigerada na presença de Deus, porque Deus é maravilhoso. Deus é maravilhoso. E Ele continua no controle de tudo. E nós precisamos estar sempre em oração, todos os dias, não só uma vez e outra, mas todos os dias está em oração. Tire um tempinho. Tire um tempinho você com Deus para orar. Ah, Luciana, eu não sei orar. Ore do jeito que você sabe, mas ore. Seja sincero na presença do Senhor. Se quebrante. Faça igual a Ana. Ana entendeu isso. Ana teve maturidade suficiente para entender. E quando vier a tempestade, não abandone o barco, não, de forma nenhuma. Não fique carregando feridas. Libere perdão, porque tem pessoas aqui que precisam liberar perdão também, para que a sua alma venha receber o refrigério, que venha receber a cura. Perdoe Ah, mas não foi eu, Luciene, não foi eu que fiz, não foi eu que falei. Faça a sua parte. Se você está ouvindo a palavra do Senhor, se você está sendo tocada, então perdoe. Perdoe. Aleluia. O nosso Deus é maravilhoso. E talvez hoje você esteja aqui ouvindo o programa Cristo é a Resposta para você, com o corpo cansado, uma alma batida, cansada, ansiosa, sobrecarregada. Mas sabe que Deus manda dizer nesse momento: ei, levante. Levante. Deus, ele quer mudar essa história. Assim como Deus, ele mudou a minha história e quer mudar a sua história. Pela misericórdia do Senhor, eu, Luciene, fui curada por uma depressão grave. Não foi fácil. Não foi fácil. Mas eu estou aqui, agora do Senhor, e quero dizer para você que enquanto você continuar olhando para o problema, você não vai melhorar, não vai acontecer milagre. Mas quando você entrega nas mãos do Senhor, aí o milagre acontece. Lá em Salmos 30, versículo 5, a Senhor vai falar assim: olha, o choro pode durar uma noite, mas, aleluia, olha o mais de Deus, mas a alegria vem pela manhã. A alegria vem pela manhã. Essa tempestade não é para sempre. O deserto é para você passar, não para você ficar ou morrer. Muitos morreram no deserto. Não seja essa pessoa que vai morrer no deserto. Não seja, em nome de Jesus, não seja. Sabe que a noite vai passar. Mas saiba que o problema tem solução. Agora entregue na mão do Senhor, porque nosso Deus, ele é maravilhoso. Lá em Isaías 40, versículo 31, vai falar assim: olha, mas o que esperam no Senhor renovarão as suas forças. Receba força em nome de Jesus. Receba força, meu irmão. Receba força, minha irmã. Você pode estar cansada, mas não está abandonada. Você não está sozinha nessa luta. Você não está sozinha. Você pode estar ferida, mas não está esquecida pelo nosso Deus. Jamais. Você pode estar abatida, atribulada, mas Deus ainda pode levantar. Ele vai levantar você. E só depende de você. Só depende de você. Porque o nosso Deus é maravilhoso. E ele continua no controle de tudo, continua no controle da sua vida, continua no controle dessa situação. Aleluia. Nesse momento eu peço que você coloque a mão no seu coração, se você puder, e fale assim: Senhor, eu entrego a ti a minha alma, cura as feridas que ninguém conhece. Aleluia. Tira de mim tudo, todo o peso que não consigo carregar. Acalma meu pensamento, meu coração. Renova minha força, Senhor. Restaura minha esperança. Ensina a descansar em ti. E que a minha alma volte e encontre paz, repouso em ti, Senhor. Eu não quero apenas parecer forte por fora, aleluia. Eu quero ser fortalecida por dentro, em nome de Jesus, aleluia. Vamos orar. Senhor nosso Deus, eterno Pai, Senhor, em nome de Jesus, nós estamos aqui, Senhor. A tua palavra fala que onde tiver dois ou três reunidos, o Senhor se faz presente. E aqui está o Pai, aqui está o Filho, e aqui está o Espírito Santo do Senhor. E nós estamos aqui, Senhor, te pedindo que, em nome de Jesus, que o Senhor continue abençoando o teu povo. Vai curando almas feridas, Jesus. Vai entrando com providência, Senhor. Oh, Jesus, vai repreendendo toda a ansiedade. Vai repreendendo toda a depressão. Vai repreendendo toda a seta maligna, Jesus. Em nome do Senhor e Salvador Jesus Cristo, Senhor, vai curando, Jesus. Vai curando, vai dando força, esse homem, essa mulher, esse jovem. Essa jovem que está depressiva, que está necessitando de um toque seu, aleluia. Assim como o Senhor tocou naquela mulher encurvada, que o Senhor venha tocar nessa alma aflita, cansada, sobrecarregada, aleluia. Em nome de Jesus Cristo, continua abençoando, meu Pai, que o Senhor venha abençoar aquelas pessoas que estão desenganadas da medicina, aquelas pessoas que receberam o diagnóstico terminal. Oh, Jesus, continua entrando com providência, em nome de Jesus. Abençoa aquelas pessoas que vão passar pela cirurgia, abençoa aquelas pessoas, Senhor, que vão fazer o exame, que estão aflitos, que estão angustiados, que estão ansiosos, Jesus. Oh, Jesus, acalma esse coração, meu Pai, acalma essa alma. Ó, Jesus, vai entrando com providência nos lares, Senhor. Toda a família Cristo é a resposta para você, meu Pai. Que em nome de Jesus, que o Senhor venha restaurar casamento. Que o Senhor venha abrir porta de emprego. Que o Senhor venha restaurar saúde para a glória do teu nome, Jesus. Continua, Senhor, abençoando, meu Pai. Vai restaurando ministérios, meu Pai. Para a glória do teu nome santo, restaura o ministério que está estacionado, restaura o ministério que está fraco, restaura o ministério que está ativo, Senhor. Continua fortalecendo para a glória do nome do Senhor Jesus Cristo. Oh, Jesus, continua abençoando, meu Pai, a família do irmão Gilson Barbosa, meu Pai. Vai suprindo todas as necessidades, meu Pai. Em nome do Senhor e Salvador Jesus Cristo, meu Pai. O Senhor conhece o desejo do coração do teu filho. Glória. O Senhor conhece todas as necessidades que eles estão precisando. Precisando, Senhor. Amém. O Senhor sabe, Senhor, a necessidade material, necessidade espiritual, necessidade na saúde, meu Pai. Em nome de Jesus, continua abençoando para a glória do teu nome santo, meu Pai. Oh, Jesus, continua abençoando a emissora, meu Pai, esse estudo, Senhor. Sim, meu Deus. Continua abençoando, Senhor, continua ungindo, Senhor, todas as pessoas que chegaram até aí, amém. Senhor. Oh, Jesus, vai movendo pessoas, Senhor, para que venha ajudar, Senhor. Em nome de Jesus, continua abençoando aquelas pessoas que não contribuem financeiramente, mas estão orando sempre, meu Pai. Amém. Abençoa, meu Pai. Aquelas pessoas que têm desejo de contribuir financeiramente, mas infelizmente estão com a casa na justiça, estão esperando a porta se abrir. Em nome de Jesus, que portas venham a se abrir, que a aposentadoria venha a ser feita, Senhor, venha a ser realizada, meu Pai. Que casa na justiça venha a ser decretada, que venha a ser resolvida, meu Pai. Para a glória do teu nome santo, Jesus. Que essa família Cristo é a resposta para você, que venha crescer mais e mais. Amém. Para que o seu índio venha atingir outras pessoas, outras vidas, outros lugares, outras cidades, Senhor. Para a glória do teu nome santo, meu Pai. Continua abençoando, meu Pai. É isso que eu te peço, meu Pai. E que o Senhor continue abençoando as almas, Jesus. Oh, Senhor, o Senhor sabe, Senhor, aquelas almas que se encontram batidas, sobrecarregadas, Jesus, por alguma coisa. Oh, Jesus, toca no coração dessas pessoas, fortalece essas pessoas para que ela venha buscar o alimento espiritual, que ela venha buscar o refrigério espiritual, que ela venha buscar o banquete espiritual, Jesus, para que ela venha receber a cura, em nome do Senhor e Salvador Jesus Cristo, meu Pai. Eu te peço e te louvo em nome do Pai, do Filho e do Espírito Santo, e eu creio que o nosso Deus, Ele é fiel, e para o nosso Deus, nada é impossível. Em nome do Pai, do Filho e do Espírito Santo, nós te louvamos e nós te agradecemos. Aleluia, glória a Deus.
1: Amém, aleluia. Glória ao nome de Jesus para sempre. Está aí a participação da nossa querida irmã Luciene, recadinho dado aqui no nosso programa. Como diz Amanda, né, o pãozinho quentinho do céu, aqui no programa Cristo é Resposta para você. Minha querida irmã Luciene, mais uma vez, muito obrigado pela sua participação. Deus continue abençoando sua vida, dando um resto de semana recheado com toda sorte de bênção para você e família. E se o Senhor permitir, quarta-feira estaremos juntos em mais uma participação, irmã Luciene.
0: Amém, isso mesmo, Jesus. Se o Senhor não voltar daqui para quarta, estaremos sim para continuar fazendo o ídolo do Senhor aqui, para a glória do nome do Senhor. Amém?
1: Amém, maravilha. Irmã Luciene, quarta-feira volta com a ajuda de Deus nosso Pai, se Ele permitir. E caso ele não volte, né? A nossa esperança é que Jesus vai voltar e pode ir acontecer a qualquer momento. Se ele voltar, a gente não vai estar mais aqui, vamos estar na glória celebrando um grande culto com todo o povo de Deus. Eita, como vai ser maravilhoso, a igreja triunfando, hein? Vamos lá, Silvan Santos, me ajuda a Deus, é o louvor preparado aqui? Sim. Vamos reproduzir esse louvor e a gente volta daqui a pouquinho. Com você falando também no programa, tá? Manda sua mensagem e a gente vai conferir você aqui conosco. Não sai de não, a gente volta já.

0: Muito bem, vamos seguindo com o nosso programa Cristo é Resposta para você pela Rádio Alternativa 98,5 às 18 horas e 15 minutos, 6 da tarde e 15 minutinhos. Daqui a pouco nós vamos reproduzir o louvor. Mara Lima, Deus te abençoe. A pedido da irmã Maria São Pedro e da Suzane, dedicando aí para Sirleide, que está de idade nova hoje. E na sequência nós vamos ouvir também Mara Lima, autor da vida, a pedido do Alisson, né? Antes, Cedina Rosa está ligada com a gente, mandou mensagem de texto aqui, daqui a pouco Felipe vai conferir, porque antes eu quero mandar um grande abraço para minha mãe Nair Barbosa em Água Branca, ouvindo a programação junto com Neuza, Neuma, Nova, Nano, Tião, Clarinha, Ana Júlia, Marilene. Gratidão a vocês pela audiência. Família Rocha está de rádio ligado com a gente. Tia Neném Janaína, que não desgruda do rádio do programa todos os dias aqui. Obrigado pela audiência e pela parceria com a gente. Grande abraço também para o Dido, Josane e a Maria. Estão ouvindo a gente lá. Maria, obrigado, tá? Maria está ouvindo o programa, a princesa da Josane, né? Obrigado, Maria. Deus abençoe você, tá? Givaldo na Serra do Cavalo, Chico Artes em Gaiola ouvindo o programa, Zuleide e o Cícero no bairro Novo em Água Branca. Gratidão lá no sítio Preguiçoso. Hélio está ligado com a gente também. Maria de Có no bairro Desvio, aqui em Delmiro Gouveia. Rubens e Alessandra Clemente estão sintonizados com a gente. Nossa gratidão eterna a vocês, tá? Muito bom, gente. Compartilha o link para que outras pessoas sejam alcançadas pela nossa programação, não é não? Tem gente ouvindo lá em Minas Gerais. Está tudo ok aqui, Felipe?
1: Está voltando.
0: Vamos conferir a mensagem da Cedina Rosa daqui a pouco. No programa Cristo é a Resposta para você. Daqui a pouquinho a gente vai conferir essa participação aqui.

0: Muito bem, vamos voltando aqui, gente, com o nosso programa, reproduzindo o louvor na voz da Mara Lima, né? Deus te abençoe, a pedido da Suzane e da irmã Maria São Pedro. Vamos conferir a mensagem da Cedina antes, porque a gente dedica o louvor para eles lá também?
1: Primeiro louvor.
0: Primeiro louvor? Vamos conferir o louvor, Cedina. Daqui a pouco, Cedina Rosa está ouvindo a gente lá na cidade de Monte Mó, em São Paulo, né, Cedina? Ouvindo o programa sempre. Papai do Céu continue te abençoando grandemente. Um grande abraço ao Pedro Henrique, no Rio de Janeiro. Lília Vasconcelo. A Lília Cris, direto do Paraná. Está na escuta do programa Lília Cris, será? Ei, rapaz, sei não. Cadê a Amanda Fernandes, do Rio de Janeiro? Está ouvindo o programa também ou não? Obrigado pela audiência, tá? Deus abençoe. Daqui a pouco, um abraço para a família da Cedina Rosa, na cidade de Viçosa, no estado de Minas Gerais. Mas antes, nós vamos aqui com o louvor de Mara Lima. Deus te abençoe, a gente volta já.

Muito bem, programa Cristo é Resposta para você pela Rádio Alternativa 98,5. Vimos aí um louvor na voz da Mara Lima, Deus te abençoe, a pedido do pessoal lá em Paulo Afonso, Maria São Pedro, Suzane, dedicando a Sirleide, que está de idade nova hoje. Vamos ouvir mais um. Autor da Vida, Aline Barros, a pedido do Alisson também, oferecendo para sua mana. Não sai daí não, a gente volta já.

0: Muito bem, programa Cristo é Resposta para você pela Rádio Alternativa 98.5. Delmiro Gouveia, são 18 horas e 29 minutos. 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Contamos com a parceria da Girlene, no bairro Palmeirão, aqui em Delmiro Gouveia. Irmã Cicinha, no bairro Novo, trabalhando com pão caseiro, bolo para aniversário e bolo para casamento. Contamos com a parceria também do Natanael, no bairro Bom Sossego, aqui em Delmiro. Nossa irmã Creuza, na Coab Nova, esposa do irmão Isaías, na audiência cativa e na parceria firme e forte conosco. 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Tia Nenê, está na parceria do programa. Janaína está firme e forte conosco. Railson, do sítio Peba, junto com a Rita. Lúcia, do bairro Eldorado, está firme com a gente. Nossas parcerias anônimas. 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Muito bom, vamos fazer o seguinte, vamos a um bloco de apoios culturais e a gente volta daqui a pouquinho com muito mais para você. Falhou o bloco de apoio, não foi, gente? Vamos conferir o bloco de apoio cultural.
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0: Muito bem, programa Cristo é a Resposta para você. 18 horas e 35 minutinhos. Tem uma mensagem aqui da Cedina Rosa, Felipe. Vamos conferir essa mensagem dela aqui, que ela está mandando um alô aqui para a turma lá em Viçosa, em Minas Gerais, a turma que está ouvindo o nosso programa. Qual é a mensagem da nossa irmã Cedina Rosa?
2: A mensagem da Cedina Rosa é: a paz do Senhor Jesus, estou aqui ouvindo esse programa maravilhoso, Cristo é a Resposta para você. É, meu tio Antônio e minha irmã Laura e Eliette, e a outra Cláudia, mande um abraço para eles lá em Viçosa, Minas Gerais.
0: Muito bom, tá mandado um abraço para toda a família da Cedina Rosa, na cidade de Viçosa, em Minas. Gratidão pela audiência a cada um de vocês, Deus continue abençoando grandemente, tá? Nossa eterna gratidão. Muito bom, gente, ó, vamos fazer o seguinte, deixa eu ouvir aqui o louvor da Rose Nascimento, seguirei. Eu quero dedicar para Cícera Damasceno, está ouvindo a gente no bairro Bom Sossego. Eu quero dedicar para minha querida irmã Quiterinha e também o Fernandinho. Vai para Elaine, ouvindo a gente lá na cidade de Salvador, na Bahia. Ô Elaine, obrigado pelo carinho da audiência, tá? Você e família, grato pelo carinho do rádio ligado, ouvindo o programa, né? Cadê o pastor Josivaldo? Tá ouvindo a gente na cidade de Crasto Alves, Bahia? Pastor Josivaldo com a gente, Ana Rita e o André lá em Feira de Santana. Grande abraço para vocês, obrigado pelo carinho. Temos aqui também a turma ouvindo o programa lá em Presidente Venceslau. Obrigado pelo carinho da maravilhosa audiência conosco. Vamos ouvir o louvor Rose Nascimento, seguirei. Esse aqui eu vou dedicar para a Givanilda. Deve estar ouvindo o programa, não sei porque não participou do programa hoje, né? Pastor Salvador e pastora Dalcida, a irmã Clarice, Elizabeth e a toda a família. Gente, deixa eu lembrar aqui para você que a cantora Aline Barros, né? Que nós trouxemos o louvor há pouco, Aline Barros, a gente trouxe foi Mara Lima, né? Tem nada a ver Aline Barros. Hã? Foi sim. Aline Barros? Autor da vida, Aline Barros, né? Ah, é. É, Aline Barros que vai estar aí na cidade de Paulo Afonso no dia 18, né? Dia 18 em Paulo Afonso, aqui bem pertinho da gente, ó. Se tá querendo fazer uma viagem para Paulo Afonso no dia da cantora Aline Barros, no dia 18, sexta-feira 8, só falar com Gilson Barbosa pelo contato 829-8813-2032, tá bom? Caravana saindo de Delmiro Gouveia às 18 horas e 30 minutos para Paulo Afonso, na Bahia. Só falar com Gilson e você vai ter a sua passagem garantida. Aline Barros na sexta, e no dia 19, quem vai estar lá também é? Isadora Pompeu. Isadora Pompeu, né? Isadora Pompeu vai estar em Paulo Afonso também no dia 19, será no sábado, tá? Mas dia 18 será a cantora Aline Barros. Você quer ir para lá? Fala com o Gilson, fala aí com a turma da sua igreja, a mocidade, o povão, tá bom? Muito bem, gente, vamos ouvir o louvor Aline Barros, melhor, nada a ver, né? Rose Nascimento, seguirei. Esse aqui nós queremos dedicar a todos que estão ligados no programa nesse momento, mas antes, está escrito em Romanos capítulo 5, versículo 23, porque o salário do pecado é a morte, mas o dom gratuito por Deus é a vida eterna em Cristo Jesus, o nosso Senhor. Rose Nascimento, seguirei, é esse bonito louvor aqui que eu quero dedicar para você que está ligado com a gente nesta noite maravilhosa de quarta-feira. Não sai daí não, a gente volta já já. Esse bonitão aqui, ó. Rose Nascimento, Igreja.

0: Muito bem, mais uma vez de volta com você aqui, programa Cristo é Resposta pela Rádio Alternativa. Gratidão a você pela audiência, ouvindo o programa em toda a nossa região. Vamos ouvir aqui a Givanilda, né? Givanilda mandou uma mensagem de voz aqui, nós vamos ouvir nesse momento. Delmiro, são 18 horas e 43 minutos. Vamos ouvir aqui a Givanilda falando conosco na programação. Fala, Givanilda, boa noite, na paz.
1: Voz da verdade, por toda a minha vida. Agora você, Lara, Giovana, viu? E aqui a todo mundo, meu marido, todo mundo. E a todo mundo, viu? A sua parente, a sua tia, viu? Todos. Boa noite. O escudo, viu?
0: Pronto. O escudo, voz da verdade, é o louvor que ela pede. Ela não quis muita conversa hoje, não. Eu tô ouvindo aqui, eu não ia participar, não, mas você falou, então, ó, escudo, voz da verdade. Valeu, Givanilda. Grande abraço a toda, mas tá ouvindo o programa lá, tá ligado com a gente, né? Grande abraço pra irmã Uélia. Hilário não participou hoje no programa, não foi? Sua mãe, Maria de Lourdes, deve estar ouvindo a gente também. Sebastião Ferreira, da Tenda do Pinto. Obrigado pela audiência. Irmã Dulce Queiroz, Geraldo e o Daniel, obrigado pela audiência. Deus abençoe vocês grandemente. Cida, esposa do Fernando, no bairro Caraibeirinhas, está sintonizado conosco também nessa tarde, ou sintonizada, né? Ediane e o Josivan, toda a turma na área verde. Cadê a irmã Maria Salete e o Benedito, lá do Rabeca? Estão ouvindo o programa por aí? Grande abraço a vocês, obrigado pelo carinho do Rádio Ligado. Vamos ouvir então? Voz da Verdade, escudo é o louvor a pedido da Givanilda, e a gente volta já já. Dentro da nossa programação. Esse belíssimo louvor aqui, ó. Gesso Rufino, não. Voz da Verdade, escudo.

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1: Muito bem, meus amados irmãos, queridos amigos, rádios, ouvintes, Delmiro Gouveia, são 18 horas mais 50 minutos. Nós estamos chegando ao final da nossa participação, né? Vocês vão ficar com os louvores até as 19 horas. Eu tenho um compromisso com o Felipe agora às 19 horas, por essa razão vamos sair um minutinho pouco antes de finalizar o nosso horário. Mas vocês vão ficar com os louvores aqui até as 19 horas, tá bom sim? Combinado? Obrigado pela audiência, pelo carinho do seu rádio ligado conosco. Grande abraço a todos em toda a nossa região, né? Ouvindo o programa, você que é parceiro com a gente, nossa gratidão. 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Vamos ser parceiro com a gente aqui e é bênção de Deus para todos nós, beleza? 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E dois, beleza? Chegou a mensagem aqui, Felipe, quem é? Ah, já? Finalizou. Vamos lá, programa Cristo é Resposta, chegando ao final, obrigado pelo carinho, pela audiência, amanhã tem mais, 17 horas, horário marcado com você, se o Senhor Jesus permitir, ele não voltar, beleza? Amanhã é o dia da participação da minha queridíssima missionária Amanda Luciene, minha esposa, está ouvindo o programa também, né, Luciene? Grande abraço, tá trabalhando, Luciene, né? Trabalhando muito e ouvindo o programa Cristo é Resposta para você. E qualquer coisa aqui, ela conversa com nós em casa, né não? Muito bom. Gente, ó, ótima noite para você em nome de Jesus. Ele disse em João 14, 27, deixo a minha paz eu dou e não a dou como o mundo a dá. Não se turbe o vosso coração e nem se atemorize. Até a próxima oportunidade, é claro, se o nosso grande bom Deus nos permitir. Tchau, pessoal.

não sei quantos aqui precisam, querido, mas eu creio que o Deus da restituição está nesse lugar. Quantos creem que o Deus da restituição está aqui, querido? Se você crê, levante as suas mãos, meu amado.

0: 6.
1: Vamos aos destaques do dia.
0: Preço dos combustíveis.
1: Decretos alteram tributos sobre gasolina e etanol.
0: Medidas tentam diminuir impactos dos conflitos no Oriente Médio. Gabriela Noronha.
2: As novas alíquotas começarão a valer a partir desta quinta-feira e serão temporárias.
1: Saúde e mudanças climáticas.
0: Força Nacional do SUS reforça a estrutura para acelerar o socorro em emergências e desastres naturais. Luana Karen.
3: Cada base da Força Nacional do SUS vai reduzir o tempo de resposta a emergências sanitárias.
1: Setembro Roxo.
0: Diagnóstico precoce da fibrose cística ajuda a garantir qualidade de vida aos pacientes.
1: Rede Pública mantém centros de referência para identificação da doença. Graziele Bezerra.
4: O SUS oferece uma gama de medicações para tratar a fibrose cística. E no Setembro Roxo, o objetivo é tornar a enfermidade mais conhecida e ampliar os diagnósticos.
0: Hoje, na apresentação da Voz do Brasil, eu, Mariana Jungmann e Luciano Seixas.
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0: Foram assinadas hoje duas medidas para conter a alta dos preços dos combustíveis no país diante da alta no mercado internacional.
1: As novas alíquotas temporárias passarão a valer a partir desta quinta-feira.
2: Nesta quarta-feira, foi assinado um decreto que reduz em 63 centavos por litro a cobrança de PIS/PASEP e COFINS sobre a gasolina. Com a redução, os tributos ficarão em 16 centavos por litro. O texto também zerou as contribuições federais sobre o etanol hidratado, o que representa uma redução tributária de 19 centavos por litro. As novas alíquotas começarão a valer a partir desta quinta-feira, 10 de setembro. E serão temporárias, de acordo com o ministro da Fazenda, Dario Durigan.
5: Nós precisamos fazer um acompanhamento mais pormenorizado, por isso o prazo de um mês, para que a gente que está acompanhando isso diariamente, a equipe econômica, assim que essa situação melhorar, amenizar, a gente volte a rever. Lembrando que o nosso objetivo aqui é que a gente estabilize os preços e assim que tivermos condições, a gente também vai estar prontos para fazer as revisões necessárias.
2: Para o diesel rodoviário, foi assinada uma medida provisória que autoriza a concessão de subsídio a produtores e importadores. O valor da subvenção será definido pelo Ministério da Fazenda e poderá ser alterado conforme as condições do mercado. O objetivo das medidas é amenizar os impactos dos conflitos internacionais sobre o mercado doméstico de combustíveis, como disse o ministro do Planejamento e Orçamento, Bruno Moretti.
6: Nós estamos num período particularmente relevante de safra e o aumento dos preços internacionais tem uma repercussão sobre as operações de importação de diesel. Então, também essa é a razão pela qual a gente está colocando essa subvenção nesse momento. Não tem só a ver com preço, mas também para garantir uma oferta estável de diesel. Os prejuízos ao país seriam muito maiores de abastecimento se nós não aplicássemos essa nova medida.
2: Inicialmente, o valor da subvenção para o óleo diesel será de R$ 1,00 por litro e deverá ser descontado do preço de venda com registro na nota fiscal. Reportagem Gabriela Noronha.
0: Uma iniciativa do Ministério da Saúde busca descentralizar as ações sanitárias em situações de crise.
1: Para isso, já estão em operação bases da Força Nacional do SUS que atendem as regiões Sul e Nordeste.
0: Hoje, a unidade do Sudeste começou a operar e passa a monitorar situações como enchentes, inundações e deslizamentos.
1: A preocupação do governo federal é com os possíveis impactos do El Niño.
3: Localizada no Rio de Janeiro, a Base Regional Sudeste da Força Nacional do SUS vai atuar na resposta a emergências em saúde pública, reforçando o apoio a estados e municípios, tanto na preparação quanto no atendimento a situações de crise. De acordo com o ministro da Saúde, Alexandre Padilha, a unidade vai reduzir o tempo de resposta a emergências sanitárias, diante de grandes eventos e desastres climáticos.
7: Com a base aqui no Rio de Janeiro, em até 12 horas, a gente consegue chegar em qualquer localidade da região sudeste do país.
3: A base do Rio é a terceira do país a entrar em funcionamento. Porto Alegre, no Rio Grande do Sul, e Salvador, na Bahia, já estão em atividades. Outras 6 bases estão previstas até o fim deste ano para atender as demais regiões do país. O ministro Alexandre Padilha destacou possíveis problemas de saúde que podem surgir com as mudanças climáticas e o El Niño.
7: Dependendo da região do país, terá um impacto diferente. Por exemplo, deve aumentar as secas na Amazônia. Para isso, tem uma preparação da saúde para enfrentar essa situação de secas. Deve aumentar as secas no semiárido Nordeste. Deve aumentar queimadas no Centro-Oeste. Idosos que têm problema pulmonar, idosos que têm diabetes, têm hipertensão. O aumento da temperatura média descompensa esse idoso, descompensa o uso da sua medicação. E também estudos da Fiocruz apontam que o aumento da temperatura média faz nascer mais bebês prematuros. Com isso, você tem maior risco de doenças entre os bebês.
3: Cada base da Força Nacional do SUS dispõe de veículos, posto médico avançado, comunicação via satélite, drones e equipamentos de apoio a equipes mobilizadas em áreas afetadas, inclusive locais remotos ou de difícil acesso. Também nesta quarta-feira, no Rio de Janeiro, foi lançada a plataforma digital Sou Força, destinada à mobilização de profissionais voluntários para atuação em desastres e emergências de saúde. Reportagem Luana Karen.
0: Uma doença rara que afeta principalmente os pulmões e o sistema digestivo.
1: Todos os anos são diagnosticados cerca de 300 novos casos da fibrose cística em todo o país.
0: O Setembro Roxo é o mês de conscientização sobre a doença, que tem diagnóstico e tratamento gratuitos pelo SUS.
8: Identificada pelo teste do pezinho, a fibrose cística afeta 1 a cada 7 mil nascidos vivos no Brasil. Ainda sem cura, a doença é resultado de uma disfunção nas células de membranas internas do corpo, o que faz com que toda a secreção do organismo seja mais espessa que o normal. A pneumologista pediátrica do Instituto Fernandes Figueira, da Fiocruz, Tânia Vrobel, detalha os sintomas.
9: No aparelho respiratório, no aparelho digestivo, no aparelho reprodutor, as secreções muito espessas vão levar aos sintomas que muitas vezes acontecem. São crianças que fazem pneumonia, que muitas vezes aparecem com bronquite, quadros digestivos.
8: A servidora pública Jeane Braga percebeu alguns desses sintomas no filho Pedro André, quando ele ainda era um bebê. O diagnóstico só veio meses após o nascimento.
10: Ele é portador de fibrose cística e teve diagnóstico tardio, infelizmente, aos 5 meses, depois de recorrentes internações na rede privada.
8: Hoje, Pedro tem 12 anos. No Rio de Janeiro, onde vivem, ele faz todo o tratamento pelo Sistema Único de Saúde no Instituto Fernandes Figueira. Com a rotina de treinos, fisioterapia, dieta e medicação, ele conta que leva uma vida normal.
11: Eu faço natação, tomo remédio para neutralizar e deu muito certo, pois hoje eu sou uma pessoa normal, onde a fibrose cística quase não me atinge.
8: O SUS oferece uma gama de medicações para tratar a fibrose cística, como enzimas, antibióticos e inalatórios, além de moduladores da proteína que causa a disfunção nas células. E no Setembro Roxo, campanha que faz alusão à doença, o objetivo é tornar a enfermidade mais conhecida e ampliar os diagnósticos. O diretor de políticas públicas da ONG Unidos pela Vida, Cristiano Silveira, comenta a importância do tratamento, especialmente dos moduladores de proteína, que passaram a ser oferecidos recentemente no SUS.
12: Com esses medicamentos, a gente viu uma redução drástica no número de transplantes pulmonares, né, por conta, né, de não precisar mais. Né. A gente sabe que o medicamento não é barato, mas existe também uma economia de se tratar essas pessoas. Quando a gente tem um tratamento assim como esse, que muda mesmo o prognóstico da doença.
8: O teste do suor, que comprova o diagnóstico, também é feito pelo SUS. Hoje, mais de 6.400 pacientes são acompanhados em centros de referência públicos espalhados pelo país. Reportagem Graziele Bezerra.
1: A Advocacia Geral da União solicitou a retirada de vídeos com falsos médicos criados por inteligência artificial.
0: Os conteúdos simulam profissionais de saúde que divulgam informações falsas e tratamentos sem comprovação científica.
1: Ao todo, foram identificados mais de 90 perfis entre janeiro e julho deste ano.
0: A solicitação foi encaminhada para a Polícia Federal e para o Conselho Federal de Medicina.
13: A Advocacia Geral da União, AGU, notificou o YouTube para remover ou alertar usuários sobre vídeos que usam inteligência artificial para simular médicos e outros profissionais de saúde. A medida foi tomada após a identificação de 97 perfis com esse tipo de conteúdo entre 1º de janeiro e 10 de julho de 2026. Os vídeos apresentam personagens com aparência humana, qualificações profissionais fictícias e linguagem alarmista. Alguns também oferecem produtos, livros digitais e serviços pagos. Entre os riscos estão a automedicação, o uso de terapias sem eficácia comprovada e a interrupção de tratamentos. A notificação determina ainda que o YouTube avalie outros canais e vídeos identificados e adote medidas para prevenir a disseminação desse material. As informações foram encaminhadas à Polícia Federal e ao Conselho Federal de Medicina. A orientação do Ministério da Saúde é buscar informações sobre saúde em fontes confiáveis e denunciar conteúdos que possam colocar pessoas em risco. Dilson Santa Fé, para a Voz do Brasil.
1: A Agência Nacional de Vigilância Sanitária, Anvisa, aprovou o registro de um medicamento usado para a prevenção da enxaqueca.
0: Estudos mostraram que o medicamento Aqipta reduz o número de episódios da doença, tanto na forma esporádica quanto na forma crônica.
1: A enxaqueca pode provocar crises recorrentes de dor de cabeça, náuseas, vômitos e sensibilidade à luz e ao som.
0: O novo medicamento é uma opção de tratamento oral para prevenção em adultos que têm pelo menos 4 episódios da doença por mês.
1: Pacientes da rede pública de saúde serão encaminhados para realizar mais de 600 mil procedimentos na rede privada.
0: O objetivo é diminuir a fila de espera do SUS para quem precisa de médicos especialistas.
14: Mais de 600 mil procedimentos gratuitos para pacientes do SUS estão previstos em contratos com 259 hospitais privados e filantrópicos de 21 estados. Do total, 458 mil procedimentos serão realizados por meio da estratégia Ofertas de Cuidados Integrados, que reúnem consultas, exames e diagnósticos de uma mesma especialidade, em um único atendimento. As outras 142 mil intervenções são cirurgias de diferentes níveis de complexidade. A maior parte desses serviços serão na área de oftalmologia, com previsão de 170 mil por ano. Na sequência estão cardiologia, com 133 mil, ortopedia, com 113 mil e oncologia, com 72 mil procedimentos. Outra modalidade incluída é a terapia renal substitutiva, destinada a pacientes que precisam de hemodiálise, que deve atender cerca de 40 mil pacientes por mês. Raquel Mariano, para a Voz do Brasil.
1: Um novo procedimento administrativo regulamentado pelo Ministério da Justiça e Segurança Pública vai tornar mais fácil a transferência de dinheiro das bets ilegais para o Fundo Nacional de Segurança Pública.
0: As casas de apostas online seguem uma rígida regulamentação e podem ter seus recursos bloqueados e perdidos para o poder público quando atuam na ilegalidade.
1: Agora, com uma nova portaria editada pelo Ministério, os procedimentos para que a Justiça conceda a transferência desses recursos serão acelerados.
0: Mais cedo, nós conversamos com a diretora do Fundo Nacional de Segurança Pública, Camila Pintarelli, sobre como esse dinheiro poderá ser aplicado e os ganhos da medida. Acompanhe.
15: Diretora Camila Pintarelli, bem-vinda à Voz do Brasil.
0: Prazer ter a senhora conosco aqui.
16: Prazer é todo meu. Muito obrigada por nos receber aqui hoje.
0: Vamos começar falando, então, sobre essa portaria nova que foi editada. Ela deve facilitar, né, que os recursos apreendidos das bets ilegais sejam destinados ao Fundo Nacional de Segurança Pública. Como é que isso deve acontecer? O que ela muda?
16: Eu acho que, antes de mais nada, é preciso explicar que o Fundo Nacional de Segurança Pública é hoje o principal instrumento de financiamento da segurança pública no Brasil. É um fundo federal, robusto, bilionário, que faz transferências fundo a fundo aos estados e Distrito Federal todos os anos para a infraestrutura de segurança pública. A principal fonte de recursos do Fundo Nacional de Segurança Pública hoje são as loterias federais, as loterias de prognóstico. Então, quando a população faz aquela fezinha na Mega Sena, na Mega da Virada, ela está contribuindo de alguma forma com os recursos que vão para o Fundo Nacional de Segurança Pública. Agora, desde a edição do Decreto 13.303, 2023 deste ano e a edição da portaria do Ministério da Justiça 1287, nós vamos passar a contar com mais uma fonte de recurso, que é justamente o recurso da BET ilegal, aquela BET que não está cadastrada no Ministério da Fazenda, cujos recursos foram bloqueados pelo Ministério da Fazenda, pela Secretaria de Prêmios e Apostas, e vão passar, depois de um processo administrativo, a compor o Fundo Nacional de Segurança Pública. Ou seja, eles vão reverter da ilegalidade para prover infraestrutura para a segurança pública do país.
1: Qual o valor que vocês estimam que pode ser incorporado ao fundo com esses procedimentos e em que políticas e ações esse dinheiro poderá ser empregado?
16: Ainda não temos as cifras exatas por conta de sigilo fiscal e sigilo bancário, mas nós estimamos que são valores na casa dos bilhões de reais que podem muito em breve passar a incorporar aí o orçamento do Fundo Nacional de Segurança Pública. E em termos de política de segurança pública, eles podem ser aplicados a inúmeras finalidades. Desde enfrentamento à violência contra a mulher, valorização do profissional de segurança pública e, principalmente, tecnologia, infraestrutura de segurança pública, equipagem, aquisição de viaturas, aquisição de colete, enfim, tudo para valorizar a infraestrutura de segurança do país.
0: Agora, falando um pouco aí da burocracia, para que esse dinheiro chegue efetivamente, né, nas viaturas, nos equipamentos, os procedimentos administrativos que são estabelecidos pela portaria, eles não eliminam a necessidade de uma decisão judicial,
16: de forma alguma.
0: Mas eles reduzem essa burocracia? Como é que eles aumentam a chance dessa vitória judicial?
16: Eles reduzem na medida em que eles facilitam a liquidez da sentença que vai ser dada. Como que vai funcionar, Mariana? A Secretaria de Prêmios e Apostas consolida o valor que foi apreendido, manda para o Ministério da Justiça, o Fundo Nacional de Segurança Pública, por meio de uma comissão processante, avaliza esses valores, ou seja, dá o ok de que tais valores estão de fato corretos e envia isso para a Advocacia Geral da União. A Advocacia Geral da União, em posse desse instrumento, desse arcabouço probatório, simplesmente pede o perdimento desses valores ao Judiciário. Então, a função do Judiciário deixa de ser probatória, deixa de ser instrutória e passa a ser convalidatória daquele título administrativo que já existe. Aqueles valores já estão sedimentados, basta a declaração para que eles passem a integrar o Fundo Nacional de Segurança Pública.
0: Ou seja, já chega na Justiça com meio caminho andado.
16: Quase 70% já.
1: Diretora, sem seguir a regulamentação para o jogo de apostas online, as bets ilegais ficam mais acessíveis a atividades criminosas, né? A destinação desses recursos para o Fundo Nacional de Segurança Pública é uma forma de ajudar a combater esse mesmo crime e outros também que se ligam?
16: Exatamente. Como eu disse no comecinho aqui da nossa entrevista, é a ilegalidade se transformando em infraestrutura de segurança pública. Esse recurso, prioritariamente, vai ser destinado aos estados e Distrito Federal, na modalidade de transferência fundo a fundo, que é uma espécie de PIX que a gente faz para os estados e Distrito Federal investirem em segurança pública. E uma das formas que eles podem investir é justamente em tecnologia para combater a ilicitude de crimes virtuais. Ou seja, a cibersegurança ganhando mais investimentos a partir da apreensão e da transformação desses valores para o Fundo Nacional de Segurança Pública.
0: Agora, a aplicação dos recursos, ela tem também um acompanhamento criterioso,
16: tem,
0: né? Que é feito pela Secretaria Nacional de Segurança Pública e existe, inclusive, uma diretoria lá específica.
16: É justamente
0: isso.
16: O Fundo Nacional de Segurança Pública que faz esse acompanhamento desde o momento em que o Estado ele propõe a utilização do recurso do fundo até o fim da prestação de contas. Nós somos acompanhados e auditados, Mariana, diariamente pelo Tribunal de Contas da União, Controladoria Geral da União e todos os ministérios públicos estaduais, porque todo esse recurso vai para os estados. Então, a gente tem realmente um acompanhamento extremamente criterioso, extremamente rígido e rigoroso da aplicação desses recursos. Eu costumo brincar que nós monitoramos mais de 1.000 contas bancárias diariamente. Cada centavo que sai desse recurso é cientificado à nossa equipe.
1: Muito bem, nós conversamos com Camila Pintarelli, diretora do Fundo Nacional de Segurança Pública. Muito obrigado por essa entrevista aqui na Voz do Brasil.
16: Eu que agradeço a oportunidade. Contem conosco.
0: As instituições interessadas em participar do edital Restaura Rio Doce terão mais um mês para fazer a inscrição.
1: O prazo para apresentação de propostas foi prorrogado até o dia 30 de setembro.
17: fruto de uma parceria entre o BNDES, Banco Nacional de Desenvolvimento Econômico e Social, e o Ministério do Meio Ambiente e Mudança do Clima. O edital vai selecionar instituições para executar e coordenar projetos de restauração ecológica e produtiva em 12.500 hectares na região da Bacia do Rio Doce. O objetivo é reparar e compensar os danos causados pelo rompimento da barragem de Fundão, ocorrido em 2015, em Mariana, no interior mineiro. As propostas a serem submetidas devem prever ações envolvendo restauração ecológica por meio da recomposição da vegetação nativa e restauração produtiva, através de sistemas sustentáveis que conciliem geração de renda e conservação ambiental. De acordo com o gerente institucional do Fundo Rio Doce no BNDES, Guilherme Tinoco, será realizada no dia 10 de setembro uma oficina online para o esclarecimento de dúvidas sobre o edital.
18: O encontro terá como objetivo orientar as entidades interessadas sobre os critérios, requisitos e procedimentos previstos para a apresentação dos projetos. Para participar, é preciso se inscrever na nossa página do edital na internet.
17: Mais informações sobre o edital Restaura Rio Doce e a oficina online estão disponíveis no site bndes.gov.br/restaurarioDoce. Reportagem André de Barros Lima.
0: Acesso à pós-graduação abre novos caminhos para a qualificação profissional.
1: E estudantes e pesquisadores indígenas têm a oportunidade de ingressar em cursos de mestrado e doutorado em todo o país.
0: Ao todo, são ofertadas 325 bolsas pelo Programa de Desenvolvimento Acadêmico Indígena.
1: O edital é uma iniciativa da Coordenação de Aperfeiçoamento de Pessoal de Nível Superior, a CAPES.
19: Estudantes indígenas que querem fazer mestrado ou doutorado já podem consultar os programas de pós-graduação participantes do Programa de Desenvolvimento Acadêmico Indígena, o PEDAI. A lista está disponível no portal da CAPES e informa a instituição, o curso, a cidade, o estado, o contato e o número de bolsas. São 325 bolsas, sendo 214 para mestrado e 111 para doutorado, distribuídas pelas 5 regiões do país. O estudante pode consultar a relação completa dos programas no portal da CAPES, no gov.br/CAPES, e verificar as oportunidades de interesse. Reportagem Pablo Mundim.
0: Participantes da Prova Nacional Docente 2026 já podem consultar os locais de prova.
1: As informações estão disponíveis no cartão de confirmação da inscrição.
0: O participante pode conferir também informações referentes à sua inscrição e à aplicação da prova, como data e horário.
1: As informações podem ser acessadas em pnd.inep.gov.br.
0: Escolas públicas e privadas de todo o país têm até o dia 11 de setembro para conferir os dados declarados na primeira etapa do Censo Escolar 2026.
1: As informações estão disponíveis para consulta no sistema EducaCenso e identificar possíveis erros.
0: A novidade desse ano é que os gestores podem checar os dados declarados antes da fase oficial de retificação, que deve começar na segunda quinzena de setembro.
1: Após a retificação, os gestores terão 30 dias para corrigir qualquer inconsistência.
0: O endereço para consulta é educacenso.inep.gov.br. Vou repetir, é educacenso.inep.gov.br.
1: E essas foram as notícias do Governo Federal.
0: Uma realização da Secretaria de Comunicação Social da Presidência da República.
1: Com produção da empresa Brasil de Comunicação.
0: Fique agora com o Minuto do TCU. Em seguida, as notícias do Poder Judiciário e do Congresso Nacional. Boa noite.
1: Boa noite para você. Até amanhã.
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4: 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Você vai ouvir agora notícias do Poder Judiciário.
5: Presidente do STF toma decisões em 3 diferentes procedimentos.
21: STJ garante justiça gratuita para pessoa com câncer que tem reserva financeira.
5: Forças federais vão atuar em 8 estados nas eleições deste ano.
21: Boa noite, eu sou o Arthur Filho.
5: E eu sou Walter Lima.
21: Nesta quarta-feira, o presidente do Supremo Tribunal Federal, ministro Edson Fachin, passou para a presidência da corte o inquérito que apura a divulgação de notícias falsas e ataques contra integrantes do STF. Até então, o relator do inquérito era o ministro Alexandre de Moraes.
5: O ministro Fachin também suspendeu as decisões dos ministros André Mendonça e Flávio Dino sobre o afastamento e a reintegração de Andrei Rodrigues ao cargo de diretor-geral da Polícia Federal e Leandro Almada do cargo de diretor de inteligência da PF.
21: Andrei Rodrigues e Leandro Almada deverão prestar informações no prazo de 48 horas. Depois disso, o presidente do STF decidirá sobre a permanência ou não deles no cargo da Polícia Federal.
5: O presidente da Suprema Corte também convocou uma sessão plenária presencial extraordinária para a próxima terça-feira, 15 de setembro, às 10 horas da manhã.
21: Superior Tribunal de Justiça mantém justiça gratuita à pessoa em tratamento com câncer que recebe salário mínimo e conta com reserva financeira.
5: Ela recebe um salário mínimo por mês e tinha reservas financeiras, mas para o STJ essa condição por si só não impede o acesso ao benefício. Jaffer Araújo.
23: O pedido de gratuidade foi negado pelo Tribunal de Justiça de Minas Gerais ao considerar a existência de saldos de poupança e aplicações financeiras em nome da parte. No STJ, no entanto, o relator ministro Moura Ribeiro entendeu que exigir que a pessoa em tratamento oncológico use suas reservas financeiras para pagamento de custas processuais poderia comprometer recursos necessários à subsistência e ao próprio tratamento, que envolve despesas elevadas e imprevisíveis.
21: O Tribunal Superior do Trabalho completa 80 anos em 2026. O TST foi criado em 9 de setembro de 1946 e instalado oficialmente no dia 23 do mesmo mês.
5: Para marcar a data, o Tribunal preparou ações comemorativas e uma identidade visual especial. Samanta Flor.
24: Nesses 80 anos, mudaram as profissões, as formas de contratação e até a maneira de trabalhar. E o TST foi acompanhando essas transformações com o papel de uniformizar as decisões da Justiça do Trabalho e dar mais segurança às relações de trabalho. Para marcar essa trajetória, o Tribunal ganhou uma logomarca especial, inspirada em um labirinto circular e nos azulejos de Atos Bucão, presentes na sede do TST. A proposta é representar os diferentes caminhos para a solução dos conflitos trabalhistas.
21: Forças federais atuarão no apoio das eleições de 2026 de 8 estados.
5: Os pedidos foram encaminhados pelos tribunais regionais eleitorais ao TSE. Guilherme Firmino.
25: Na sessão plenária desta terça-feira, 8 de setembro, o plenário aprovou por unanimidade os pedidos de envio de tropas federais para o Maranhão e para a 37ª Zona Eleitoral do Piauí. A ação envolve a atuação do Exército, Marinha e Aeronáutica. O total de 8 estados terão o apoio da Força Federal no primeiro turno das eleições de 2026. A medida tem o objetivo de assegurar a normalidade e a segurança da votação e apuração em localidades indicadas. Após a aprovação do TSE, os pedidos são encaminhados ao Ministério da Defesa, responsável pelo planejamento e execução das ações pelas Forças Armadas. Novas solicitações ainda poderão ser apresentadas pelos TRS, caso sejam identificadas situações que necessitem de apoio.
21: Quase 500 trabalhadores vítimas de trabalho análogo ao escravo são resgatados durante o mês de agosto. O
5: Ministério Público Federal integra a Força-Tarefa que reuniu 5 instituições e realizou ações de fiscalização em 27 unidades da Federação. Vanessa Pereira.
2: Ao todo, foram resgatadas 479 pessoas que viviam em situação análoga à escravidão. Dentre elas, mulheres, crianças e adolescentes, imigrantes. Os empregadores flagrados submetendo os funcionários a essas condições foram notificados a interromper as atividades, cancelar os contratos informais, formalizar os trabalhadores retroativamente e pagar os valores trabalhistas e rescisórios às vítimas. Valor que ultrapassa R$1.400.000.
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21: A você uma boa noite.
5: E até amanhã.
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3: Eu sou Paula Groba.
6: E eu sou Humberto Pinheiro.
3: E estes são os destaques de hoje do Jornal do Senado, que começa agora.
6: Senado analisa piso nacional para profissionais de apoio da educação básica.
3: PEC da Segurança Pública poderá direcionar recursos para as Forças Armadas.
6: Eleições 2026. Jovens, analfabetos e idosos têm regras diferentes para votar.
3: Boa noite.
6: Boa noite.
3: Quem trabalha na secretaria, na biblioteca ou em outras áreas de apoio das escolas públicas poderá ter um piso salarial nacional.
6: Uma proposta sob análise do Senado prevê um valor mínimo para a remuneração desses profissionais e será votada pela Comissão de Educação. Repórter Rodrigo Rezende.
7: A Comissão de Educação do Senado vai analisar o projeto que cria um piso salarial nacional para profissionais da educação básica pública que trabalham em funções de apoio administrativo, técnico ou operacional. A ideia é que este piso seja de 75% do valor do piso do magistério. O atual valor do piso dos professores é de R$ 5.130,00, o que daria ao piso dos demais profissionais o valor de R$ 3.847,00 para uma jornada de 40 horas. O senador Flávio Arnes, do PSB do Paraná, ressaltou que uma boa escola só funciona com a valorização de todos os profissionais que atuam naquele espaço.
9: E um estabelecimento educacional, uma escola, só funciona com qualidade, adequadamente, com a participação de todos os profissionais. Mas uma secretaria bem montada, a biblioteca, toda a infraestrutura da escola, se estiver em harmonia com os objetivos da educação, isso é um avanço extraordinário. Eu acho que nós temos que fazer isso, esse debate aqui no Senado Federal. Já está aí há bastante tempo.
7: Camilo Santana, do PT do Ceará, presidente da comissão, anunciou que o relator do projeto será o senador Marcelo Castro, do MDB do Piauí. Após a análise do colegiado, a proposta ainda será votada pela Comissão de Assuntos Econômicos.
3: Investimentos em pesquisa e inovação podem chegar a mais áreas da região amazônica, segundo um projeto aprovado pela Comissão de Ciência e Tecnologia.
6: A proposta determina que parte desses recursos sejam destinados para além da região metropolitana de Manaus. Repórter Patrícia Oliveira.
10: Poderão ser destinados também a outras áreas da Amazônia parte dos recursos que as empresas já são obrigadas a investir como contrapartida aos incentivos da Zona Franca de Manaus e da Lei de Informática. É o que estabelece um projeto do senador Davi Alcolumbre, do União do Amapá, aprovado na Comissão de Ciência e Tecnologia. Hoje, empresas beneficiadas por esses incentivos precisam aplicar pelo menos 5% do faturamento obtido no mercado interno com produtos de tecnologia em pesquisa e desenvolvimento. A ideia é mudar a distribuição de parte desses recursos, como explicou o relator senador Flávio Arnes, do PSB do Paraná.
9: restabelecer em lei aquele piso de interiorização dos investimentos em pesquisa e inovação, assegurando recursos para os demais estados da região amazônica, estendendo-o para os convênios firmados no âmbito da lei de informática.
10: Pelo texto, pelo menos 15% de parcelas específicas desses investimentos deverão ser destinados a instituições públicas de ensino e pesquisa que estejam fora da região metropolitana de Manaus, nos estados do Acre, Amapá, Rondônia, Roraima e Amazonas. A proposta seguiu para análise da Comissão de Assuntos Sociais.
3: A segurança pública esteve entre as principais prioridades do Senado durante a semana de esforço concentrado. Entre as propostas analisadas está a PEC da Segurança, que prevê mais recursos para o setor, amplia a integração entre os órgãos de segurança e torna mais rigoroso o regime penal para líderes de facções criminosas, organizações paramilitares e milícias. A proposta de emenda à Constituição segue em análise na Comissão de Constituição e Justiça.
6: Para o senador Fernando Dueire, do PSD de Pernambuco, o poder público tem a responsabilidade de combater a violência, mas também de criar condições para a ressocialização de quem tem possibilidade de ser reintegrado à sociedade. O senador defendeu uma legislação mais rigorosa e afirmou que a segurança pública é um desafio que precisa ser enfrentado pelo Estado brasileiro.
8: Não é possível que a violência que hoje nós convivemos em todas as grandes cidades ou médias brasileiras continue. É preciso que nós tenhamos uma legislação dura para que isso seja de alguma forma contido.
3: E a Constituição poderá passar a prever um sistema único de segurança pública com recursos destinados ao combate à criminalidade e à melhoria da estrutura do setor.
6: O texto base da proposta já foi aprovado pela Comissão de Constituição e Justiça. Os recursos virão dos Fundos Nacionais de Segurança Pública e Penitenciário Nacional e do Fundo Social do Pré-Sal. Os senadores ainda podem incluir as Forças Armadas entre os beneficiários. Repórter Bruno Lourenço.
11: A proposta de emenda à Constituição aprovada pelos senadores institucionaliza o Sistema Único de Segurança Pública, que terá receitas do Fundo Nacional de Segurança Pública e do Fundo Penitenciário Nacional e até de eventual superávit no Fundo Social do Pré-Sal. Emenda do senador Carlos Portinho, do PL do Rio de Janeiro, quer incluir as Forças Armadas entre as beneficiárias dos recursos. Portinho diz que é justo direcionar essas verbas quando militares atuam em atividades de proteção e defesa civil contra delitos nas fronteiras e na garantia da lei e da ordem.
12: A ausência de previsão expressa quanto à destinação de recursos do Fundo Nacional de Segurança Pública para essas operações gera insegurança jurídica e limita a capacidade de resposta do Estado frente às ameaças do alcance nacional. Aqui falamos de soberania.
11: Portinho destacou que sua proposta é voltada exclusivamente para o custeio de ações desempenhadas em contextos específicos, como operações nos morros de seu estado. O relator da PEC da Segurança, senador Rogério Carvalho, do PT de Sergipe, no entanto, recomenda a rejeição da emenda.
13: As Forças Armadas têm o seu próprio regramento de financiamento, que é um outro debate que precisa ser feito num outro lugar. E se ele for convocado, deverá ter reforço orçamentário naquilo que é o lugar do financiamento da segurança pública.
11: A Comissão de Constituição e Justiça deve concluir a votação da PEC da Segurança na próxima reunião.
14: Eleições 2026.
3: Você já se perguntou por que nunca viu propaganda eleitoral de algum determinado partido na televisão?
6: Pode ser que ele não tenha cumprido as exigências da legislação para ter direito ao horário gratuito. A repórter Lana Dias explica.
15: Para ter acesso ao horário eleitoral, o partido ou a federação precisa ter cumprido na eleição de 2022 pelo menos um desses critérios. Eleição de no mínimo 11 deputados federais distribuídos em pelo menos 9 unidades da federação, ou receba ao menos 2% dos votos válidos nas eleições para a Câmara dos Deputados, distribuídos de novo em 9 unidades da federação, com um mínimo de 1% dos votos em cada uma delas. O consultor legislativo do Senado, Arlindo Fernandes, explicou que a aplicação da regra dos votos para a Câmara está sendo de forma gradual, desde 2018.
26: Quando começou a ser aplicada essa cláusula de desempenho, era na primeira eleição era 1,5%, depois na segunda eleição 2%, na eleição deste ano de 26 será exigido 2,5% e a partir de 2030 vai ficar a cláusula permanente, que é 3% do eleitorado.
15: Vale lembrar que o fundo partidário e o fundo eleitoral são coisas diferentes. O partidário é destinado às despesas rotineiras das legendas e o eleitoral é direito de todos os partidos, exclusivo ao financiamento de campanhas de candidatos e candidatas durante o ano de eleição.
3: E daqui a menos de um mês, brasileiras e brasileiros vão às urnas, mas nem todos os eleitores são obrigados a votar. O voto é facultativo para jovens de 16 e 17 anos, pessoas analfabetas e eleitores a partir dos 70 anos.
6: Quem está nesses grupos e não comparecer às urnas não precisa justificar a ausência nem está sujeito a penalidades. Além disso, para analfabetos e eleitores com mais de 70 anos, o título eleitoral não é cancelado, mesmo que não votem em 3 eleições consecutivas. Essa regra é diferente da aplicada aos eleitores para quem o voto é obrigatório. Com edição de Paula Groba e trabalhos técnicos de Eliseu Caires, o Jornal do Senado fica por aqui. Acompanhe agora as notícias da Câmara dos Deputados. Boa noite.
3: Boa noite e até amanhã.
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1: Presidente Hugo Mota reitera confiança no sistema eleitoral brasileiro.
16: Avança a proposta que cria faixa exclusiva para motos em vias urbanas.
1: Audiência na Câmara debate instituição do Dia Nacional da Acupuntura.
16: Parlamentares analisam ações de regulamentação e ajuste na economia.
1: Boa noite. Afonso Florence, do PT da Bahia, apoia projeto que flexibiliza as regras do arcabouço fiscal e da lei de responsabilidade fiscal. A medida, segundo o deputado, protege investimentos públicos e agências reguladoras.
16: De acordo com Afonso Florence, o objetivo é retirar os gastos de capital e parte das despesas de autarquias custeadas com receitas próprias dos limites de...
1: lei de responsabilidade fiscal. A medida, segundo o deputado, protege investimentos públicos e agências reguladoras.
16: De acordo com Afonso Florence, o objetivo é retirar os gastos de capital e parte das despesas...

0: qualidade da produção nacional.
1: Rodrigo de Castro explica que o texto limita a redução ao ano de 2026, antes da entrada em vigor das novas regras tributárias para o setor. Ele aponta que a lei mantém benefícios tributários para o setor durante a transição para um novo programa de incentivo previsto para 2027.
0: André Abdon, do PP do Amapá, ressalta a importância da lei que permite ao governo federal reduzir tributos sobre combustíveis sem comprometer as contas públicas. O objetivo da matéria, recém-aprovada, é reduzir os impactos econômicos decorrentes do conflito no Oriente Médio.
1: André Abdon avalia que a medida pode ajudar a conter os efeitos da alta internacional do petróleo sobre os preços no Brasil. O texto autoriza o uso de receitas extras para compensar a perda de arrecadação, alcançando tributos cobrados em 2026 sobre diesel, biodiesel, gasolina e etanol.
0: João Maia, do PP do Rio Grande do Norte, celebra a aprovação da lei que flexibiliza regras fiscais para áreas de livre comércio no ano de 2026. A medida alcança propostas em que a perda de arrecadação já esteja prevista no orçamento.
1: João Maia ressalta que a norma também afasta limitações fiscais para apresentação de propostas sobre licença paternidade e salário paternidade, desde que respeitadas as exigências previstas na Constituição Federal.
2: Ações Exteriores.
0: Fernando Coelho Filho, do União de Pernambuco, defende a instalação da frente parlamentar em apoio à integração entre a União Europeia e o Mercosul. Ele sustenta que o objetivo é acompanhar o processo de implementação do acordo entre os dois blocos assinado em 2025.
1: De acordo com Fernando Coelho Filho, o bloco de livre comércio abrange cerca de 718 milhões de pessoas e beneficiará setores como indústria, mineração e agronegócio. O deputado acredita que a frente será fundamental para garantir que o acordo traga benefícios para o Brasil.
2: Saúde.
0: Profissionais de saúde ouvidos pela Comissão de Cultura da Câmara apoiaram a criação de um Dia Nacional da Acupuntura. O tema foi debatido em audiência pública, como detalha o repórter Luiz Cláudio Canuto.
3: O dia 22 de novembro pode se tornar o Dia Nacional da Acupuntura e do Acupunturista no Brasil. É o que prevê projeto em discussão na Comissão de Cultura da Câmara dos Deputados. Nesse mesmo dia, em 87, foi fundada a Federação Mundial das Sociedades de Acupuntura e Moxabustão, que é uma técnica terapêutica da medicina tradicional chinesa que usa o calor gerado pela queima de uma erva para estimular pontos de acupuntura. A acupuntura é o conjunto de técnicas e terapias para estimular pontos específicos do corpo humano com agulhas, com o objetivo de manter o equilíbrio físico e mental. O pedido para a oficialização do Dia da Acupuntura, em lei, foi feito por instituições que representam a acupuntura no Brasil. CNAA, Conselho Nacional de Autorregulamentação da Acupuntura, a SBA, Sociedade Brasileira de Acupuntura, e a FENAB, Federação de Acupuntura do Brasil e Práticas Integrativas. Existem mais de 370 mil acupunturistas no país. Uma audiência pública na Câmara discutiu a relevância da acupuntura e da medicina tradicional chinesa na saúde pública brasileira. A relatora da proposta, a deputada Érica Cocai, do PT do Distrito Federal, concordou com a sugestão.
4: Eu, na condição de relatora, obviamente que eu acato a sugestão que aqui foi encaminhada e nós vamos trabalhar para que rapidamente possamos apresentar esse parecer com este substitutivo, que em verdade não descaracteriza o Dia Nacional, o dia 22 de novembro, como Dia Nacional, pelo histórico mundial que está posto, mas que amplia para que incorporemos também, de forma aditiva, também a semana.
3: Érica Cocai lembrou que a acupuntura é uma prática terapêutica amplamente reconhecida e utilizada no Brasil e adotada no SUS, Sistema Único de Saúde. A audiência pública ocorreu porque a criação de dias comemorativos precisa ser precedida da realização de consultas e debate público, conforme uma lei de 2010. Na reunião, o projeto recebeu apoio de representantes do Conselho Federal de Enfermagem e do Conselho Federal de Biomedicina. Desde 2026, uma lei regulamenta o exercício profissional de acupuntura. A norma autoriza o uso da acupuntura durante outros atendimentos na área de saúde, se autorizado pelos respectivos conselhos profissionais. Por isso, o profissional deve se submeter a curso de extensão específico oferecido por instituição de ensino devidamente reconhecida. Da Rádio Câmara de Brasília, Luiz Cláudio Canuto.
2: Trabalho.
1: Russo Boldrin, do Republicanos de Goiás, apoia

0: projeto que concede adicional de insalubridade de 40% a agentes comunitários de saúde e de combate a endemias expostos ao calor durante o trabalho em áreas externas.
1: Relatora da matéria na Comissão de Saúde, Marussa Boldrin, afirma que a medida fortalece o SUS ao reconhecer os riscos enfrentados por esses profissionais nas visitas domiciliares. Segundo ela, a proposta também promove justiça salarial e uniformiza o benefício em todo o país.
2: Desenvolvimento Regional.
0: Gabriel Mota, do União de Roraima, ressalta a importância de lei complementar que permite às cooperativas acessar recursos dos fundos de desenvolvimento da Amazônia, do Nordeste e do Centro-Oeste. A medida inclui essas organizações entre as beneficiárias de financiamentos.
1: Gabriel Mota considera que a mudança amplia as possibilidades de investimentos para o setor cooperativista. Em Roraima, as cooperativas passam a poder buscar recursos do Fundo de Desenvolvimento da Amazônia para investir em seus empreendimentos.
2: Agricultura.
0: Marcelo Moraes, do PL do Rio Grande do Sul, propõe novas regras para as patentes de tecnologias transgênicas usadas na agricultura. Na avaliação do deputado, a medida amplia a transparência na cobrança de royalties sobre sementes e outras inovações biotecnológicas.
1: Marcelo Moraes explica que o projeto obriga as empresas a informar quais patentes estão em vigor, os prazos de validade e os valores cobrados. O deputado acredita que a proposta evita cobranças indevidas após o vencimento das patentes e fortalece a segurança jurídica dos produtores rurais.
2: Transportes.
0: A Comissão de Viação e Transportes aprovou uma proposta que prevê faixas exclusivas para motocicletas em vias urbanas. A repórter Sofia Peçanha tem mais detalhes.
3: A Comissão de Viação e Transportes aprovou o projeto que trata da implantação de faixas exclusivas para a circulação de motocicletas, motonetas e ciclomotores nas vias urbanas. Porém, durante a votação, a Comissão de Desenvolvimento Urbano alterou o projeto. Em vez de modificar o Código de Trânsito Brasileiro, o novo texto altera a Lei de Mobilidade Urbana para incluir as motocicletas, motonetas e ciclomotores entre os modos de transporte que podem contar com espaços exclusivos nas vias urbanas. O texto apresentado originalmente determinava que cidades com mais de 300 mil habitantes implantassem faixas exclusivas para motos em avenidas com três ou mais faixas de rolamento. No novo texto, retira essa obrigatoriedade, com o argumento de que cada município deve ter autonomia para decidir como organizar o trânsito de acordo com a sua realidade. Com isso, o projeto aprovado deixa de criar uma obrigação para as prefeituras e passa apenas a prever as faixas exclusivas para motocicletas como uma ferramenta que poderá ser utilizada pelos gestores municipais, caso considerem adequado. O autor do projeto, o deputado Gabriel Nunes, do PSD da Bahia, afirma que a proposta surge como resposta à necessidade de medidas voltadas à segurança no trânsito.
4: A gente vê a crescente muito grande de acidentes envolvendo motos e a gente precisa adotar políticas públicas, não só de prevenção, de educação, como também ações como essa, para que a gente possa estar minimizando os acidentes de trânsito com os motociclistas e, naturalmente, também diminuindo o número de óbitos, acidentes de uma maneira geral.
3: O novo texto também deixou de prever multa ou infração para o uso indevido de faixas. A proposta passa a ser apenas uma diretriz da Política Nacional de Mobilidade Urbana, sem criar obrigações ou penalidades automáticas para motoristas ou municípios. O texto também mantém a previsão de prioridade para o transporte público coletivo e para os modos não motorizados, como bicicletas e deslocamentos a pé. Para o deputado Gabriel Nunes, a medida pode trazer benefícios para a circulação de veículos e para a segurança viária.
4: Naturalmente, essas faixas vão fazer com que melhore não só o fluxo do trânsito nesses grandes centros, como também vai fazer com que tenha maior segurança, tanto dos profissionais motociclistas, como também do trânsito como todo.
3: Agora, o projeto que inclui a criação de faixas exclusivas para a circulação de motocicletas, motonetas e ciclomotores nas vias urbanas será analisado pela Comissão de Constituição e Justiça. Da Rádio Câmara de Brasília, Sofia Peçanha.
2: Ciência e tecnologia.
1: Juscelino Filho, do PSDB do Maranhão, é autor do projeto que cria o Dia Nacional da Inclusão Digital a ser celebrado em 27 de março. Segundo o deputado, a iniciativa amplia a conscientização sobre a importância do acesso à internet e às tecnologias para o exercício da cidadania.
0: Juscelino Filho acrescenta que a data deve estimular campanhas de capacitação digital e ações para reduzir as desigualdades no acesso à tecnologia. O objetivo do projeto, segundo ele, também é fortalecer políticas públicas voltadas à inclusão digital no país.
1: Marangoni, do Podemos de São Paulo, apresentou projeto que dispensa a cobrança de direitos autorais pela execução de músicas em eventos gratuitos promovidos pelo poder público. A medida vale para atividades culturais, artísticas, turísticas, educacionais, esportivas e comunitárias.
0: Marangoni esclarece que a medida só alcança eventos sem cobrança de ingresso ou qualquer outra forma de pagamento para acesso do público. O deputado justifica que a proposta busca reduzir custos das programações gratuitas promovidas por União, estados e municípios.
2: Educação.
1: A Comissão de Educação aprovou uma proposta que cancela diploma e matrícula de quem fraudar cotas nas universidades. A repórter Fabiele Pires relata outros detalhes do texto.
5: As políticas de cotas transformaram o acesso ao ensino superior no Brasil, mas um problema ainda preocupa universidades e estudantes: as fraudes. Segundo o Ministério da Educação, desde 2005 até o ano passado, o programa Universidade para Todos, o ProUni, já beneficiou mais de 1.100.000 estudantes autodeclarados pretos, pardos, indígenas e pessoas com deficiência. Atualmente, mais de 65% dos beneficiados utilizam o sistema de cotas. Pensando nisso, o deputado Rubens Pereira Júnior, do PT do Maranhão, apresentou um projeto de lei que estabelece a anulação de créditos estudantis e a cassação do diploma das pessoas que ingressaram de forma fraudulenta em vagas destinadas a esses estudantes. Segundo Rubens Pereira Júnior, 163 estudantes foram expulsos de universidades federais desde 2017 por fraudes em cotas raciais em 26 universidades. Como punição, somente a Universidade de Brasília cassou diplomas de 2 alunos e expulsou outros 15. O relator da proposta na Comissão de Educação, deputado professor Reginaldo Veras, do PV do Distrito Federal, modificou o texto para que todas as informações constem na lei original, a lei de cotas. A intenção é punir com severidade quem fraudar o sistema.
6: A verdade é que o Supremo já se debruçou sobre essa matéria e estabeleceu que as próprias universidades, dentro de sua autonomia, pudessem criar comissões de heteroidentificação, análise por fotos e tudo mais. Então, o que esse projeto de lei propõe é que aquele que comprovadamente fraudar esse sistema de ingresso tenha seus créditos estudantis cassados, que ele não possa usar isso em outras universidades como matéria já estudada, e mais grave ainda, mais intenso ainda, caça até o diploma daqueles que porventura já tenham concluído o curso.
5: Agora, a proposta que muda a lei de cotas para punir fraude segue para análise da Comissão de Constituição e Justiça. Da Rádio Câmara de Brasília, Fabiele Pires.
2: Justiça.
0: O projeto de João Cury, do MDB de São Paulo, permite a criação de curatela por escritura pública quando a pessoa com incapacidade atingir a maioridade. Pelo texto, a hipótese vale para casos consensuais, sem conflito de interesses e com incapacidade comprovada por laudo médico.
1: O texto de João Cury prevê que os pais ou responsáveis legais possam solicitar a curatela diretamente em cartório. O deputado considera que a medida reduz a necessidade de processos judiciais para famílias de pessoas com deficiência.
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2: Segurança Pública.
0: Antônio Doido, do MDB do Pará, apoia projeto que cria um Sistema Nacional de Enfrentamento à Violência contra Meninas e Mulheres. A proposta, já aprovada pela Câmara, busca integrar ações da União, dos estados e dos municípios para prevenir o feminicídio e ampliar a rede de proteção.
1: Antônio Dório ressalta que o texto autoriza o governo federal a destinar até 5 bilhões de reais entre 2026 e 2028 para essas políticas. Os recursos poderão financiar atendimento às vítimas, ações educativas e medidas de combate à violência, também no ambiente digital.
2: Eleições.
0: O Tribunal Superior Eleitoral inaugurou uma exposição sobre os 30 anos das urnas eletrônicas na Câmara dos Deputados. A repórter Maria Neves tem mais informações sobre a exposição O Caminho do Voto.
8: Durante a abertura da exposição O Caminho do Voto, em comemoração aos 30 anos da urna eletrônica na Câmara dos Deputados, o presidente Hugo Mota sustentou que o Brasil ocupa um lugar de protagonista no mundo por contar com um sistema eleitoral seguro e de apuração rápida. O presidente da Câmara ressaltou ainda que a exposição ajuda o eleitor a compreender o funcionamento das instituições e a necessidade de fortalecer a democracia.
9: O voto é resultado de um processo muito amplo, construído ao longo do tempo e aperfeiçoado a cada eleição. Conhecer esse caminho, como bem sugere a exposição, fortalece a confiança nas instituições responsáveis pelo nosso processo eleitoral e ajuda o cidadão a compreender melhor a importância de fortalecer continuamente a nossa democracia.
8: A urna eletrônica foi utilizada pela primeira vez em 1996, na eleição de prefeitos e vereadores em todo o estado do Rio de Janeiro. A votação eletrônica foi testada naquele ano também nas capitais e nos municípios que contassem com mais de 200 mil eleitores. A partir do ano 2000, a urna eletrônica passou a ser utilizada em todo o país. Na exposição O Caminho do Voto, organizada pelo Tribunal Superior Eleitoral, o visitante poderá conhecer detalhes das urnas eletrônicas, como a tecnologia utilizada, os procedimentos de auditoria e outros mecanismos para garantir o funcionamento e a segurança do processo eletrônico de votação. A mostra pode ser vista até o dia 20 de setembro no Salão Negro da Câmara dos Deputados. Da Rádio Câmara de Brasília, Maria Neves.
2: Meio Ambiente.
1: Mário Negromonte Júnior, do PSB da Bahia, defende a criação de uma CPI para investigar casos de crueldade contra animais no país. A proposta também pretende apurar o uso de plataformas digitais para disseminar ou incentivar esse tipo de violência.
0: Para Mário Negromonte Júnior, a comissão também deve investigar a atuação de grupos organizados, eventuais falhas das autoridades na apuração dos crimes e a disseminação de conteúdos violentos em plataformas digitais. Ele acredita que a CPI vai fortalecer a proteção dos animais.
1: Termina agora o Jornal Câmara dos Deputados, produzido pela Rádio Câmara, com trabalhos técnicos de Wellington Teles, apresentação de Márcio Aquilissardi e Tércia Guimarães. Boa noite.
0: A Voz do Brasil está de volta amanhã. Boa noite para você.
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0: Em Brasília, pontualmente, 8 horas.
1: Horas em ponto.
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1: Um laudo técnico elaborado em junho de 2026 apontou o risco de colapso parcial e necessidade de intervenções emergenciais em diferentes áreas do estado Rei Pelé, em Maceió. O diagnóstico foi elaborado pelo consórcio Rigitec Projeto e inclui as lajes superiores das rampas 2 e 3 entre os pontos críticos. O laudo também apontou o risco de desprendimento de uma grande massa estrutural em alojamento. O documento não afirma que todo o estádio corre risco de desabamento, nem determina a interdição integral do Rei Pelé. Os alertas estão relacionados com as estruturas e setores específicos. Após a repercussão, as secretarias de infraestrutura e de esporte informaram que as rampas 2 e 3 e os alojamentos citados permaneciam com acesso restrito. O governo afirmou que encaminhava o escoramento provisório das rampas enquanto as intervenções definitivas seriam avaliadas pelos responsáveis técnicos.
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9: Você sabe por que a cor do Setembro Amarelo é justamente o amarelo? Essa história começou na garagem de um garoto de 17 anos chamado Mike M, no Colorado. Mike era daquele tipo de jovem habilidoso, sabe? Restaurou o carro inteirinho com as próprias mãos e pintou de amarelo brilhante. Virou sua marca registrada. Quem via o carro de longe sabia que era o Mike. O que ninguém via é que por trás daquela lataria brilhante existia uma tempestade de silêncio. Em 1994, sem que ninguém ao redor percebesse o tamanho da sua dor, Mike tirou a própria vida. No dia do funeral, devastados, os amigos decidiram fazer algo. Montaram 500 cartões amarelos da cor do Mustang dele, com fitas amarelas e uma mensagem simples: se você precisar de ajuda, peça. O que aconteceu com um desses cartões ajuda a entender porque pedir ajuda nem sempre começa com palavras. Os cartões começaram a se espalhar e semanas depois, uma história mostrou o poder sair daquela ideia. Uma adolescente em sofrimento profundo queria pedir ajuda, mas simplesmente não conseguia começar. Ela tinha algo para dizer, só não conseguia transformar aquilo numa frase. Então fez algo silencioso. Entregou o cartão amarelo para uma professora. Ela não encontrou as palavras, encontrou uma forma. E aquela ideia que começou com 500 cartões amarelos no funeral de Mike, cresceu, deu origem ao movimento Yellow Ribbon e transformou o amarelo do Mustang dele num símbolo de prevenção aos... É por isso que décadas depois, setembro também ficou amarelo. Talvez o maior erro de uma pessoa seja acreditar que para pedir ajuda, primeiro você precisa saber explicar a própria dor. A gente aprendeu que precisa entender exatamente o que tá sentindo. Saber explicar, conseguir falar sem chorar. E acima de tudo, provar que a dor é grave o suficiente para preocupar alguém. E tentando cumprir todos esses requisitos, tem gente adiando justamente a conversa que precisava começar. A sua dor não precisa passar por um teste para merecer cuidado. Você não precisa esperar piorar. Não precisa entender o nó que tá no teu peito. Às vezes, pedir ajuda começa apenas com um sussurro. Eu não sei explicar, só sei que eu não tô bem. Pedir ajuda não é aquilo que você faz quando não aguenta mais. É o que você faz exatamente pra não precisar descobrir até onde consegue aguentar sozinho. Se precisar de ajuda, é assim.
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0: 20h31.
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